0: Creio, irmã, eu creio na vitória que o Senhor tem na sua vida. Assim como o Senhor tem a vitória em cada vida de cada irmão, de cada irmã que às vezes está passando por um momento difícil, às vezes está passando por uma doença ali que não tem cura, às vezes está passando por problemas na família, e às vezes não vê mais solução, que nem o pastor Anderson falou, às vezes pensa até em fazer alguma besteira, porque não acha mais solução. Às vezes a pessoa não quer acabar, né, com a própria vida. Tem quantos, né, que fazem isso, mas às vezes a pessoa não quer, a pessoa quer acabar com aquela dor. Ela não sabe o que fazer mais com aquela dor, ela não sabe o que fazer mais com aquela angústia. E às vezes ela acaba tentando contra a própria vida. Mas Deus tem a solução, irmãos. Deus tem a solução para às vezes aquele problema que você não vê. Ali na tua frente você não vê mais saída. Mas Deus tem a solução, irmãos. Deus tem a solução para você. É só você crer e ir para a presença dele, irmãos. Essa passagem, irmãos, que o nosso servo, né, do Senhor, irmão Nilson, né, acabou de ler para nós, fala, né, da conversão, né, daquele carcereiro. Antes, né, uns versículos antes, se nós formos ler a palavra do Senhor, irmãos, fala que ele, Paulo e Silas, eles estavam indo e saiu uma jovem, um espírito da adivinhação. Aquela jovem, ela com aquele espírito, ela causava grandes lucros aos seus senhores. E Paulo, ele repreendeu, irmãos, esse espírito, por isso que os senhores daquela moça não gostaram e acabaram, né, colocando ele e Silas na prisão, irmãos. E daí que eles foram presos, eles foram mutilados, irmãos, eles foram açoitados. E uma coisa que me chama a atenção nessa passagem, irmãos, é que por mais que eles estivessem naquela cadeia, irmãos, por mais que eles estivessem naquele lugar sujo, naquele buraco que eles estavam, porque a prisão romana naquele tempo era um buraco, irmãos, era igual um chiqueiro. E eles machucados do jeito que eles estavam ali naquela escuridão, eles estavam glorificando ao Senhor. Eles cantavam hinos ao Senhor. Eles oravam ao Senhor. De tal maneira que todos os outros presos escutavam, irmãos. Então, por mais que eles estivessem passando aquela dificuldade, eles glorificavam a Deus, irmãos. Aquela injustiça que eles estavam passando, eles glorificavam a Deus, irmãos. Esse é o segredo da vitória, irmãos, da nossa vida. Por tudo que nós estejamos passando, irmãos, seja em momentos bons, seja em momentos maus, nós temos que glorificar ao Senhor, porque essa é a chave da vitória do cristão, irmãos. É glorificar a Deus, é confiar em Deus, irmãos. Foi isso que Paulo e Silas fizeram, irmãos. E a palavra do Senhor vem nos dizer ali que de repente sobreveio tão grande terremoto que os alicerces dos cárceres se moveram e logo se abriram. E as portas foram soltas e as prisões de todos. Então todos escaparam dali, irmãos. Mas Paulo e Silas ficaram. E a palavra vem, né, em seguida nos dizer que acordando o carcereiro e vendo aberto as portas da prisão, tirou a espada e quis se atentar contra a própria vida, irmãos. Porque ele sabia, né, o que ia acontecer com ele ali, né? Porque ele foi tratado de cuidar ali daqueles prisioneiros, de cuidar principalmente de Paulo e Silas, e fugindo aqueles prisioneiros, ele com certeza ali ia ser morto, ia ser, né, com certeza chicoteado de tudo que é tipo, irmãos. E ele sabia o que ia acontecer e ele tentou se matar. Mas Paulo, vendo aquilo, clamou com grande voz, dizendo: não faça mal, porque aqui nós estamos, irmãos. Quantas vezes diante dos nossos problemas, né, nós esquecemos do Senhor, irmãos. Nós esquecemos do que o Senhor fez por nós. Nós esquecemos das operações que Deus fez por nós em momentos passados. Desde nas tribulações, irmãos, do dia a dia. Né, irmãos? Nós temos sempre que estar lembrando do que o Senhor fez, irmãos, por nós. De como o Senhor operou na nossa vida, como o Senhor operou, né, nos tempos passados, irmãos. É só nós lemos a palavra do Senhor, como o Senhor operou na vida dos profetas, na vida daqueles que eram temente a eles, que chegaram com fé e pediram ao Senhor, como que o Senhor operou, o que que o Senhor fez. Aquele mesmo Deus que operou na vida dos profetas, que ressuscitou mortos, que curou leprosos, que fez paralítico andar, que expulsava demônios, aquele mesmo Senhor opera e está operando hoje, irmãos. É só nós chegarmos na presença dele, assim como a nossa irmã do testemunho ali se chegou na presença do Senhor, e o Senhor está operando, o Senhor está curando. E o que me impressiona ali, falando ali no testemunho da irmã, que a irmã tem a consciência, né, que se Deus operar, ele é Deus, e se Deus não operar, ele é Deus, porque Deus está com ela. Então o que aconteceu com ela, ela sabe que o Senhor está com ela, e parabéns, irmã, pela sua fé. Eu tenho certeza que o Senhor vai operar na sua vida, né, irmãos? E seguindo ali, irmãos, essa passagem de Paulo e Silas, irmãos, vendo ali aquele carcereiro, irmãos, de que Paulo e Silas estavam ali na prisão, Paulo dizendo, né, que aqui estamos, saltou de dentro e trêmulo se prostou diante de Paulo e Silas, aqueles carcereiros, né, irmão? Retirando-os para fora, disse: senhores, o que é necessário para que eu faça para me salvar? E eles disseram: crê no Senhor Jesus Cristo e serás salvos tu e sua casa, irmãos. É isso que o Senhor tem para nos falar hoje, irmãos. Eu creio que essa aqui é a passagem principal desse evangelho. Crê no Senhor Jesus Cristo e serás salvo tu e tua casa. É tremendo, irmãos. Essa frase aqui para mim é tremenda, irmãos. É a frase principal desse evangelho. E é essa frase que Paulo falou para aquele carcereiro. E ele creu, irmão. E tomando, a passagem vai nos dizer em seguinte, irmão: tomando-se ele consigo naquela mesma hora de noite, levou-lhes os vergalhões e logo foi batizado ele e todos os seus. E houve salvação naquela casa, irmãos. Através daquela prisão, tudo começou ali, né? Quando Paulo libertou aquela menina, aquele espírito da adivinha, com aquela prisão deles, com aqueles açoites, com aquela cadeia. Depois, né, com o poder de Deus, aquela cadeia se abriu. Tudo isso, irmãos, correu para aquele momento, irmãos, da salvação daquele carcereiro e de sua família, irmãos. Tanto que depois a passagem fala: ó, levando-os à sua casa, ele pôs a mesa, então, na sua crença em Deus, alegrou-se com toda a sua casa. E eles se alegraram porque houve salvação, irmãos. Eles receberam ali o Espírito Santo de Deus, irmãos. Eles foram salvos por Deus, irmãos. Creram no Senhor Jesus Cristo. Vamos nos sempre lembrar, irmãos, dessa passagem que o irmão Nilson tocado aqui pelo Espírito Santo, abriu a Bíblia e abriu bem certo nessa passagem. Vamos crer em Deus, irmãos. Vamos crer no Senhor Jesus Cristo. E eu creio, irmãos, que eu e a minha casa serei salvo através da crença no nosso Senhor e Salvador, Jesus Cristo. Que Deus abençoe a todos, irmãos. Fiquem na paz de Deus.
1: Glória a Deus. Que maravilha, né, meu irmão, minha irmã? Como Deus é maravilhoso e fiel. A irmã Noemi, Deus abençoe a irmã Noemi e toda a tua família. Glória a Deus. Deus é maravilhoso e fiel. Meus queridos, vou colocar mais dois hinos logo mais. O irmão Nilson vai estar fazendo a oração. Glória a Deus. E aonde o Senhor vai estar tocando e abençoando em nome de Jesus. E na oração, meus irmãos, o irmão Nilson, eu, irmão Miguel, vamos estar orando, e você vai colocar um copo d'água aí do lado da rádio, do celular, do teu aparelho que você está ouvindo este programa, A Voz da Libertação, e o Senhor vai estar entrando com a divina providência em nome de Jesus. Eu creio em nome de Jesus. Deus tem uma promessa para a tua vida. Deus tem um milagre. Você é um projeto lindo e maravilhoso nas mãos do Senhor.
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0: Glória a Deus, glória a Jesus. Como Deus é maravilhoso, Deus é fiel, hein? Glória a Deus. O pastor Osvaldo, eita glória, pastor Osvaldo, dirigente da igreja aqui da cidade de Malé, que fica na rua, na Avenida Avenida dos Trabalhadores, Avenida dos Trabalhadores, número 751, ali no Alphaville. Glória a Deus, ele mandou também um áudio. Vamos ouvir o áudio do pastor Osvaldo.
1: Pastor irmão pastor Anderson, pastor irmão Miguel, pastor irmão Nilson, pastor irmão Luiz Antônio. Viu, irmãos, queria ouvir um hino, Fidelidade, se for possível tocar ainda hoje. E quero pedir uma oração em favor de toda a minha família. Quero agradecer em nome de Jesus. A paz do Senhor.
0: Glória a Deus, que maravilha, né, pastor Osvaldo? Deus abençoe grandemente a tua vida e a tua família em nome de Jesus, o hino Fidelidade, né? Com Wagner Roberto, Deus abençoe, servo de Deus, Deus abençoe a toda a família do servo de Deus em nome de Jesus.

0: Glória a Deus.
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Como Deus é maravilhoso, Deus é fiel. São exatamente 21 horas e 27 minutos. Amados, agora, sábado, dia 26, a evangelista internacional Maria Lorena vai estar ali em São Mateus do Sul, né? Aniversário da Igreja Pentecostal Deus é Amor, onde o pastor Mário é responsável. Vai ser tremendo para a glória do Senhor. Fica ali na Rua do Mate, meus amados. Bem fácil, na Avenida do Mate, bem fácil de achar. Vai ser tremendo. Todos estão convidados a prestigiar este momento maravilhoso e glorioso para a glória do nosso Senhor Jesus. Deus é maravilhoso e fiel, meus queridos. Irmãos, toda quarta, sexta, sábado e domingo, cultos ali na cidade de Rebouças, que fica na Rua Manuel Barbosa Furtado, o número é 48. Quer receber a bênção das mãos do nosso Senhor Jesus? Vamos buscar a presença do Senhor, o milagre das mãos do Senhor. Deus, ele é tremendo, Deus é maravilhoso. Só tenho que agradecer, minha querida, meu querido, por esta oportunidade de nos deixar, né, entrar na tua casa, no teu lar, levando a palavra do Senhor Jesus, levando esta bênção das mãos do nosso Senhor Jesus. Irmãos, o nosso Senhor e Salvador Jesus Cristo, ele não faz acepção de pessoas. Ele apenas fala para você: eu estou à porta, e você deixa o Senhor entrar. Você vai abrindo o coração ao nosso Deus e pede para Ele o milagre que você precisa, a bênção que você necessita. Você vai pedindo para o Senhor Jesus. Ele está pronto para nos ajudar. Ele está pronto para salvar a nossa alma, salvar, curar, transformar, libertar. Ele está pronto, meus amados. Foi por isso que ele veio, foi por isso que ele se entregou na cruz do Calvário, por amor a mim, por amor a você. Eu fico pensando em momentos, meus irmãos, e fico meditando na palavra do nosso Senhor e Salvador Jesus Cristo. Toda vez que nós lemos, toda vez que nós meditamos na palavra do Senhor, pode perceber, meu querido, pode ver, que a palavra do Senhor sempre fala para nós ter fé, para nós ter um compromisso com o Senhor, para nós buscar a presença do Espírito Santo de Deus, para nós ser cheio do Espírito Santo de Deus. Veja só, né, meu irmão, eu não vejo em nenhuma palavra assim para o irmão, para a pessoa cuidar da vida do outro. Eu vejo, eu leio a palavra do Senhor, eu não vejo assim, o Mardoqueu cuidava da vida do outro, o Salomão cuidava da vida do outro, não. Veja, Salomão, ele pediu para Deus uma especiaria, algo que era só Deus para dar, sabedoria e entendimento. Para quê? Para julgar, porque ele queria ser correto, ser justo, para o que é na função que Deus colocou ele. E é assim, né, meus irmãos, nós ouvimos o testemunho dos irmãos, das irmãs, um testemunho que serve para o nosso coração de transformação, um testemunho que serve para mim, para você. Não, há uma saída. Veja só a palavra dos irmãos, que o irmão Nilson leu, que o irmão Miguel leu e explicou e pregou aos nossos corações, que se nós olhar para nós, não existe solução, não existe saída, não existe remédio, não tem uma cura, não tem uma saída, uma solução. Tem momentos que nós olhamos para a nossa vida, meu Senhor Jesus, agora não tem mais jeito. Oh Deus vivo, Deus santo, nós olhamos para, meu Jesus, agora acabou. Agora não tem mais solução para mim, não tem mais jeito, não tem mais saída. Não existe mais. Para mim acabou. Tem momentos que você olha e diz, Senhor, agora acabou. Terminou tudo. Tem momentos que nós somos espedaçados devido às lutas, às provas. Mas veja só,
É como se estivesse numa prisão, né, meu irmão? É como se nós estivéssemos numa prisão. Só que nós não se demos conta e falamos assim, ó. Você paga por esse ar? Olhe para a pessoa que está ao teu lado. Você paga por esta visão? Peguem algo. Você paga para sentir? Coma alguma coisa, tome água. Você paga para saborear, para sentir esse sabor? Tudo de graça, meu querido. Você está ouvindo esta palavra do Senhor? Veja, você consegue ouvir? Meu irmão, ei, ou você, minha irmã, você que está me ouvindo, preste bem atenção. O inimigo não vai roubar o que está essa essência que está dentro do teu coração. O inimigo não vai roubar essa esperança que está florescendo no teu íntimo. Esse ele não vai roubar. Ele não vai deixar, o Senhor não vai deixar ele tocar. Porque Deus tem uma promessa para você. Deus tem uma vitória para entregar na tua vida, na tua família. Não deixe o inimigo colocar a depressão você no fundo do poço. Não deixe o inimigo tirar a bênção, a vitória, esta alegria que está recendendo dentro da tua alma. Porque Deus garante a grande vitória para você. Eita Deus, de milagre! O desespero bate. O desespero quer bater. O desespero quer roubar a essência que Deus colocou na tua vida. A essência do quê? A essência da vitória. A essência, aleluia, de entregar o milagre que é só você e Deus que sabe. É uma virtude. E a virtude começa a florescer aonde? Dentro do teu coração. A virtude, aleluia, é um dom. E é um dom gratuito que Deus está colocando na tua vida. Oh Deus, que maravilha. Que maravilha, que maravilha, que maravilha. Porque a cada dia o inimigo vem querendo roubar. Vem querendo roubar a tranquilidade e a paz. A mansidão. O inimigo vem colocar o desespero, a angústia, o sofrimento. E o inimigo vem sempre largando as flechadas dele, que vai querendo afligir os nossos corações. Oh Deus vivo, e tem momentos que nós vamos, né, meu, buscar em lugares que não nos pertencem. Tem momentos que nós vamos querer visitar em lugares que não nos pertencem. E quando nós não ouvimos um louvor, não ouvimos uma palavra, não lemos a palavra de Deus. Irmão, a palavra de Deus é que te traz esperança e sabedoria, entendimento. A palavra de Deus que sempre vem assim, ó, essa luz

0: o milagre, a bênção, a cura, a transformação, a libertação. Nesse momento você vai colocar um copo d'água no que você está ouvindo essa palavra, na rádio, do lado do aparelho. Vai colocar uma peça de roupa, um objeto. E você vai contar esse testemunho do que Deus vai fazer na tua vida. A transformação, a bênção, o milagre que o Senhor está alcançando a tua família. E eu creio na cura, na transformação, na libertação, em nome de Jesus. O irmão Miguel vai iniciar a oração e vai passar para o irmão Nilson. E você vai sentir o Espírito Santo de Deus tocando, transformando, libertando, entregando a providência que você está buscando das mãos dele, desse Senhor que a Bíblia fala, que veio ao encontro da minha e da tua vida, que veio buscar, aleluia, uma transformação, veio fazer, melhor dizendo, uma transformação, e veio buscar a nossa alma, para levar para a vida eterna. Mas para isso nós precisamos fazer o que? Se entregar, nos entregar,
1: glória a Deus,
0: e nos entregar, meus irmãos, renuncie o mundo, venha para Cristo, e o Senhor vai salvar. Eita glória, meu coração está queimando, meu irmão, minha irmã, meu coração está queimando, com a presença do Espírito Santo de Deus. Inicia a oração, meu querido,
1: glória a Deus,
0: aleluia.
1: Que maravilha, né, irmãos? Que maravilha é a palavra do Senhor. Que maravilha é fazer a obra do Senhor. Que maravilha é estar presente, irmãos, junto com o pastor Anderson, com o irmão Nilson, aqui nessa rádio abençoada, rádio Cidadão, FM 88.1. E como é bom, irmãos, estar na presença do nosso Rei da Glória, Jesus Cristo. O Senhor diz, irmãos, eis que abro a porta, aquele que abrir, entrarei e cearei com ele, irmãos.
0: Eita glória, minhas mãos estão levantadas aqui, meus irmãos.
1: Glória a Deus.
0: Aleluia.
1: Abra, irmãos, a porta do seu coração, deixe Cristo entrar na sua vida, irmãos, deixe Cristo fazer a obra, deixe o Senhor entrar no seu lar, irmãos, deixe Ele rejuvenescer tudo, fazer tudo novo, irmãos. A palavra diz, eis que faço tudo novo. Deixe Ele renovar a tua vida, renovar o teu coração, irmãos. Se entregue ao Senhor e você vai ver a verdadeira felicidade, você vai ver a verdadeira sabedoria, essa sabedoria que Salomão pediu a Deus, irmãos. Salomão procurou a sabedoria em tudo, qualquer lugar, irmãos. E ele chegou à conclusão de que a sabedoria está em temer ao Senhor, irmãos. Ele não achou sabedoria em bebedeiras, irmãos. Ele não achou sabedoria, não achou alegria em orgias. Ele não achou a sabedoria e orgia em riquezas. Ele achou a verdadeira sabedoria e a verdadeira felicidade em temer ao Senhor. Foi essa a conclusão que ele chegou. Se você for ler o livro de Eclesiastes, irmãos, foi essa a conclusão com que ele chegou, irmãos. Então vamos seguir, né, o que Salomão disse, irmãos. Salomão foi um dos homens mais sábios que viveu na terra, irmãos. Se ele falou, irmãos, que a verdadeira felicidade e a sabedoria está em temer ao Senhor, quem somos nós para dizer o contrário, irmãos? Vamos seguir cada vez mais e mais ao nosso Senhor. Vamos se entregar cada vez mais e mais ao nosso Senhor Jesus Cristo de Nazaré, irmãos. E vamos conversar com Ele, né? Através da oração, através do clamor, através do pedido de perdão, do pedido de misericórdia, através do agradecimento. A oração é uma conversa com Deus. E essa conversa com Deus tem que ser diária. E essa conversa com Deus tem que ser sincera, irmãos. Convido a cada irmão, a cada irmã que está na escuta do programa, vamos orar conosco, irmãos. Vamos agradecer, vamos clamar ao nosso Deus e Pai. Maravilhoso Deus e Pai, poderoso Senhor Deus dos exércitos, eis-me aqui, Senhor, meu Deus e Pai, mais esta noite, Senhor. Eis-me aqui, Senhor Deus e Pai, para fazer a tua obra, ó Pai. Eis-me aqui, Senhor, para levar, Senhor, o teu evangelho, Senhor Deus e Pai. Primeiramente, Senhor Deus da glória, eu venho humildemente, Pai, lhe agradecer, Senhor. Lhe agradecer, Senhor Deus e Pai, pelas tuas ricas bênçãos, Senhor. Lhe agradecer, Senhor Deus e Pai, pelas tuas misericórdias, ó Pai, que o Senhor tem comigo, Senhor. Que o Senhor tem com os meus familiares, com os meus amigos, ó Pai. Ó Senhor, meu Deus e Pai, lhe agradecer, Senhor Deus e Pai, para o Senhor ter me escolhido, Senhor. Eu sou tão falho e pecador, mesmo assim, o Senhor sempre olha por mim. O Senhor permita, Senhor, meu Deus e Pai, o Senhor permite, Senhor, que eu

0: leve essa tua palavra maravilhosa, Senhor Deus e Pai, que eu leve, Senhor, o teu evangelho, Senhor Deus da glória. Muito obrigado, Senhor Deus e Pai Todo-Poderoso. Ô Senhor Deus da glória, eu venho humildemente, ó Pai, clamar, Senhor Deus e Pai, clamar para ti, Senhor Deus e Pai. Ô Senhor Deus e Pai, para que o Senhor abençoe, meu Deus e Pai, a cada irmão, a cada irmã, Senhor Deus Todo-Poderoso, que está na escuta deste programa, ó Pai, a cada irmão, a cada irmã que está, meu Deus, muitas vezes atribulado, Senhor Deus e Pai, com muitas tentações, ó Pai. Ô Senhor Deus e Pai, com muitas doenças, Senhor Deus da glória, doenças espirituais, doenças mentais, Senhor Deus e Pai, muitas vezes está, meu Deus, com a mente conturbada, Senhor Deus e Pai, na ansiedade, Senhor, na depressão, Senhor Deus da glória, entra, Senhor, com a proteção, meu Deus e Pai, entra com o renovo, com o livramento, Senhor Deus da glória. É só o Senhor, meu Deus Todo-Poderoso, para dar a verdadeira felicidade, ó Pai. É só o Senhor para dar alegria, Senhor Deus da glória. É só o Senhor para fazer o renovo, Senhor Deus e Pai. Tu és maravilhoso, Senhor Deus, Tu és um Deus forte, ó Pai, Tu és um Deus eterno, Tu és um Deus bendito, Senhor Deus da glória. Esteja sempre conosco, ó Pai, nos dando a força, Senhor Deus da glória, nos dando a alegria, Senhor Deus e Pai, nos dando a saúde, Senhor Deus e Pai. Tu és um Deus que cura, Senhor Deus Todo-Poderoso. Tu és um Deus que cura do câncer, Senhor Deus e Pai. Tu és um Deus que ressuscita, Senhor Deus e Pai, ressuscita mortos, Senhor Deus da glória. Ô Senhor Deus Todo-Poderoso, faz a Tua obra, Senhor Deus e Pai. O Senhor operou, o Senhor opera, o Senhor vai operar, Senhor, na vida daqueles que crê, Senhor Deus e Pai, na vida daqueles que clamam a Ti, Senhor Deus da glória, que entregam suas vidas a Ti, maravilhoso Senhor Jesus Cristo, que dobra o joelho, que pede, Senhor Deus e Pai. O Senhor não resista a um coração quebrantado, Senhor Deus da glória, a um coração que se humilha à Tua presença, Senhor Deus Todo-Poderoso. Olha, Senhor, por cada filho, Senhor, por cada filha que está agora clamando a Ti, Senhor Deus da glória. Ô Senhor Deus e Pai, olha, Senhor, por essas vidas, Senhor Deus e Pai, por essas vidas que clamam a Ti, Senhor Deus Todo-Poderoso. Nesses momentos difíceis, ó Pai, é só o Senhor que vem com o socorro. É só o Senhor que é o nosso socorro, que está sempre presente, Senhor Deus da glória. Eu clamo a Ti, Senhor Deus e Pai. Olhe por todos nós, ó Pai, Deus Todo-Poderoso. Esteja sempre conosco, Senhor Deus Todo-Poderoso, maravilhoso, Senhor Jesus Cristo de Nazaré. Vai tocando, Senhor, vai tocando em cada vida, ó Pai. Vai tocando, Senhor, faz a Tua obra, Senhor Deus e Pai. Entra com a cura, Senhor, entra com a cura nesta vida, Senhor, que não vê mais. E não vê mais solução, ó Pai, que está desenganada na medicina, Senhor Deus e Pai. Vai curando, Senhor, mostra que o Senhor é Deus. Mostra que o Senhor é poderoso, Senhor Deus da glória. Mostra que o Senhor é poderoso, que o Senhor cura, que o Senhor salva, que o Senhor liberta, Senhor. Maravilhoso, Senhor Deus e Pai. Vai tocando, Senhor, vai tocando, Senhor Deus e Pai. Toca, maravilhoso, Senhor Jesus Cristo de Nazaré, faz a Tua obra, Senhor Deus e Pai. Ô Senhor Deus Todo-Poderoso, nós confiamos em Ti, ó Pai. Nós clamamos a Ti, Senhor Deus da glória. Nós clamamos a Ti, Senhor Deus e Pai, faz as obras do inimigo, Senhor Deus e Pai, faz a Tua obra maravilhosa, Senhor Deus da glória. Protege, Senhor, a cada irmão, a cada irmã, Senhor, protege os corações, protege os Teus filhos, Senhor Deus da glória. Esteja sempre presente, Senhor, maravilhoso, Senhor Deus e Pai, esteja sempre presente em nossas vidas, ó Pai, nos dando a força, Senhor, nos dando a vitória, ó Pai, nos dando a libertação, ó Pai. Esteja sempre conosco, Pai, que se o Senhor estiver, nós estaremos salvos, nós estaremos sempre felizes na Tua santa e rica presença, ó Pai. É em nome de Jesus que eu oro e já agradeço. Amém. E amém.
1: Vamos declarar isso, diga! Em meu coração.
2: Santo, santo, santo e poderoso Pai, Deus vivo, Deus fiel, Deus verdadeiro, continua, Senhor, operando, Pai, pelo poder do Espírito Santo de Deus, ó Pai. Alcança, Senhor, a cada vida, a cada ouvinte, Senhor, Pai. Alcança, Senhor, esta vida, Pai, que se encontra, Senhor, meu Pai, desanimada, esta vida que se encontra até mesmo angustiada, depressiva, Senhor. Pai Todo-Poderoso, Deus vivo, o Senhor é conhecedor de todas as coisas, ó Pai. O Senhor conhece o íntimo particular desta vida, Pai. É o Senhor, ó Pai, que tem poder e autoridade nos céus e na terra. O Senhor tem todo o domínio sobre todas as coisas, ó Pai. As poderosas mãos do Senhor não estão encolhidas, ó Pai, para que não possa operar, Senhor. Alcança, Senhor da glória, esta vida, Pai. Alcança, Senhor, esta família, este casamento, Pai. Alcança, Senhor, esta vida, Pai, que se encontra, Pai, em um particular com o Senhor, ó

Santo, é vivo, é poderoso. O Senhor, ó Pai, é um Deus que tem todo o poder, autoridade nos céus e na terra. O Senhor tem todo o domínio sobre todas as coisas, ó Pai. O Senhor confunde a lógica do homem. O Senhor confunde a medicina, Pai. O Senhor é um Deus que opera, é um Deus que cura, é um Deus que liberta, é um Deus que transforma. O Senhor, ó Pai, é rico em misericórdia, Pai, oh Deus Santo, Deus de milagre, Deus de maravilha, oh Senhor da glória, nós não somos merecedores, ó Pai, mas é pela misericórdia do Senhor que o Senhor continua operando, Pai. Entra, Senhor, com a providência divina, toca, Senhor, no íntimo, no particular deste coração, ó Pai. Oh Deus poderoso, é o Senhor que vai quebrantando, Pai, este coração que se encontra até mesmo endurecido, Pai. É o Senhor que vai fazendo a grande obra, Pai. É o Senhor que vai clareando a mente, o entendimento, Pai. É o Senhor que vai clareando o caminho, porque o Senhor é a luz, ó Pai. É o Senhor que vai completando a grande obra. Eu creio, Senhor da glória, pelo poder do Espírito Santo de Deus, ó Pai, em nome de Jesus Cristo, Senhor. Continua operando, Pai. Continua, Senhor, transformando, libertando, edificando e fortalecendo vidas na presença do Senhor, ó Pai, porque somos dependentes do Senhor,

vitória. Opera, Pai, em favor desta causa, Pai, que é apresentada em oração. Opera em favor deste familiar, ó Pai, que é apresentado em oração, ó Pai. É o que nós pedimos, agradecemos e cremos na grande vitória. Em nome do Pai, em nome do Filho, em nome do Espírito Santo de Deus. Amém.

0: Que maravilha! Que maravilha, meu irmão, que maravilha, minha irmã. Aleluia! São 21 horas e 51 minutos. Glória a Deus, como passou rápido, meus queridos. Cultos na cidade de Malé. Todas as quartas, sexta e sábado, a partir das 19 horas. Fica ali na Avenida dos Trabalhadores, número 751, Alphaville, Vila Maria. Culto em Rio Claro, meus amados, toda quarta e sábado. Ali em Paulo Frontin, na cidade de Paulo Frontin, que fica a saída para Vargem Grande. Culto todos os domingos, a partir das 14 horas da tarde. Cultos amados em Rio Azul, todas as terça-feiras, a partir das 19 horas. Fica ali na rua 14 de julho, número 1000, Vila Diva. Rebouças, Regional de Rebouças, culto todas as quartas, sexta, sábado e domingo, a partir das 19 horas. Fica ali na rua Manuel Barbosa Furtado, número 48, Vila Faz. Vila. Fica ali na Vila Facine. Glória a Deus, Vila Facine, meus queridos. Aleluia, como Deus é maravilhoso, Deus é fiel. Irmãos, campanha lá nas quarta-feira, campanha nós sexta, nós sábado, nos domingo nós iniciamos uma campanha lá, um vaso na mão do oleiro. Iniciamos domingo, meus irmãos, agora nesse domingo é o terceiro passo, uma campanha tremenda. Agora terça-feira foi o encerramento da campanha ali na em Rio Azul, né, irmãos? Vai ter o agradecimento? Não sabe, irmão? Glória a Deus, irmãos. E no encerramento quem estava pregando era o irmão lá de Prudentópolis, irmão Misael, homem usado nas mãos do Senhor. Tremendo para a glória do Senhor, meus irmãos. Glória a Deus. Deus é maravilhoso, Deus é fiel. Como Deus é tremendo, meus irmãos. Deus é maravilhoso. Meu coração se renova cada quinta-feira, cada culto, meus irmãos. Meu coração se renova. Irmão, o programa da rádio é tremendo para a glória do Senhor. Eu fico renovado. Cada mensagem que vem, irmãos, que o Senhor tocando o coração, o Senhor transformando o coração, o Senhor transformando lares, é tremendo para a glória do Senhor. Amado, Deus é tremendo. Este programa está acontecendo, meu irmão, minha irmã, é por causa de você, meus queridos. Esse programa não aconteceria sem a tua participação, sem você estar ouvindo o que Deus, o que o Senhor Jesus está fazendo na tua vida. Este programa, meus amados, é a voz da libertação, aonde o Senhor alcança, meus irmãos. A voz da libertação é um programa da Igreja Pentecostal Deus e Amor. Mas o que eu e os irmãos fazemos, irmãos, nós falamos do amor de Jesus Cristo. Falamos do que o Espírito Santo de Deus nos renova, nos purifica. O Espírito Santo de Deus nos transforma, só Ele. Ninguém, amados, nenhum ser humano pode fazer nada. Mas a palavra, o Senhor Jesus faz. O Senhor Jesus alcança a tua vida. A palavra de Deus, o Espírito Santo de Deus alcança. E neste momento eu não posso deixar de falar, meu querido, minha querida. Você que quer aceitar Jesus Cristo, você que quer aceitar o Senhor Jesus como o único Salvador da tua vida e da tua alma, você vai colocar a mão no teu coração. E neste momento você vai falar assim: Senhor Jesus, fale, fale, ô irmão, ô irmã, fale, Senhor Jesus. Fale, Senhor Jesus.
1: Senhor Jesus.
0: Eu te aceito.
1: Eu te aceito.
0: Como único.
1: Como único.
0: Salvador.
1: Salvador.
0: Da minha vida.
1: Da minha vida.
0: Da minha alma. Da minha alma.
1: Da minha alma.
0: Transforma.
1: Transforma.
0: Ó, o Senhor está tocando na tua vida aí. Transforma a minha vida.
1: Transforma a minha vida.
0: Escreve.
1: Escreve.
0: Meu nome.
1: Meu nome.
0: No livro da vida.
1: No livro da vida.
0: Glória a Deus.
1: Glória.
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0: Eita glória.
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0: Fala assim, ó, Senhor Jesus.
1: Senhor Jesus,
0: eu te amo.
1: Eu te amo.
0: Espírito Santo.
1: Espírito Santo.
0: Eu te amo.
1: Eu te amo.
0: Eterno Deus vivo.
1: Eterno Deus vivo.
0: Criador dos céus.
1: Criador dos céus.
0: Criador da terra.
1: Criador da terra.
0: Criador de todas as fontes de águas nascentes.
1: Criador de todas as fontes de água nascente.
0: Eu te aceito.
1: Eu te aceito.
0: Eu te amo.
1: Eu te amo.
0: Aleluia.

0: Aleluia.
1: Glória a Deus. Que aceitei o Senhor, nem vou aceitar todas quantas vezes eu puder.
0: Aleluia.
1: Deus,
0: que bênção. Tremendo.
1: Que bênção de programa, né? Que bênção de programa, irmãos. Agradeço a cada irmão, a cada irmã que esteve presente aqui conosco. Mais um programa, A Voz da Libertação, irmãos. O que eu me deixou bastante contente, irmãos, é que a nossa audiência se manteve, pastor, desde o começo do programa
0: até
1: agora.
0: Começo.
1: Agora no final aumentou a audiência, irmãos. Que bênção, né, irmãos?
0: Que tremendo.
1: Isso significa que os irmãos continuaram com nós, né? Desde
0: Glória
1: o começo até o final do programa, né, irmãos? A honra e a glória não é para nós, irmãos. Nós não somos nada, né, irmãos? Sem Deus é que nos prepara, Deus que nos guia, irmãos. E a honra e a glória pertencem somente a Deus, irmãos. Somente a Ele. Deus seja louvado hoje e sempre. Nós aqui somos servos do Senhor, irmãos. Somos falhos e pecadores, mas somos servos do Senhor. Estamos na luta diária, né, para seguir o nosso Senhor Jesus Cristo. Ele é o caminho, Ele é a verdade e Ele é a vida. Eu agradeço cada irmão, peço humildemente ao meu Senhor e Salvador Jesus que olhe por cada irmão, que olhe por cada irmã, que entre com a providência em cada vida, que proteja a cada vida, irmãos. Que os irmãos tenham um bom dia amanhã, um bom dia de trabalho, um bom dia de estudo. Que cada irmão, que cada irmã levante renovado com as bênçãos do Senhor, irmãos. Orem por nós, irmãos. Nós estaremos orando por vocês, irmãos, e fiquem todos na paz do nosso Senhor Jesus Cristo. Deus abençoe a todos, irmãos. Me despeço aqui, o seu irmão Miguel se despede com a paz do Senhor Jesus.
2: Glória a Deus, Deus é fiel. Deus abençoe grandemente meus irmãos, minhas irmãs. Glória a Deus. Eu me despeço na paz do Senhor Jesus. Uma ótima e abençoada noite na paz do Senhor Jesus. Amém.

Que tremendo, meu irmão, que tremendo, minha irmã. Só tenho que agradecer a cada ouvinte. Só tenho que agradecer você, meu querido, minha querida. Que Deus venha abençoar grandemente em nome de Jesus. Uma ótima noite. Uma ótima sexta-feira, ótimo sábado, ótimo domingo. Que Deus venha guardar, que Deus venha proteger. Amados, praticamente toda semana tem um programa aqui trazendo amor, um renovo, a palavra de Deus, a palavra do nosso Senhor Jesus Cristo, no domingo também a partir das 15 horas. Que Deus venha derramar chuva de bênção sobre a tua vida, meu irmão, sobre a tua vida, minha irmã, em nome de Jesus. Tenho que agradecer a cada, né, a cada empresário, microempreendedor que está deixando esse programa para a glória do nosso Senhor Jesus, mantendo esse programa, né? Os irmãos da NKD, que sempre está aí conosco, né? Brinquedos, locação de brinquedos, tremendo para a glória do nosso Senhor Jesus, do irmão Nilson, da irmã Denilde, a irmã Márcia, né? O irmão Miguel, a todas as igrejas, Deus e amor, que tem contribuído aí, a todos vocês, meu querido, minha querida, que está aí ofertando para a glória do nosso Senhor Jesus, para manter esse programa, né, sempre está evoluindo para a glória do nosso Senhor Jesus. Que Deus venha abençoar grandemente em nome de Jesus. Que Deus venha abençoar você, meu irmão, minha irmã, teu lar, a tua vida, a tua família, a tua casa. Que Deus venha, né, ouvir a tua oração, meu irmão, minha irmã. Você pode ter certeza que todas as tuas orações o Senhor está ouvindo, o Senhor está recebendo. Nunca desfaleça, não desista de orar, não desista de clamar, não desista de buscar, porque o Senhor vai te abençoar, o Senhor vai entregar a bênção das mãos dele, em nome de Jesus. Eu fico por aqui, Deus abençoe, em nome de Jesus, que pode ter certeza que o Senhor já está entregando a bênção para o teu lar, para a tua vida, para a tua família, em nome de Jesus. Deus abençoe. E eu me despeço com a paz do nosso Senhor Jesus, a paz do nosso Senhor Jesus e a paz do nosso Senhor Jesus. Um forte abraço. Deus abençoe. Em nome de Jesus.

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1: 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As notícias do governo federal que movimentaram o país no dia de hoje.
2: Olá, boa noite.
3: Boa noite para você que nos acompanha em todo o país.
2: Quinta-feira, 24 de setembro de 2026.
3: Vamos aos destaques do dia.
2: Segurança pública.
3: Operação investiga suspeita de ocultação de patrimônio e lavagem de dinheiro na compra de distribuidora de combustíveis. Luana Karen.
4: O objetivo da operação é desvendar a utilização de estruturas complexas de lavagem de dinheiro e ocultação de patrimônio no setor de combustíveis.
2: Tráfico de pessoas é crime.
3: E você sabe como identificar e combater esse tipo de ação?
2: Conversamos sobre o assunto com o diretor de migrações do Ministério da Justiça e Segurança Pública, Victor Semple.
3: Ele fez um alerta para formas de aliciamento, sinais de risco e medidas de prevenção e proteção.
5: É sempre bom a gente desconfiar daquela oferta de emprego no exterior, sem maiores detalhes, aquela questão do dinheiro fácil, né? Não existe dinheiro fácil.
2: Memória do Brasil ganha vida com a recuperação de imagens históricas.
3: Cinemateca abre as portas do passado e permite a visita pela internet. Gabriela Noronha.
6: Pesquisadores estão digitalizando mais de 180 mil rolos de telereportagens e cinejornais da TV Tupi, a primeira emissora de televisão do país.
2: Hoje, na apresentação da Voz do Brasil, eu, Mariana Jungmann e Luciano Seixas.
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2: Foi deflagrada hoje mais uma fase da Operação Carbono Oculto.
3: O objetivo é investigar conexões financeiras e estruturas utilizadas para crimes de lavagem de dinheiro ligados ao setor de combustíveis.
2: Estão sendo cumpridos mandados de busca e apreensão em 7 estados do país.
4: A terceira fase da Operação Carbono Oculto cumpriu mandados de busca e apreensão em endereços vinculados a 13 pessoas físicas e 19 pessoas jurídicas em São Paulo, Espírito Santo, Goiás, Mato Grosso, Minas Gerais, Rio de Janeiro e Santa Catarina. O objetivo da operação é desvendar a utilização de estruturas complexas de lavagem de dinheiro e ocultação de patrimônio no setor de combustíveis. Entre os alvos estão uma usina na sucroalcooleira do interior de São Paulo, além de empresas do sistema financeiro, as fintechs, fundos de investimento, escritórios de advocacia, bancos, empresas de fachada, administradoras de recursos e uma das maiores distribuidoras de combustíveis do país. O superintendente substituto da Receita Federal em São Paulo, Cláudio Ferrer, detalhou o esquema.
7: A gente tem uma operação que foi a aquisição de uma distribuidora na ordem de 100 milhões de reais. Só que para essa aquisição dessa distribuidora, primeiro houve uma aquisição de uma usina sucroalcooleira. Para a aquisição dessa usina, você teve a estruturação de fundos de investimento. Em resumo, é uma estrutura extremamente complexa. A gente está falando aí pelo menos de umas 6, 7 camadas de estruturas de fundos de investimento até chegar nessa aquisição.
4: O ministro da Fazenda, Dario Durigan, comentou sobre os desafios da Operação Carbono Oculto e a necessidade de um trabalho coordenado entre os órgãos de inteligência para fazer frente ao crime organizado.
8: As entidades do sistema financeiro têm a obrigação de informar para as autoridades, seja para o Banco Central, seja para a Receita, movimentações estranhas. Se essa informação não chega, você dificulta a autoridade. Então, o que nós estamos vendo é que muitas fintechs, muitos bancos, muitas administradoras não só deixam de fazer a comunicação devida para as autoridades, como foram capturadas, estão a serviço do crime organizado. Portanto, a dificuldade de elucidação, ela exige que nós tenhamos coordenação entre os vários órgãos de inteligência, porque senão a gente não consegue.
4: Ao longo de 5 anos, a organização criminosa teria movimentado 11 bilhões e 600 milhões de reais entre lavagem de dinheiro e ocultação de patrimônio. Cláudio Ferrer, da Receita Federal, destacou que as investigações continuam.
7: Enquanto a gente não conseguir debelar dentro do mercado de combustíveis essas estruturas, a investigação não vai parar. O desafio do Estado brasileiro é conseguir sanear esse mercado financeiro para que o crime organizado não consiga crescer e aí nós consigamos efetivamente asfixiar essa economia do crime.
4: A primeira fase da Operação Carbono Oculto foi deflagrada em agosto de 2025 pela Receita Federal, pelo Ministério Público de São Paulo e pela Polícia Federal, com foco em adulteração de combustíveis. A segunda fase aconteceu em maio deste ano, já com foco na movimentação financeira das fintechs. Reportagem Luana Karen.
3: Mais de 1.300 páginas e perfis usados para divulgar plataformas de apostas irregulares foram retirados do Facebook e do Instagram.
2: A medida foi determinada pelo Ministério da Justiça e Segurança Pública depois que o Laboratório de Operações Cibernéticas apontou páginas nessas redes sociais usadas para divulgar propagandas, vídeos e links de plataformas de apostas.
3: O objetivo é impedir que as redes sociais sejam usadas para atrair novos usuários para sites de apostas que funcionam de forma irregular.
2: As investigações continuam para identificar os responsáveis pelos perfis e encontrar outros canais usados para divulgação de plataformas irregulares.
3: Esta semana é marcada pela luta contra o tráfico de mulheres e crianças, que foi comemorado ontem.
2: Esses dois grupos respondem atualmente pela maior parte das pessoas que são vítimas desse tipo de crime no Brasil.
3: Camboja e países da Europa estão entre os principais destinos e a exploração sexual está entre as maiores finalidades do tráfico.
2: Apesar disso, homens também podem ser aliciados e enviados ao exterior para trabalhos forçados, especialmente em centros de produção de golpes cibernéticos.
3: Nós conversamos com o diretor de migrações do Ministério da Justiça e Segurança Pública, Vitor Semple, sobre os protocolos adotados pelas autoridades brasileiras e o Plano Nacional para coibir o tráfico de pessoas. Acompanhe.
2: Diretor, bem-vindo à Voz do Brasil. Obrigado. Prazer ter o senhor conosco aqui. Importante a gente começar, então, essa entrevista explicando para o nosso ouvinte o que, que é tráfico de pessoas, o que, que configura esse crime.
5: Olha, boa tarde, obrigado Mariana, Luciano aí pela oportunidade, né? O tráfico de pessoas, ele está tipificado lá no nosso Código Penal, né? No artigo 149A. É, ele é identificado como caracterizado no ato de recrutar, aliciar, transportar, transferir ou até manter sob cárcere uma pessoa, né, para fins de violência, para fins de exploração, para fins de redução à condição análoga à de escravo, para fins de exploração sexual e sempre mediante alguma fraude, né, algum abuso, alguma coação, justamente para reduzir essa pessoa, né, à finalidade da exploração.
3: Quais são os sinais que as pessoas devem estar atentas para identificar um possível aliciamento para o tráfico?
5: Olha, o tráfico, ele pode parecer, né, uma coisa de novela, né, como a gente brinca, mas ele está muito próximo da nossa realidade, né? Então, é sempre bom a gente desconfiar daquela oferta de emprego, né, no exterior, sem maiores detalhes, aquela questão do dinheiro fácil. Né? Não existe dinheiro fácil, a gente sabe disso, né?
3: O governo federal tem um plano nacional de enfrentamento ao tráfico de pessoas, né? Que tipo de ações estão previstas nesse plano?
5: A gente sabe, né, que o tráfico de pessoas, como um crime bastante complexo, ele exige uma resposta que não seja de um órgão só, né? Ele exige uma resposta bastante coordenada, né? Então, nós contamos no plano nacional com 5 eixos de atuação, né? Desde da prevenção, né? Ou seja, a gente tentar reprimir essas ofertas, né? Desde que a pessoa recebe a oferta, ela já vai saber que ali não é uma oferta interessante, né? Que ela desconfie daquela oferta, né? Então a prevenção ao crime é desde a responsabilização dos perpetradores desse crime, né? Então o Estado brasileiro atuando em conjunto para prevenir o crime, responsabilizar o criminoso, se eventualmente o crime ocorrer, mas também prestar uma assistência digna à vítima, né? A vítima de tráfico de pessoas, muitas vezes, ela não é reconhecida como vítima, né? Então ela tem que ter também a informação adequada, a informação segura, para que ela, uma vez submetida a esse tipo de exploração, ela se reconheça como vítima e o Estado também dê conta de atender essa pessoa e reintegrá-la na sociedade.
2: Pois aí, existe inclusive um protocolo, né, para atender as vítimas brasileiras que possam estar nessa situação no exterior. O que prevê esse protocolo?
5: Então, o protocolo, ele é um verdadeiro manual, né? É um passo a passo para todas as autoridades envolvidas nessa cadeia, né, de combate ao tráfico de pessoas, para, uma vez identificando uma vítima brasileira de tráfico no exterior, a gente saber exatamente o que cada agente público tem que fazer. Né? Então, isso vai desde a identificação da vítima, o resgate, eventualmente, que é feito no exterior, naquele local, né? Assistência consular, né? O que isso quer dizer? As embaixadas do Brasil no exterior, os consulados do Brasil no exterior, eles prestam um serviço para essa pessoa brasileira identificada como vítima. Então, portanto, o resgate, a vinda dela para o Brasil e até mesmo, como eu falei, a reintegração dessa pessoa na sociedade. Ou seja, se ela vai precisar de um atendimento de saúde, se ela vai precisar de um atendimento de assistência social, eventualmente essa pessoa ficou um tempo considerável fora do Brasil e ela precisa ser reintegrada em programas sociais, por exemplo, né, o Cade Único, o BPC, o Bolsa Família. Então, esse protocolo, ele pega toda essa cadeia, desde a identificação da vítima até a plena reinserção dessa pessoa na sociedade brasileira.
3: Quais são os destinos mais comuns de pessoas traficadas do Brasil e para quais finalidades?
5: A gente tem avançado muito na produção e de dados e na identificação desses casos. Então, em 2025, a gente identificou o Camboja como principal destino de vítimas brasileiras de tráfico de pessoas. E também uma diferença em relação a 2024 que a gente observou para o ano passado foi que a exploração sexual passou a ser a principal finalidade dos casos identificados. A gente toma muito cuidado, né, quando vai lidar com esses dados, porque, como eu falei, é um crime de difícil identificação que envolve uma série de instituições, seja federais, seja estaduais, seja internacionais. Então, a gente tem que ter muito cuidado com esses dados, porque, eventualmente, uma tendência pode até mesmo significar que a gente não está observando o fenômeno como um todo, né? Então, dizer que a exploração sexual e que as mulheres se tornaram as principais vítimas em 2025 não quer dizer que a gente não tenha homens que sempre representaram a maioria das vítimas desse crime, não estejam também sendo submetidas a condições análogas à de escravidão. Então, a gente sempre tem que entender o fenômeno como um todo, né? E nesse aspecto, o Camboja

0: Brasileiros sendo aliciados principalmente por redes sociais, né? Aplicativos de mensagens, né? WhatsApp, Discord,
1: Telegram. E aí é para adoção, geralmente? Para adoção ilegal? Para crianças?
0: Na verdade, para todas as finalidades a gente observou, tá? Desde o trabalho infantil até mesmo a exploração sexual de crianças e adolescentes. Então, as crianças representando, né, como quase um quarto das vítimas identificadas no ano passado, é para todas as finalidades. Não existe apenas uma finalidade de adoção ilegal, não.
2: Muito bem, nós conversamos com o Vitor Sempel, diretor de Migrações do Ministério da Justiça e Segurança Pública. Muito obrigado por sua entrevista aqui à Voz do Brasil.
0: Muito obrigado.
1: E atenção para os canais de denúncias e orientações sobre tráfico de pessoas.
2: O Disque 100 do Ministério dos Direitos Humanos e da Cidadania para qualquer pessoa, especialmente crianças, e o Ligue 180 voltado para casos envolvendo mulheres.
1: Caso você suspeite ou tenha conhecimento de grupos que atuam dentro do Brasil ou episódios envolvendo tráfico de estrangeiros para o nosso país, deve procurar os canais da Polícia Federal.
2: Ou, em qualquer caso, ligar para a Polícia Civil do seu estado pelo 190.
1: De livre comércio entre o Mercosul e a Associação Europeia de Livre Comércio, a EFTA, formada por Suíça, Noruega, Islândia e Liechtenstein, começa a entrar em vigor no Brasil a partir de 1º de outubro.
2: O decreto que oficializa o acordo foi publicado no Diário Oficial da União. Para o Brasil e a Islândia, as novas regras começam a valer em 1º de outubro. Já para Brasil e Noruega, a aplicação começa em 1º de novembro.
1: O acordo prevê novas condições de acesso para produtos sul-americanos nos países membros, com eliminação e redução de tarifas e regimes específicos de exportação.
2: Para apoiar empresas e setores produtivos com o novo acordo, o Ministério do Desenvolvimento, Indústria, Comércio e Serviços construiu um painel de dados interativo.
1: A ferramenta reúne informações sobre o comércio do Brasil com os quatro países da EFTA, para facilitar o acesso a novas oportunidades de exportação e as vantagens tarifárias oferecidas para os seus produtos.
2: A plataforma está disponível em gov.br/mdic, na aba Comexvis.
1: A Companhia Nacional de Abastecimento divulgou nesta quinta-feira o terceiro levantamento da safra de café de 2026.
2: O estudo mostra um cenário de crescimento da produção, influenciado pela entrada de novas áreas em produção, pelo uso de tecnologias e por condições climáticas mais favoráveis.
3: A estimativa é de colher 67 milhões e 600 mil sacas de café na safra 2026, que já tem 99% da área colhida. Os dados são do terceiro levantamento da Conab, a Companhia Nacional de Abastecimento, divulgados nesta quinta-feira. O estudo também aponta que a área em produção é estimada em 1 milhão 950 mil hectares, segundo o gerente de acompanhamento de safras da Conab, Fabiano Vasconcelos, o resultado é influenciado pela entrada de novas áreas em produção, pelo maior uso de tecnologias e insumos e pelas condições climáticas mais favoráveis.
4: Isso aí é fruto de tecnologia, fruto de incremento, fruto de investimento dos produtores rurais, e esse manejo, de certa forma, tem melhorado as produtividades médias da cultura, e a gente acaba percebendo isso também ao longo da série histórica.
3: O destaque da safra é o café arábica, que representa cerca de 70% da produção nacional. A colheita está estimada em 48 milhões e 200 mil sacas. Minas Gerais é o maior produtor da variedade. Nas exportações, o Brasil embarcou em agosto 3 milhões e 800 mil sacas de café de 60 quilos, segundo a Conab. No acumulado de janeiro a agosto, foram exportadas 24 milhões e 600 mil sacas de 60 quilos. Reportagem Luciana Colares de Holanda.
1: descoberta feita por jovens quilombolas de Pernambuco pode mudar a realidade das casas de farinha no Nordeste.
2: O descarte de um resíduo tóxico chamado manipueira ganhou uma solução sustentável e criativa.
1: Usando cascas de uma fruta comum na região, a pinha, também conhecida como fruta do conde, estudantes criaram um filtro capaz de manter o solo livre de contaminação do resíduo.
2: A inovação foi destaque em diversas premiações, incluindo

0: a última edição do Prêmio Jovem Cientista.
1: Os detalhes você acompanha agora no quadro Ciência na Prática.
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3: O que parecia ser apenas água descartada na produção de farinha de mandioca, na verdade, escondia um líquido altamente poluente. Foi observando a própria comunidade que uma jovem cientista resolveu agir para transformar um problema em solução.
4: Meu nome é Beatriz Vitória da Silva. Eu venci o Prêmio Jovem Cientista, venci também em primeiro lugar o Prêmio Mercosul da Ciência e da Tecnologia e atualmente eu estou fazendo faculdade em Economia pela UFCG aqui em Campina Grande. A gente viu que nas casas de farinha tinha um problema invisível, que é o descarte inadequado da manipoeira. No processo de prensagem, depois que eles fazem a farinha, é descartado um líquido chamado manipoeira. Ela chega a ser 25 vezes mais poluente que um esgoto doméstico.
3: Para descontaminar o solo e melhorar a saúde da comunidade, Beatriz e sua equipe foram investigar o que a própria natureza local oferecia. A resposta estava nas cascas descartadas de uma fruta muito consumida no quilombo, a pinha, também conhecida como fruta do conde.
4: Observando a realidade, você encontra as cascas jogadas no chão. A gente pegou as cascas da pinha, levamos para o laboratório. A gente viu que a farinha das cascas de pinha, ela tem propriedade porosas. Então a gente fez o filtro a partir das cascas de pinha, fazendo a farinha e o carvão ativado, e logo em seguida a gente fez alguns testes que apresentou resultados bastante positivos.
3: O projeto, batizado de Filtropinha, rendeu prêmios nacionais e internacionais e já está mudando de forma permanente a estrutura do quilombo.
4: A gente viu que o filtro, ele realmente tem uma eficácia. Graças à premiação, a gente conseguiu dar continuidade ao Filtropinha. A gente conseguiu, de uma certa forma, resolver o problema da manipoeira. E a gente não está só ajudando a comunidade. A gente está ajudando a nossa futura geração.
3: Acompanhe a pesquisa na página do Prêmio Jovem Cientista. E esse foi o Ciência na Prática, com produção de Warby Calil e edição de Edinaldo Júnior. E nosso encontro com o Saber Científico volta na próxima semana. Até lá.
0: Já pensou em assistir momentos históricos da televisão e do cinema brasileiro no celular ou no computador?
1: A Cinemateca Brasileira disponibiliza repositório digital de arquivos para consulta pública.
0: O trabalho integra a Rede Nacional de Acervos Audiovisuais, coordenada pelo Ministério da Cultura.
1: Instituições públicas e privadas podem aderir ao programa para manter viva a memória cultural do país.
5: Senhoras e senhores telespectadores da televisão Tupi, registramos as primeiras palavras do presidente, senhor Jânio Quadros.
6: Registros como esses, que narram eventos marcantes da história do Brasil e do mundo, estão disponíveis no site da Cinemateca Brasileira, graças ao trabalho de pesquisadores que estão catalogando e digitalizando mais de 180 mil rolos de telereportagens e cinejornais da TV Tupi, a primeira emissora de televisão do país. Coordenado pelo historiador e professor da Universidade de São Paulo, Eduardo Moretim, o projeto tem o objetivo de manter vivas as mais de 200 horas de material televisivo.
7: É um projeto que procura colocar de novo em circulação parte desses 180 mil telereportagens da TV Tupi. A preservação, ela precisa estar vinculada à difusão pública.
6: O acervo audiovisual da Cinemateca Brasileira inclui cerca de 250 mil rolos de filmes e mais de 1 milhão de documentos. A instituição hoje faz parte da Rede Nacional de Arquivos Audiovisuais, uma iniciativa coordenada pela Secretaria do Audiovisual do Ministério da Cultura. A rede reúne órgãos públicos e privados para cuidar da memória cultural do país. Daniela Leda, coordenadora de gestão e contratos da Cinemateca Brasileira, explica que a rede busca fortalecer iniciativas de salvaguarda dos acervos.
8: A Rede Nacional de Arquivos Audiovisuais, ela foi criada para realmente fortalecer esse conjunto de políticas públicas de preservação audiovisual.
6: O processo de adesão começa com o envio de documentação pela plataforma gov.br. Em seguida, é realizada uma análise técnica do acervo, como detalha a coordenadora de gestão e contratos da Cinemateca Brasileira, Daniela Leda.
8: Ao aderir à rede, a instituição se compromete a manter os dados atualizados de acervo, a colaborar com o Inventário Nacional de Bens Culturais Audiovisuais e também a adotar e disseminar boas práticas de preservação, descrição e acesso daquele acervo.
6: Segundo o historiador e professor da Universidade de São Paulo, Eduardo Moretin, esses acervos contribuem para construir a memória e também para consolidar a pesquisa histórica e audiovisual.
7: Sem essas imagens, nós não temos essa memória e os pesquisadores não podem, a partir da existência dessas imagens, reconstruir o sentido desse passado.
6: O Banco de Conteúdos Culturais disponibiliza, além de cinejornais e telereportagens, filmes históricos na íntegra, como a obra É Com Esse Que Eu Vou, de 1948.
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6: Aquelas instituições que aderirem à rede passam a ter divulgação institucional e do acervo no portal Filme Cultura. E qualquer cidadão pode revisitar o passado por imagens na página da Cinemateca Brasileira no endereço cinemateca.org.br. Reportagem Gabriela Noronha.
0: Estão abertas as inscrições para o programa de capacitação em construção industrializada.
1: Realizado pelo Ministério do Desenvolvimento, Indústria, Comércio e Serviços, o curso prepara profissionais para planejar e implementar soluções inovadoras e sustentáveis em obras de infraestrutura.
0: A capacitação gratuita é voltada a gestores públicos e privados, profissionais da construção civil e estudantes.
1: A inscrição pode ser feita por meio da plataforma da Escola Nacional de Administração Pública, no endereço escolavirtual.gov.br.
0: E essas foram as notícias do governo federal.
1: Fique agora com as notícias do Poder Judiciário e do Congresso Nacional. Boa noite.
0: Boa noite para você, até amanhã.
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11: Relator determina que Polícia Federal investigue possíveis irregularidades na atuação da CVM no caso Master.
12: STJ define que banco pode encerrar conta corrente de forma unilateral.
11: TSE mantém indeferida candidatura de Arruda ao governo do Distrito Federal.
12: Boa noite, eu sou Arthur Filho.
11: E eu sou Walter Lima.
12: O ministro do Supremo Tribunal Federal, Flávio Dino, determinou que a Polícia Federal abra investigação sobre possíveis crimes e interferências indevidas na atuação da Comissão de Valores Mobiliários, a CVM, no caso do Banco Master.
11: A decisão considera um relatório que apontou fragilidades estruturais na autarquia e falhas na apuração de denúncia sobre possíveis irregularidades relacionadas ao banco. No relatório, resultado de uma auditoria, o grupo de trabalho da CVM identificou falhas de divulgação de informações em 73% dos 314 processos relacionados ao grupo econômico, deficiência de compliance em 32%.
12: Bancos podem encerrar conta corrente de forma unilateral.
11: E para o STJ, isso não significa violação ao Código de Defesa do Consumidor. Fátima Uchoa.
13: O entendimento do STJ foi firmado em recurso repetitivo e por isso deve ser seguido pelo judiciário de todo o país. Segundo o relator ministro Humberto Martins, a discussão surgiu porque o Código de Defesa do Consumidor considera abusiva a recusa do fornecedor em prestar serviços ou vender produtos a quem esteja disposto a pagar. Mas ele observou que a própria norma prevê exceção para intermediações reguladas por leis especiais, o que abrange a legislação das instituições financeiras e as normas do Conselho Monetário Nacional. Para o ministro, a regra legal se refere à recusa em contratar antes do começo da relação de consumo, diferente de uma conta já contratada.
12: Justiça do Trabalho de Minas Gerais considera discriminatória dispensa de jovem aprendiz grávida com TDAH.
11: Ela foi demitida por suposto desempenho insuficiente. Samanta Flor.
14: A justiça concluiu que não houve uma avaliação objetiva que comprovasse desempenho insuficiente. A aprendiz tinha média 8,43 nas atividades teóricas e não recebeu o acompanhamento adequado no desempenho das funções. A dispensa foi anulada e as empresas foram condenadas a pagar cerca de R$ 10.700 por danos morais. Como ela estava grávida, também terá direito à indenização referente à estabilidade gestacional.
15: Por 5-2, o Tribunal Superior Eleitoral, TSE, confirmou hoje, quinta-feira, decisão do Tribunal Regional Eleitoral do Distrito Federal, o TREDF, que indeferiu o registro de candidatura de José Roberto Arruda, do PSD, na disputa ao cargo de governador do Distrito Federal nas eleições gerais deste ano.
16: A maioria dos ministros acompanhou o voto do relator, ministro Dias Toffoli, determinando a imediata comunicação da decisão ao Tribunal Regional Eleitoral para cessar a condição subjúdice de José Roberto Arruda na disputa pelo governo do Distrito Federal.
15: Com a decisão, a candidatura de Arruda também não pode mais receber os fundos eleitoral e partidário, e ele deve cessar a campanha, inclusive as inserções no rádio e na TV e a participação em debates.
16: José Roberto Arruda permanece inelegível devido às sucessivas condenações em segunda instância por ato doloso de improbidade administrativa.
15: Ministério Público Federal consegue na Justiça a construção de escola indígena em Amarante do Maranhão.
16: A nova escola substitui a antiga unidade que funcionava em condições precárias e não tinha estrutura adequada para atender aos estudantes indígenas. Vanessa Pereira.
17: A nova escola atende os estudantes indígenas da aldeia Guaruru, na terra indígena Arariboia, em Amarante do Maranhão. A obra foi realizada após a ação do MPF, ajuizada em 2023, que apontou as condições precárias da antiga unidade, onde faltavam estrutura e até carteiras para os estudantes. Em vez de reformar o prédio, o governo do Maranhão construiu uma nova escola, concluída em 2025 e já em funcionamento. Na sentença, a justiça reconheceu o cumprimento da obrigação e determinou que a manutenção do prédio ficará a cargo do Estado.
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15: A você uma boa noite.
16: E até amanhã.
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1: Eu sou Humberto Pinheiro e estes são os destaques de hoje do Jornal do Senado, que começa agora. Senado analisa proposta que atualiza serviço Disque Idoso. Projeto dá prioridade a iniciativas voltadas ao esporte feminino. Lei garante continuidade de recursos para projetos de combate ao câncer. Boa noite. O projeto que busca atualizar o programa Disque Idoso, criado em 2007, pode ser analisado pelos senadores. O objetivo é ampliar a prevenção a maus tratos, o acesso à informação e aos direitos. Mais detalhes com o repórter César Mendes.
2: De autoria do senador Paulo Paim, do PT do Rio Grande do Sul, o texto muda o nome do programa Disque Idoso para Disque Pessoa Idosa e amplia suas funções, já que além de receber denúncias de maus tratos e violência, passará a oferecer também informações sobre direitos, acesso a benefícios, programas governamentais e serviços públicos. Paim explicou que o atendimento será feito dentro do atual Disque 100, serviço gratuito focado no atendimento a grupos vulneráveis, sem a necessidade de criar uma nova central telefônica. Segundo ele, a proteção da pessoa idosa vai além do combate à violência.
3: Amplia os serviços oferecidos, colocando a pessoa, seus direitos e sua dignidade no centro da política pública.
2: A proposta busca ainda fortalecer a articulação entre os órgãos de assistência social, saúde, segurança pública, Ministério Público, Defensoria Pública e Conselhos de Direitos.
1: O Senado pode votar uma proposta que permite o uso da renúncia fiscal de empresas e pessoas físicas no incentivo ao esporte para priorizar projetos voltados ao esporte feminino e destina, no mínimo, 10% dos valores a essas iniciativas. Repórter Lana Dias.
4: Em audiência pública na Comissão de Esporte, a senadora Tereza Leitão, do PT de Pernambuco, relatou a desigualdade no setor, algo que a proposta busca combater.
5: Não é porque a gente compete mulheres com mulheres, mas é porque você, comparando o que o futebol oferece aos homens, com o que o futebol oferece às mulheres, com o que o futebol oferece, o voleibol oferece aos homens, com o que o voleibol oferece às mulheres, em termos de condições de prática esportiva.
4: A proposta prevê limite máximo de valores por proponente, critérios de distribuição regional, equilíbrio entre modalidades esportivas e critérios de alternância ou limitação de acesso a tratamento prioritário para evitar concentração excessiva.
1: Uma nova lei aprovada pelo Senado e sancionada pelo Executivo garante até 2031 a continuidade do incentivo fiscal para empresas que destinam recursos a projetos de combate ao câncer e de atenção à pessoa com deficiência. A reportagem é de Yasmin Rodrigues.
6: A proposta chegou ao Senado depois de passar pela Câmara dos Deputados e foi analisada em regime de urgência pelo plenário. A relatoria ficou com a senadora Mara Gabrilli, do PSD de São Paulo, que defendeu a manutenção do mecanismo como forma de dar previsibilidade às instituições que dependem desses recursos.
7: A prorrogação garantirá a possibilidade de que organizações da sociedade civil sem fins lucrativos, como por exemplo as APAES, o GRAAC, que é o Grupo de Apoio Adolescente à Criança com Câncer, por exemplo, e centros especializados em reabilitação e hospitais do SUS, tenham previsibilidade para atendimentos e pesquisas.
6: O Pronon e o Pronas PCD permitem que recursos privados sejam direcionados a projetos previamente aprovados pelo Ministério da Saúde. O primeiro é voltado à prevenção e ao tratamento do câncer. O segundo apoia ações de prevenção e reabilitação de pessoas com deficiência.
1: Também foi sancionada pela Presidência da República a lei aprovada pelo Senado que institui o programa institucional de Bolsa de Iniciação à Docência, PIBID, como política de Estado. A norma estabelece objetivos, modalidades de bolsas e regras para o programa de formação inicial de professores da educação básica. A reportagem é de Pedro Pincer.
8: A nova regra estabelece que o PIBID será desenvolvido no Ministério da Educação e na CAPES, em parceria com instituições de ensino superior e redes públicas de educação básica. As ações de formação poderão ser voltadas às diferentes diferentes etapas e modalidades da educação básica. Isso inclui educação do campo, escolar indígena, escolar quilombola, especial, bilíngue de surdos e de jovens e adultos. A relatora, senadora Damaris Alves, do Republicanos do Distrito Federal, destacou a importância da iniciativa.
9: É certo que o fortalecimento da docência por meio do PIBID é um instrumento direto e hábil para assegurar a qualidade do ensino. O programa pode contribuir com a realização do princípio constitucional de valorização dos profissionais da educação. Deste modo, o PIBID atua diretamente na raiz dessa valorização.
8: Foi vetado o artigo que tratava das despesas do programa. O dispositivo previa que elas seriam custeadas por dotações orçamentárias destinadas anualmente ao MEC e à CAPES e proibia a redução dos valores das bolsas e o contingenciamento das despesas do programa.
1: 38% das mulheres com deficiência no país já sofreram algum tipo de violência doméstica. Foi o que revelou uma pesquisa inédita do Senado. As vítimas ainda enfrentam o despreparo dos agentes públicos na hora da denúncia. Repórter Patrícia Oliveira.
10: 83% das mulheres com deficiência vítimas de violência doméstica não denunciam o agressor, porque na maioria das vezes se trata de um marido ou parceiro de quem dependem economicamente. Os dados apresentados em uma audiência pública na Comissão de Direitos Humanos também apontaram que apenas 31% dessas vítimas buscam uma delegacia especializada e ainda enfrentam barreiras físicas e dificuldades no atendimento, como destacou a vice-presidente do Instituto Maria da Penha, Regina Célia Barbosa.
11: Ou por ignorância, ou por negligência, ou por falta de sensibilidade a sua condição de deficiência.
10: De acordo com a pesquisa, mulheres com deficiência estão mais expostas à violência sexual e financeira. Para Priscila Celares, do Ministério dos Direitos Humanos e da Cidadania, os novos dados poderão embasar mais iniciativas governamentais.
12: E com isso conseguir desenvolver e articular políticas públicas que sejam mais específicas.
10: A pesquisa feita pelo Instituto Data Senado e o Observatório da Mulher contra a Violência é a primeira da série histórica iniciada em 2005 a destacar especificamente a realidade das mulheres com deficiência.
13: Eleições 2026.
1: Os brasileiros vão eleger no dia 4 de outubro 1.059 deputados que vão atuar nas assembleias legislativas e na Câmara Distrital do Distrito Federal. Mas você sabe quais os papéis desses deputados? Confira na reportagem de Rodrigo Rezende.
14: Os deputados estaduais e distritais são representantes da população nas assembleias legislativas de cada estado e na Câmara Legislativa, no caso do Distrito Federal. Uma vez eleitos, eles têm mandato de 4 anos. Todos esses deputados, 1.059 no total, colaboram na organização da administração estadual, como explica o consultor legislativo do Senado, Gilberto Guerzoni.
15: O Brasil é uma república federativa, então os estados têm autonomia e legislam sobre uma série de temas, além da sua própria organização, segurança pública, saúde, educação, meio ambiente, cultura, além de aprovar as leis estaduais e distritais, né? No caso do Distrito Federal, os deputados estaduais e distritais também são responsáveis pela fiscalização dos governos, né? Do governo do estado e do governo do Distrito Federal.
14: Para exercer essa fiscalização, os deputados podem solicitar informações a órgãos públicos, convocar autoridades para prestar esclarecimentos e criar comissões parlamentares de inquérito, as CPIs. Os deputados estaduais e distritais também votam o orçamento dos estados e do DF e propostas de leis de iniciativa dos governadores. No caso do Distrito Federal, há uma particularidade. Como o DF não possui municípios, os deputados distritais tratam tanto de temas de competência estadual quanto de assuntos que em outras partes do país seriam discutidos por vereadores.
1: Com trabalhos técnicos de Eliseu Caires, o Jornal do Senado fica por aqui. Acompanhe agora as notícias da Câmara dos Deputados. Boa noite e até amanhã.
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17: Plenário pode aumentar folga remunerada do trabalhador que doar sangue.
18: Projeto estende auxílio acompanhante a todos os tipos de aposentadoria.
17: Comissão estabelece parâmetros para acervos de livros em salas de aula.
18: Boa noite. Estudantes de 4 a 11 anos de idade poderão contar com acervo de livros nas salas de aula. A ideia é incentivar a formação de jovens leitores, como informa a repórter Mônica Tati.
19: Proposta aprovada pela Comissão de Educação da Câmara dos Deputados prevê que as salas de aula da pré-escola e dos anos iniciais do ensino fundamental tenham acervo de livros. O texto insere o dispositivo na Lei das Bibliotecas. O acervo seria formado por livros paradidáticos e de literatura infantil, destinados ao uso de alunos e professores. O deputado Tarcísio Mota, do PSOL do Rio de Janeiro, que leu o parecer do relator, o deputado Pedro Kizai, do PT de Santa Catarina, destaca que o projeto fortalece o Sistema Nacional de Bibliotecas Escolares e é essencial para formar novos leitores.
20: Nós temos, infelizmente, caído o número de leitores na sociedade brasileira. E nós sabemos que o livro é uma janela para o mundo, é a possibilidade de ampliar os nossos horizontes. E quando isso é feito desde o início, na pré-escola, isso é decisivo, não só para aquela criança poder adquirir mais hábitos de leitura, ampliar os seus horizontes, mas para que a própria educação funcione. Nós temos evidências científicas que demonstram que em famílias onde há crianças leitoras, essas crianças aprendem mais, aprendem melhor, têm, portanto, sucesso no fluxo escolar.
19: O projeto, que prevê a formação de acervos de livros nas salas de aula para crianças de 4 a 11 anos, aguarda a apreciação da Comissão de Constituição e Justiça. Se for aprovado, pode seguir direto para o Senado. Da Rádio Câmara de Brasília, Mônica Tati.
16: Saúde.
17: Luiz Tibé, do Avante de Minas Gerais, apresentou projeto para viabilizar no SUS o uso experimental da polilaminina em pacientes com lesões recentes na medula ou paralisias causadas por traumas. Ele explica que o tratamento vai depender de indicação médica e autorização dos órgãos competentes.
18: Luiz Tibé aponta que a polilaminina é estudada pelo potencial de regenerar fibras nervosas lesionadas. A proposta do congressista dá prioridade a pacientes da rede pública com lesão medular aguda, que deverão ser acompanhados por equipe especializada durante a pesquisa.
17: Gustinho Ribeiro, do PP de Sergipe, apresentou o projeto que cria regras especiais para a renegociação de dívidas de pessoas acometidas por doenças crônicas incapacitantes. Para ter acesso ao benefício, é preciso comprovar o impacto dos custos do tratamento ou a perda da capacidade financeira causada pela doença.
18: Pelo texto de Gustinho Ribeiro, a conciliação prevê mais prazo para pagamento, redução de juros e parcelamento da dívida. Segundo ele, a medida busca proteger pacientes em situação de vulnerabilidade e evitar que o superendividamento comprometa o tratamento de saúde.
17: Marcos Soares, do PSDB do Rio de Janeiro, propõe a criação do Programa Nacional de Educação Cosmética e Cuidado com a Pele nas escolas. A iniciativa prevê ações dos Ministérios da Educação e da Saúde sobre higiene, proteção solar e cuidados com a pele.
18: Marcos Soares explica que o objetivo é promover campanhas de conscientização para combater a desinformação sobre rotinas de beleza. O parlamentar argumenta que a proposta pode ajudar a prevenir danos causados pelo uso inadequado de cosméticos.
16: Segurança Pública.
17: A Comissão da Câmara aprovou o programa de atendimento a vulneráveis vítimas de estupro com o objetivo de humanizar o acolhimento e garantir a coleta de provas contra o agressor. Saiba mais sobre o assunto na reportagem de Maria Neves.
21: A Comissão de Segurança Pública da Câmara dos Deputados aprovou o projeto que institui um modelo nacional de atendimento humanizado e de coleta de provas para casos de estupro de vulnerável, chamado Ação Protetiva 360 graus. Pela proposta, estados e municípios que aderirem ao programa terão de criar núcleos de atendimento humanizado e multidisciplinar às vítimas. Na versão aprovada, aprovada, o relator deputado Paulo Bilinski, do PL Paulista, prevê que as autoridades deverão realizar a coleta de provas imediatamente, ainda no local de acolhimento. De acordo com o parlamentar, a literatura forense estima que a janela máxima de preservação dos vestígios é de até 72 horas a partir da agressão. A proposta também estabelece o prazo máximo de 30 dias para a emissão dos laudos periciais. Esse prazo poderá ser prorrogado por igual período, mas somente com justificativa técnica fundamentada. O texto original do deputado delegado da Cunha, do União de São Paulo, prevê somente a emissão de laudos dentro dos prazos legais. Delegado da Cunha afirma que a criação do programa é importante principalmente porque a maior parte dos abusos sexuais de vulneráveis ocorre dentro de casa e o agressor quase sempre permanece impune.
0: A Ação Protetiva 360 tem por objetivo proteger crianças e adolescentes do crime chamado estupro de vulnerável. É o estupro praticado contra menores de 14 anos, que acontece na maioria das vezes dentro de casa. Outro dado assustador é que a grande maioria das vítimas tem de 4 a 8 anos. E outro dado alarmante, em 80% dos casos, o estuprador é inocentado por falta de prova material, falta de DNA.
21: De acordo com o delegado da Cunha, iniciativa semelhante ao programa proposto já foi adotada na Baixada Santista, em São Paulo, e dobrou o número de condenações de agressores sexuais de vulneráveis. Pela legislação, além de menores de 14 anos, são consideradas vulneráveis pessoas que não têm discernimento ou não podem oferecer resistência ao estupro, devido a alguma doença ou neurodivergência, por exemplo. O texto aprovado estabelece também quem pode acionar os núcleos de atendimento no caso de suspeita de estupro de vulnerável. Além da própria vítima e de familiares, estão na lista profissionais de saúde ou de assistência social e integrantes do Conselho Tutelar. Além disso, a versão do relator, delegado Paulo Bilinski, prevê que quando o pai, a mãe ou o responsável legal for suspeito do crime, a justiça poderá autorizar a coleta de material biológico. Segundo o deputado, a medida evita que o próprio agressor impeça a preservação dos vestígios criminais. Ainda de acordo com a proposta, sempre que houver suspeita, o núcleo de acolhimento da vítima vulnerável deverá comunicar à autoridade policial competente em no máximo 12 horas. Delegado Paulo Bilinski argumenta que a comunicação estabelece o elo entre o programa de atendimento e o sistema de persecução penal. Sem ela, afirma que o fluxo de atendimento poderia funcionar integralmente, sem jamais levar à responsabilização do agressor. A proposta que institui um modelo nacional de atendimento humanizado e de coleta de provas para casos de estupro de vulnerável ainda será analisada por 3 comissões da Câmara. Se aprovada em todas, poderá seguir para análise do Senado. Da Rádio Câmara de Brasília, Maria Neves.
18: Projeto de Cezinha de Madureira, do PL de São Paulo, prevê a ampliação para 12 meses do prazo para apresentar queixa em infrações praticadas contra crianças, adolescentes e idosos. A proposta altera a legislação para dobrar o tempo atualmente concedido às vítimas ou a seus responsáveis.
3: Cezinha de Madureira argumenta que o período de 6 meses é insuficiente para que famílias ou idosos processem o trauma emocional e formalizem denúncias. Ele ressalta que o ajuste alinha a legislação à ampliação do prazo já concedido a mulheres vítimas de violência doméstica.
18: Como estratégia de prevenção e enfrentamento à violência, Antônio Carlos Rodrigues, do Podemos de São Paulo, quer ampliar a autonomia financeira das mulheres. Projeto apresentado pelo deputado prevê qualificação profissional, acesso a crédito e incentivo ao empreendedorismo feminino.
3: Antônio Carlos Rodrigues ressalta que o projeto dá prioridade para mulheres vítimas de violência doméstica em situação de vulnerabilidade ou responsáveis pelo sustento da família. Ele afirma que o acesso ao trabalho e à renda podem ajudar essas mulheres a romper relações abusivas.
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22: Trabalho.
18: Pedro Westphalen, do PP do Rio Grande do Sul, apoia projeto que permite o aproveitamento de médicos, dentistas, farmacêuticos e veterinários pelas forças policiais estaduais. O relator defende o redirecionamento de profissionais dispensados por excesso de contingente nas Forças Armadas.
3: Pedro Westphalen avalia que a cooperação entre União e Estados fortalece o atendimento médico dos agentes de segurança. Na visão do parlamentar, a medida amplia a capacidade de resposta do Estado em emergências sanitárias e calamidades, sem gerar custo extra às Forças Armadas.
18: Projeto de Davi Soares, do Podemos de São Paulo, reduz para 35 horas semanais a jornada máxima de trabalho dos professores da educação básica. O texto estabelece ainda que a nova regra se aplica tanto ao ensino público quanto às escolas privadas sem redução salarial.
3: Davi Soares sustenta que a sobrecarga de tarefas como correção de provas e planejamento de aulas tem provocado a síndrome de burnout entre os docentes. Para o congressista, a redução da jornada ajuda a preservar a saúde dos trabalhadores e melhorar a qualidade do ensino.
18: Celso Sabino, do PDT do Pará, quer estender o direito ao abono salarial aos empregados domésticos. A proposta garante o pagamento do benefício aos trabalhadores da categoria que tenham atuado por pelo menos 30 dias no ano base e recebam remuneração mensal dentro dos limites legais.
3: Celso Sabino argumenta que a medida corrige uma distorção histórica na legislação que hoje nega o benefício à classe por ausência de contribuição do empregador físico ao PIS. Ele ressalta que o custeio será feito com recursos do Fundo de Amparo ao Trabalhador, sem gerar novos encargos aos contratantes.
22: Votação.
18: O plenário da Câmara pode votar projeto que aumenta de 1 para 2 dias a folga remunerada do trabalhador que doar sangue. O repórter Antônio Vital tem os detalhes.
23: Pode ser votado a qualquer momento no plenário da Câmara projeto que aumenta de 1 para 2 dias por ano o direito do trabalhador faltar ao serviço para doar sangue. De acordo com a proposta, o empregado poderá deixar de comparecer ao serviço 1 dia a cada 6 meses, sem desconto no salário, desde que comprove a doação. O autor do projeto, o deputado Dr. Luizinho, do PP do Rio de Janeiro, disse que ampliar o incentivo é uma medida de baixo custo e elevado impacto. Ele justificou a proposta como necessária para manter os estoques seguros e regulares, já que uma folga por ano não é mais suficiente para atender a demanda diante do aumento da população.
24: Quando a gente permite que um trabalhador, uma vez no ano, faça doação de sangue e possa se ausentar do trabalho, a gente tinha uma população brasileira. Hoje nós temos mais presente que o dobro da população. E a cada dia, o número de acidentes com motocicletas, acidentes nas estradas, leva no aumento da necessidade de captação de sangue. Permitirá certamente, presidente, que a gente quase dobre a nossa capacidade de captação de sangue no Brasil.
23: De acordo com o Ministério da Saúde, o Brasil necessita, em média, de 5 mil bolsas de sangue por dia para atender a necessidade. E os hemocentros enfrentam oscilações periódicas abaixo da média, principalmente em períodos de feriados prolongados e férias escolares, quando diminui o número de doadores. O projeto ganhou regime de urgência, o que permite que seja votado diretamente no plenário da Câmara, sem passar pela análise das comissões permanentes da Casa. A urgência foi aprovada de maneira simbólica, sem votos contrários, e foi defendida por deputados de vários partidos, como Cabo Gilberto Silva, do PL da Paraíba. Ele destacou a necessidade de aumentar o número de doadores.
25: A questão das doações de sangue, às vezes no Brasil, reduz o ritmo, e sobretudo nas questões de festejos com vários acidentes, e os bancos de sangue precisam estar sempre prontos para atender a demanda da sociedade.
23: A manutenção de estoques de sangue é essencial ao funcionamento do Sistema Único de Saúde, o SUS, já que ele é usado em procedimentos de urgência e emergência, cirurgias de média e alta complexidade, tratamentos de câncer, doenças hematológicas e atendimentos obstétricos. Ainda não há data para votação no plenário da Câmara do projeto que aumenta de 1 para 2 dias por ano o direito do trabalhador faltar ao serviço para doar sangue. Da Rádio Câmara, de Brasília, Antônio Vital.
4: Economia.
6: Permitir que cuidadores de pessoas com deficiência empreendam com um MEI sem a perda imediata do benefício de prestação continuada é o objetivo do projeto de Rafael Prudente, do MDB do Distrito Federal. O texto prevê um período de transição de 2 anos em que rendimentos de até 2 salários mínimos não entram no cálculo do benefício.
18: Rafael Prudente argumenta que a iniciativa estimula a formalização das famílias sem comprometer o amparo social. O parlamentar defende ainda a garantia de restabelecimento simplificado do auxílio caso o empreendimento do cuidador feche.
6: Professor Alcides, do PSDB de Goiás, propõe criar o Programa Nacional de Geração Distribuída com Créditos de Carbono para conectar pequenos e médios geradores de energia renovável ao mercado voluntário de emissões.
18: Professor Alcides explica que a medida preenche uma lacuna entre o marco legal da geração distribuída e o sistema brasileiro de comércio de emissões. Para ele, a unificação possibilita a geração de renda extra para famílias e produtores rurais, além de estimular novos investimentos em fontes limpas no país.
4: Transportes.
6: Comissão aprova a proposta que permite grupos considerados mais vulneráveis desembarcar fora do ponto de ônibus durante a noite, como explica a repórter Paula Bittar.
7: A Comissão de Constituição e Justiça da Câmara aprovou um projeto de lei que permite a mulheres, pessoas idosas, pessoas com deficiência ou mobilidade reduzida escolher o local de desembarque dos veículos de transporte coletivo urbano no período entre as 8 da noite e as 5 da manhã, respeitado o trajeto da linha. De acordo com o texto aprovado, o motorista deve observar as condições de segurança ao parar para o desembarque. O relator, deputado Áureo Ribeiro, do Solidariedade do Rio de Janeiro, descartou a possibilidade de a proposta ser discriminatória com relação a homens não idosos, tendo em vista que o objetivo é proteger as pessoas mais vulneráveis, não se tratando de discriminação sem justo motivo.
8: É uma medida que pode fazer uma diferença muito importante na rotina de quem depende do transporte coletivo, especialmente mulheres, idosos e pessoas que precisam caminhar por trajetos escuros ou considerados inseguros até chegar à sua casa. A proposta busca dar mais proteção e flexibilidade, permitindo que o passageiro possa desembarcar em um local mais próximo e seguro, respeitando as condições de circulação e segurança do transporte.
7: A proposta, que permite a mulheres e pessoas idosas com deficiência ou mobilidade reduzida escolher o local de desembarque dos veículos de transporte coletivo urbano no período entre as 8 da noite e as 5 da manhã, pode seguir agora para a análise do Senado, a menos que haja recurso para votação antes pelo plenário da Câmara. Da Rádio Câmara, de Brasília, Paula Bittar.
4: Cultura.
18: Capitão Augusto, do PL de São Paulo, defende a criação do Programa Nacional de Proteção e Resiliência da Atividade Circense, chamado de Circo Seguro. Segundo o deputado, o objetivo é garantir apoio financeiro para reparar estruturas e equipamentos de circos destruídos por intempéries.
6: Pelo projeto de Capitão Augusto, o programa vai subsidiar a contratação de seguros e oferecer financiamentos com juros reduzidos para circos de pequeno porte. Para o parlamentar, a medida preserva uma tradição cultural e protege a renda de centenas de famílias.
4: Homenagem.
18: Dimas Fabiano, do PP de Minas Gerais, sugere a inscrição do nome de Francisco de Paula Vitor, o Padre Vitor, no livro dos heróis e heroínas da pátria. O deputado argumenta que o homenageado superou o preconceito e a pobreza para se tornar um dos religiosos mais venerados do Estado.
6: Dimas Fabiano exalta a atuação do Padre Vitor na educação e no acolhimento dos mais necessitados na cidade de Três Pontas. O parlamentar considera o Beato um símbolo nacional de fé, resistência e solidariedade.
18: Termina agora o jornal Câmara dos Deputados, produzido pela Rádio Câmara, com trabalhos técnicos de Wellington Telles e apresentação de Val Monteiro e Luciana Vieira. Uma boa noite para você.
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1: 11:26.
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4: Fala, turma, tudo bem? Tô chegando por aqui, mais uma edição do Hora Sertaneja acaba de começar. Espero que você esteja numa boa, feliz da vida, com um sorriso no rosto. Afinal de contas, para sorrir, a gente não paga imposto. Hoje é quinta-feira, gente, dia 24 de setembro de 2026. Eu sou o Paulinho e vou contigo a partir de agora. E para começar o programa tem Bruna Viola e o Amor Simprão. Hora

Se Namora, é o som da Maiara e Maraíza. Teve Júlia e Rafael, Morde as Costas e mais a Yasmin Santos. Que pena não ter mais a gente. Já já eu volto com mais som. Horas.

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1: 11:39.
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1: No ar em todo lugar. Vamos nessa, gente, com Guilherme Santiago. Tudo tem um porquê.
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0: Rony Barreto, bêbado no máximo, rolou também. Daniel, que dure pra sempre. E mais o de Paulo e Paulino, acabou o amor. A gente volta já.
1: Hora sertaneja. 11:53.

0: Luan Pereira, Labirinto. Teve também Foi Mal com César Menotti Fabiano e Vitor e Léo, Amor e Simplicidade. 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
1: 00:05.
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0: No ar em todo lugar, Paula Fernandes.

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3: No ar em todo lugar, segunda hora de programa começando, Paulinho por aqui com você e pra você sempre com muita música boa. E pra começar tem Henrique Juliano, Irmão.

0: Eu gosto mais de dar trabalho assim, amigo. Você tá doido? Hora sertaneja. Aí é música, meu amigo.
1: Por isso que você acaba com eles, né?
0: Vamos acabar com eles hoje. Posso começar?

0: Flamengo Sul faz barulho.
1: Botando bocas, o som do Hugo Guilherme, teve o Marcelinho de Lima com Num Gole Só e também o Ícaro Gilmar, solto no Goiás. Já pensou na esperdidão no Goiás? E coisa boa, eu volto já. 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
2: Meia-noite e 30.

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0: Léo Magalhães, teve o Coração Idiota com o Jadson e Jadson e mais o Natan, Modo Pilantra, participação do Luan Santana. Já já a gente volta com mais música boa pra você aqui no Hora Sertaneja. 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
1: Meia-noite e 43.
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2: No ar em todo lugar, vambora com o Diego e Vitor Hugo, Cheiro de Homem.
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0: Léo Primária, ao som do Guilherme Benuto, teve Maurício Marcelo com Patativa e mais Manda Áudio Nayara Azevedo. Já já a gente volta com mais música boa e as últimas de hoje.
1: Meia-noite 56.
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0: No ar em todo lugar. É hora do Jorge Mateus Esquece o Medo.

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1: Uma salva de palmas, meu amigo Gustavo Lima.
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0: Mari Fernandes, Marquinha do Carinho. Teve também Michel Teló implorando pra trair e Cê Não Me Superou com Luísa Martins. Um forte abraço, gente. Até amanhã. Tchau.
1: 1:08.

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1: 1:09.
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1: 1:10. 1:10. 1:10.
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Voltamos. Uau. Esse é o nosso Songs of Love para todo o Brasil. Que prazer. Que alegria de estar com vocês a partir de agora, trazendo os grandes sucessos. Aquelas músicas românticas para tocar no seu coraçãozinho. E você, como é que você está por aí? Tudo bem? Aumenta o volume, vem comigo aqui no nosso Arena Sertaneja. Eita, coisa boa tá aqui juntinho, hein? Só música lindona mesmo, só as bonitonas, só as cuti-cuti de modelos aqui na nossa rádio. Só aquela pra tocar no seu coraçãozinho mesmo, hein? Então aumenta o volume nesta quinta-feira gostosa, hoje dia 24. E a gente abre muito bem o programa de hoje com Wet, Wet,

0: demais em Commodores Easy, aqui na programação mais gostosa do seu rádio, e esse é o nosso Songs of Love, hein? Demais, hein? Os grandes hits, os grandes sucessos pra você. Curti bem essa noite de quinta-feira, e você? Curtiu por aí? Valeu, hein? Vamos fazer o seguinte, vamos dar uma paradinha bem rápida aqui na nossa rádio, rapidinho mesmo, tá bom? Daqui a pouco a gente volta, e muito hit. Tem muito sucesso pra gente tocar por aqui ainda, e eu, estamos, claro, espero você.
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0: Songs of Love. Lá voltamos aqui no nosso Songs of Love. Que bom, hein? Que bom estar com você. Obrigado pelo seu carinho. Muito obrigado pela sua audiência. E comigo, aumenta o volume.

0: demais, em Firestone, uma versão acústica aqui na programação com Kigo. E você curtiu? Demais, né? Só música lindona aqui na nossa rádio. Eu fico muito feliz, hein, de trazer os grandes hits, os grandes sucessos pra você. Bom, a gente vai dar uma paradinha. Daqui a pouquinho eu estou de volta, não sai daí.
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0: Muito bem, a primeira hora, quinta-feira, hoje dia 24 de setembro, e você tá curtindo por aí? Fico feliz, né, de estar aqui juntinho com vocês. Obrigado mesmo pelo seu carinho, obrigado mesmo pela sua audiência. Bom, a gente vai dar uma paradinha.
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0: Voltamos aqui no nosso Songs of Love para todo o Brasil. E agora tem Elton John, Skyline People.

0: Mais em Classic Rock Girls Alone, aqui na programação mais deliciosa, mais gostosa do seu rádio, tivemos Jim Diamond, rolando por aqui também o som de Billy Idol, e você curtiu? Eu fico feliz em estar aqui juntinho com vocês, hein? Obrigado mesmo pelo seu carinho e pela sua audiência. Continuem com a gente, mandando aquele alusão bem especial. Eu volto já já, e claro, eu espero você por aqui, hein? Esse é o nosso Songs of Love, baby. Não sai daí, não. Já já tem muito
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0: mais músicas.
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2: 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Voltamos aqui no Songs of Love. É bom demais estar aqui com vocês, hein?

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1: A gente continua por aqui, eu sou o Júnior Pinheiro e você, como é que você está? Tudo bem? Que alegria de estar aqui com você. Rick Astley, Cry for Help.

0: Encerrando muito bem mais uma edição do nosso Songs of Love. Valeu. Obrigado pelo seu carinho, muito obrigado pela sua audiência. Fiquem todos com Deus. E a gente volta amanhã com muito mais sucesso aqui na nossa rádio. Beijo, até lá. Tchau, tchau.
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0: Canta, Caquinho.
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0: Alô, Garibaldi!
1: Quatro e vinte e um.
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tem saudade, mas aqui ninguém passa vontade, porque o Sertão Caboclo chegou e chegou trazendo a melhor bagagem de modão caipira, de modão de viola, senhores e senhoras. Muito obrigado pela audiência mais uma vez, pelo carinho, todo mundo que tá aqui junto com a gente nesta sexta-feira, 25 de setembro, com muito modão do passado e modão do presente, aqueles modão caipira que faz a gente até arrepiar, aqueles modão caipira que faz a gente relembrar, né, as nossas raízes, a nossa cultura da viola, o nosso jeitão de caboclo. E eu te convido 2 horas a partir de agora pra gente fechar a semana com o melhor do sertanejão, com o melhor do caipirão, Valderi Misael, que é só pra dar o pontapé inicial do programa, Amor de Verdade. Aô, modão bonito!

0: bailarina Marciano, modão jeitado, modão bonito, teve ainda Dudu Quiralvan, amigo Teodoro e Sampaio, a dama de vermelho e ainda Valderi e Misael, amor de verdade, que é isso, só moda bonita, só moda ajeitada, é o Sertão Caboclo com você por aqui, só sucesso que eu tenho certeza que você curte e que faz parte, né, desse mundo de moda caipira que a gente se inspira aqui na programação. Gente, pedidomusical.com.br, quem quiser mandar o seu alô aí pro nosso programa, acessa, manda lá, que nas próximas edições a gente vai fazer questão de te mandar aquele abraço especial. Daqui a pouquinho tem Piracicabano.
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1: Já tô de volta por aqui com mais uma Hora do Sertão Caboclo. É, pra você que tá ligado e acompanhando aí junto com a gente esta deliciosa sexta-feira de muito modão caipira. Abrindo por aqui essa segunda hora pra você, hoje dia 25 de setembro, meus amigos. O programa tá voando, então não vamos perder tempo não para tocar o máximo de música possível e para fazer você curtir de verdade o seu início de final de semana. Vai vendo o Carreiro, Marcos Violeiro e Adalberto.

0: A Sementinha, um dos maiores clássicos da música sertaneja de Aidino Franco, teve trio Parada Dura, Alto Astral, Minha Vida, Roberta Miranda e Marcos Violeiro e Adalberto, Vai Vem do Carreiro, só musicão, só música top. Gente, daqui a pouquinho tem Peão Carreiro e Zé Paulo e também tem Campanha e Cuiabano. Fica na audiência, aqui é modão pra valer.
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0: 5:19.
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4: Quem não aguenta não vem, porque o Sertão Caboclo tá de volta. E aqui, meu amigo, a gente não economiza no modão, não. Aqui a gente esbanja moda de viola, esbanja modão raiz. Eu te convido para cantar e curtir mais um bloco aqui junto com a gente. Peão Carreiro e Zé Paulo, Machão.

0: Reconciliação, mais um modão bonito, perdido aqui na programação do Sertão Caboclo, Peão Carreira e Paraíso, Campanha Cuiabano, Meu Passarinho, teve Saudade da Roça, Delmiro e Rosano, e ainda Peão Carreira e Zé Paulo Machão. É só moda bonita pra todo mundo que tá aqui junto com a gente, firme e forte, com o pé no eito e curtindo o melhor do modão raiz. Sabe quem canta daqui a pouquinho? Mato Grosso e Matias.
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5: 5:33.
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0: Só moda boa, só modão bonito. Sertão Caboclo, melhor da viola, o melhor do modão raiz e romântico. Aliás, falando em moda romântica, daqui a pouquinho tem o nosso Sertão Caboclo de coração para coração. É o último bloco que é dedicado somente para música sertaneja romântica. Então fica aí com a gente. Daqui a pouquinho a gente mata a saudade e ainda curte muita paixão no ar. Mas por enquanto, é modão bonito, é modão bruto. Tem Mato Grosso e Matias. Memória.

0: Renúncia, mais uma carimbada aqui do Sertão Caboclo pra você, como Coque Paraíso, teve André e Andrade, o vento que vai e vem. Tião do Carro e Pagodinho, tem Gambá no Galinheiro e Memória Mato Grosso e Matias. Só sucesso de ouro, só modão bruto, rústico, sistemático não, né? Só modão bruto, rústico e elegante na programação, ó. Tão impossível. Será que é porque é final de semana? Não sei, talvez. Ó, daqui a pouquinho a gente já tá de volta e daqui a pouquinho tem as românticas, as apaixonadas do sertão.
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2: Tô de volta por aqui com mais uma sequência do Sertão Caboclo. Agora a viola dá espaço para aquela moda sertaneja romântica que toca o coração de muita gente. É a hora de coração para coração. A gente começa com Maurício e Mauri, em qualquer lugar.

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1: 5:53.
2: Bom dia, povo de Deus. Espero que todos estejam bem nesta sexta-feira, dia 25, onde nós finalizamos mais uma semana com a graça de Deus, a quem devemos louvar e agradecer por todas as bênçãos, graças e livramentos concedidos, e suplicar que não cesse de destinar a nós as bênçãos e graças necessárias para a próxima semana que irá iniciar. E para a nossa reflexão diária, nós temos então o Evangelho de nosso Senhor Jesus Cristo, segundo São Mateus, capítulo 26, versículo 1 ao versículo 5, onde nós ouvimos a seguinte mensagem. Ora, quando Jesus terminou todas essas instruções, disse a seus discípulos: Vós sabeis que daqui a 2 dias será a Páscoa. O Filho do Homem vai ser entregue para ser crucificado. Então os sumos sacerdotes e os anciãos do povo reuniram-se no palácio do sumo sacerdote, que se chamava Caifás. Eles concordaram em prender Jesus por um ardil e matá-lo, contudo diziam: não durante a festa, para evitar tumultos no meio do povo. Palavra do Senhor, graças a Deus. Povo de Deus, ouvintes do programa Homens do Campo, acabamos de ouvir um texto que apresenta a nós uma conspiração realizada contra o nosso Senhor Jesus Cristo. E ele, sabendo de tudo, anuncia aos discípulos que a sua paixão está próxima, quando diz: daqui a 2 dias será a Páscoa e o Filho do Homem será entregue para ser crucificado. Jesus não é surpreendido pelos acontecimentos. Ele tem ciência, ele conhece o caminho que tem diante de si e, por ato livre e consciente, permanece fiel à missão que recebeu de Deus Pai. Enquanto Jesus instruía os seus discípulos, conforme nós vimos nos programas anteriores, através de parábolas, conforme nós vimos a parábola de ontem a respeito do juízo final, a parábola dos talentos do servo fiel, a parábola das 10 virgens com o intuito de instruir os discípulos, entre tantas outras parábolas, ele busca deixar os discípulos preparados para a sua partida, cientes de que tudo acontecerá conforme ele anunciou. E enquanto Jesus fala da entrega e da cruz, os chefes dos sacerdotes e os anciãos se reúnem para planejar a sua morte. E aqui nós vemos um grande e forte contraste. Jesus pensa em entregar a própria vida por amor, já os seus adversários pensam em eliminá-lo para preservar seus interesses particulares e o seu poder. Irmãos e irmãs, deste modo nós vemos que a cruz na qual será erguido o nosso Senhor revela, portanto, até onde pode chegar a rejeição humana, mas acima de tudo, revela também até onde pode chegar o amor de Deus pela humanidade. Amor este que foi capaz de entregar o seu único filho em resgate da humanidade, dos homens. E é por isso que Jesus não abandona a sua missão diante da oposição. Ele permanece fiel, mesmo sabendo que a sua fidelidade lhe custará a própria vida. Irmãos e irmãs, Jesus Cristo instruiu os seus discípulos e também instrui a nós nos momentos em que nós nos aproximamos dele. E mesmo diante das dificuldades, das incompreensões, das injustiças do mundo, ele nos chama a permanecermos fiéis ao Evangelho e aquilo que ele deixou como ensinamento. Será que nós somos capazes de acolher este amor que Deus deixou para nós, este sacrifício que ele fez em resgate da humanidade, em resgate do pecado, do maligno, de tudo aquilo que afastava a humanidade de Deus? Por fim, Cristo caminha conscientemente para a cruz porque sabe que o amor verdadeiro não foge diante da discórdia, diante do sofrimento, quando está em jogo a fidelidade a Deus e ao bem comum dos irmãos e irmãs. Por isso, irmãos, hoje, observando Jesus Cristo neste caminho em direção à paixão, que sejamos capazes de contemplar e aprender a confiar mais intimamente em Deus, a permanecermos firmes na fé e, sobretudo, a transformar as nossas dificuldades em oportunidades de amor, fraternidade, caridade e entrega. Sendo assim, que a bênção de Deus Todo-Poderoso desça sobre nós, permaneça conosco e nos instrua da melhor forma possível a aproveitarmos este amor de Deus. Em nome do Pai, do Filho e do Espírito Santo. Amém. Desejo a vocês um ótimo e abençoado final de semana. Aproveito também a oportunidade para convidá-los para a nossa festa agora domingo, dia 27, a festa da Costela na paróquia São José em Dorizon. E peço que Deus vos abençoe e até o nosso próximo programa e reflexão diária da Palavra de Deus. Que Deus abençoe a todos.
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3: Eita, mundo velho, bom dia, bom dia, bom dia, bom dia. Bom dia com muita alegria, bom dia meu povo, bom dia minha pova, bom dia Malé e toda a região. Vamos acordando, vamos levantando, vamos se mexendo, mandar um abraço já cedo, já aqui, seu Luiz Francisco Ferrarini. Homem, hoje não sei o que deu, despertou cedo, caiu da cama, bicho velho. Barbaridade, tchê, não é normal, né? Uma sexta-feira ainda, né, seu Luigi? Bom dia pro senhor. E tudo de bom, minha gente, pessoal lá no grupo, lá quem vai tá lá, ó, também já vou mandar aqui pra mim não esquecer cedo, né? Tá o Paieiro, tá na escuta, Rila Paieiro, velho, como é que você tá? E o Luiz Gustavo Granteschi tá aí, família Granteschi também, pessoal peleando com os plantios, às vezes dá uns beozinhos, né, Gustavo? Às vezes dá, né, não é todo dia, não, não. E o Lauro, alô, galô, bom dia, bom dia, bom dia, como é que tá o senhor também? Pessoal lá do grupo do Agro, que já tá na escuta cedinho, tô falando, pessoal acorda cedo, chega antes de eu dar o bom dia aqui, minha gente. E o Padre Michael, como é que tá, meu amigo, o Padre Michael? Tudo bem, tudo certo, tudo em ordem, tranquilo, beleza, pura, joia, legal, acorda, desperta. Padre Michel, muito obrigado pelas sábias palavras todas as manhãs, fazendo a abertura do nosso programa. Deus abençoe o senhor grandemente. E não esquece, tá aí, né, o padre aí, Michel, convidando todos pra festa da Costela domingo, lá na paróquia São José, em Dorizonte. Todo mundo convidado, vamos pra lá, minha gente. Vamos almoçar lá, bem do tipo, né, a Costela, de lambuzar os bigodes, né? É, então é nesse domingo, tá? Não esquece, ingressos antecipados para o almoço, tá, minha gente? Olha, bom dia, Deus. Obrigado, Deus, pelo privilégio de acordar mais um dia, né? Que tua presença me acompanhe, tua sabedoria me guie e tua proteção me guarde. Amém, amém, amém. Dona Edneia, muito obrigado pelo belíssimo pensamento do dia. Dona Edneia, esse tempo que saiu divino, sempre na escuta, ligadinho conosco. Pessoal também que madruga cedo, não é querer me gravar, mas ó, são de acordo bem antes que eu, né? A Dona Tereza, ordem, então nem se fala, foi a que chegou mais cedo hoje aqui. Bom dia, hoje seja um dia iluminado, cheio de paz, alegrias e boas surpresas. Deus abençoe. 5:30 da manhã, ela já mandou mensagem. A Dona Marta, antes das 6 também, já mandou aqui, né, Dona Marta? Tudo bem com a senhora? E o Polaco Maesque, o homem do calcário, bom dia, Graia. Toque o macaco, já foi gente, Deus nos deu um bom dia pra tudo nós. Alô, Polaco Maesque, é o homem do calcário. Bom dia pro senhor César Chimico. Uma abençoada sexta-feira, um abençoado final de semana pra você e sua família também, seu César Schmidt, pra todos nós. Toque o Mano Teixeira, gaúcho, né? É gaúcho de Passo Fundo, tchê. Antônio. E aí, demos até uma engasgada aqui. Seu Adir Antônio Ribartia, que tá ligadinho conosco. Dona Lídia Perensoff, de bom dia. Márcia, o Edson, Pedro Henrique, bom dia. Sextou. Sextou com força. Tico, vem, já o nome do fera. Daí, Tico, você tá bom? Aquele abraço, Tico. Um abraço pra você e pra toda a família aí. Deus abençoe. Grande evento, família. Vem, já o Tico, sempre ligadinho conosco, né, Tico? Alô, seu Geraldo Borrum, bom dia. Seu Ezequias, bom dia. Seu Alberto, bom dia. Bom dia. E o Luiz Michilikoski, bom dia. Dia, Graia, sextou, acorda, mas estamos acordado, tio velho. E a Pati Santos, alô Pati Santos, bom dia, Graia. Toca a música Baile na Serra, aquele abraço e tudo de bom. E vamos chegando, minha gente. Aí é bonito demais, já começamos em grande estilo, muita gente e tudo animado. Será que é porque é sexta-feira? Tá chegando o final de semana? Será que é por isso, minha gente? Barbaridade, tchê, porca véia. E vai um baile na Serra, bom dia.

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Mas que barbaridade, Tchê, você tá chegando agora? Ainda bem que chegou, tava na hora, né? Tamo daí das seis aí, já peleando bem louco das ideias. Bom dia, pessoal, vai pedindo, já vamos rodando, tá aí, ó. É, tá aí, ó, macaco, já foi, gente. É só o Polaco Maes que pediu, né? O Polaco Maes que pediu essa aí, tá rodando pra ele, então. Bom dia, seu Leio Martins, como é que tá o senhor, seu Leio? E o Milton do Rosário, bom dia, seu Milton, você tá bom, firme, forte. Lina Cláudia, bom dia, dona Lina Cláudia. Bom dia, Graia, poderia tocar a música Iguaria Capira pra nós que estamos tomando um mate na escuta. É a Marli e o Edemilson Estefanhac da Vera Cruz, um forte abraço e tudo de bom, abençoado final de semana para todos nós, amém. Nosso amigo P1, bom dia, meu amigo P1, você tá bom, P1? Um abraço para toda a família, ótima sexta-feira para todos nós, dona Vera. Bom dia, dona Vera, como é que tá a senhora? Tudo certo aí, só alegria, tomando aquele chimarrão bem no capricho. Bom dia, meu amigo, abençoado final de semana a todos os ouvintes, toque a música Casamento de Doralice, mande a todos os conterrâneos do Santa Cruz, mande pra madrinha Márcia, o padrinho Jaime Quetão, mateando ao lado do rádio, ouvindo o programa lá em Guarapuá. Alô, dona Márcia, alô, seu Jaime, alô, Guarapuava, bom dia, seu Isaías Karvoski, bom dia, Marcos Ivaniski, bom dia, Marcão, vamos mais um dia de luta, sextou, é o Fabinho Kalicheski, alô, Fabinho, você tá bom, pia velho, firme na paçoca, bora, sextou, bom dia, toca a música Escolta de Vagalume com Rick Renner, só pra curtir, a Elizabeth lá de Rio Azul também, sextou, Terezinha Drevenoski, Marcos Machado, seu Heraldo Lima, proteção divina, sempre amém, Reni Juliano Kovac, Kovalchuk tá por aí conosco, família Kovalchuk, o Hélio Ferreira tá por aí, seu Hélio, bom dia, seu Agnaldo dos Santos, como é que o senhor tá? E o Dirceu Frank, alô Dirceuzão, você tá bom, tá velho? Firme na paçoca, bom dia, Elisandra Toma, o Tato por aí, toda a família, compadre Geraldo Meoni que tá aí, bom dia, tchê, Terezinha, bom dia, Jean, bom dia, seu Jean Carlos Ivanchuk, bom dia, Sérgio Giboschi, lá da Vila Carolina, bom dia também, Marta Baniuk, bom dia, minha gente, bom dia, meu povo, bom dia, Malé e toda a região. Será que chega a gente para escutar o rádio cedo? Mas que bênção de Deus. Obrigado, meu Deus. Obrigado, meus ouvintes. Obrigado a todos. Bom dia.

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7: Essa música é atendendo um pedido do meu amigo Renato Cruz.
8: Olha ele.
7: Saudade de Guarapuá.
8: Olha ele, olha ele. Sabe quem que é esse, minha gente? Esse é o Criolo Batista. É ele que vai estar animando a festa da Costela ali em Dorizona, paróquia São José, neste domingo. Neste domingo, não esquece, festa da Costela aí em Dorizona, lá na paróquia São José, animação da tarde dançando, vai ser pelo bicho velho aí, ó. Criolo Batista é o nome do abençoado, né? Eita, mundo velho, para não. Quero mandar um grande abraço lá, Luiz Carlos e a Margarete, lá dos Troio, né? O Luiz Carlos e a Margarete, lá dos Troio, sempre tão na escuta. Um abraço pra vocês, Deus que ajuda, muito obrigado pela audiência. É eles mesmo, é o Luiz Carlos e a Margarete, lá do Faxinal dos Troian. Minha gente, voltando à festa, o Criolo Batista vai estar animando, né? Lembrando que o almoço já é incluso no almoço. Você compra o ingresso pro almoço, já tá incluso a costela, fogo de chão, leitão, fogo de chão, galinhada, macarronada, é arroz, salada. Salada vai ter bastante. Eu sei que é fitness, que nem o Grai, vai ter as bolas de salada. E não esquece os ingressos antecipados, tá? 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Corre, hoje é sexta-feira, não adianta depois chegar na hora lá, não vai ter, daí vai ficar rateando, daí vai ficar chorando, né? Mas tudo é vida em cima da hora, né, meu? Então já se organiza aí, ó. Festa da Costela, minha gente, festa da Costela, é nesse, vai ter cavalgado lá pra festa também, vai ter cavalgada, né? Então já se organiza, compra o ingresso do almoço antecipado na Agrodu aqui em Malé, ali na nos empreendimentos do japonês, né? 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Alô Samuel, alô Beronha, alô Sandra, alô Luquinha, bom dia. Silvio Kinesh, bom dia. Alice Garcia, bom dia. Abençoado final de semana para tudo nós. O Mário, a Marlene Uniati, bom dia. Bom dia. Olha, mandar um abraço falando em festa em Dorizão, paróquia São José. Alô, mulher. Então lá as mulheres da cozinha da paróquia São José já estão trabalhando, já estão organizando e hoje e amanhã já tem venda antecipada dos produtos da cozinha, tá bom? Pessoal já tá lá, a mulherada já tá lá na cozinha lá, de mangas arregaçadas, trabalhando, fazendo aquelas delícias, aquelas guloseimas, uma mais boa que a outra e já tem venda hoje e amanhã antecipadamente as vendas da cozinha lá da paróquia São José. Alô Miguel Cordeiro lá nos Dulcio, alô Elisete Lima, bom dia dona Elisete, alô Nadir Souza, bom dia, dona Nadir, Marta Baniuque, Shirley Roguski, bom dia, seu Severino, abençoado dia pra tudo nós, bom dia Rosa Nhaniak, bom dia, seu Laurentino Blastiak, bom dia Malé, ó, Criolo Batista, ó, bebê, vai, tá animando a festa lá em Dorizão, lá na paróquia São José, estará a Costela, se agarre.

Barbaridade, eu vou fazer o quê quando o computador trava bem na hora dos avisos, né? Minha soberana, vou dizer que isso não é fácil, minha gente, não é fácil, parece que estamos enfeitiçados, né? Isso parece ser praga, né? Barbaridade, tchê. Minha gente, olha, amanhã de sexta-feira, 25 de setembro, sexta-feira, 25 de setembro de 2026, 268 dias do ano se passaram, 97 para findar o mesmo, 25ª semana comum, período da lua crescente, 25 de setembro, sexta-feira. A vida é dura para quem é mole, não existe pensamento melhor do que esse, né? A vida é dura para quem é mole. Quem escreveu esse belíssimo pensamento do dia? Padre Éber Salvador de Lima foi quem escreveu este belíssimo pensamento do dia. A vida é dura para quem é mole, por favor, aprenda, né, minha gente? Aprenda de uma vez por todas. Olha, minha gente, santos do dia, para suas orações, agradecimentos e pedidos de bênçãos. Hoje é dia de São Simão e Santa Cléofas, Santa Aurélia, Santo Vicente Estampe, Santa Tereza, Grilo Michel, são os santos do dia de hoje para suas orações, agradecimentos e pedidos de bênçãos. Hoje é dia do rádio, dia da radiodifusão, dia internacional do farmacêutico e dia nacional do trânsito. Tudo isso sexta-feira, 25 de setembro, dia do rádio, mas esses dias 21 é dia do radialista e dia do rádio também, né? Tem uns dias que você comemora, tem umas coisas que se comemora aí umas 10 vezes no ano, né? Eu não sei qual calendário que nós seguimos mais, né? Bom dia! Cotação agrícola, minha gente, sem enrolação, porque já começamos atrasado, sem enrolação, vamos lá. 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

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Cotação agrícola, preços fechados no dia de ontem: feijão preto a saca R$230, milho amarelo a saca R$58, saca da soja R$141, saca do trigo R$80, arroba do boi R$355, arroba da vaca R$315, suíno em pé tipo carne o quilo R$5,20, a erva mate em folha posta lá na indústria, lá na Ervateira, R$19,50. Esta foi a cotação agrícola segundo a SEAB para a região de Irati. 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Previsão do tempo, minha gente, eu vou tentar aqui dar mais uma atualizada, mas estamos aqui, ó. Dados meteorológicos indisponíveis no momento. Tente mais tarde, né? Mas aqui as previsões, né, minha gente? Não era pra chover, tá? Opa, vai lá, ó. Foi falar. Sexta-feira, sol com muitas nuvens durante o dia, períodos de céu nublado, noite com poucas nuvens, máximas de 25, mínimas de 10, tá bom? Temos aqui na sexta, né? Hoje, no caos. Amanhã, sábado, sol com algumas nuvens ao longo do dia, à noite se forma-se nevoeiro, máximas de 29, mínimas de 12. Domingo, sol com algumas nuvens, sem chuva, períodos de céu nublado, máximas de 26, mínimas de 15. Na segunda, sol com muitas nuvens durante o dia, períodos de nublado, à noite pode chover, 12 milímetros é a previsão para segunda-feira à noite, máximas de 28, mínimas de 17. Na terça, sol com muitas nuvens durante o dia, períodos de céu nublado, noite com muitas nuvens, uma previsão de 0,5 milímetros na terça, máximas de 25, mínimas de 17 graus.

0: aí vai dar uma esquentadinha. Previsão do tempo, segundo o site Climatempo para o nosso município de Malé. Bom dia para você que está chegando agora, chega mais e não esquece. 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Minha gente, olha, a agrônoma Ingrid Pchebes Klein avisa que a última hora para fazer o ITR, o CCR, o INCRA chegou, né? Hoje é dia 25, tá bom, minha gente? Tem mais segunda e terça e acabou o prazo para fazer o ITR sem pagar a multa, né? Então, você que deixou para a última hora, chegou o momento. Corre lá, Ingrid, faz para você. Já faz pagamento dos impostos, não precisa ir no banco enfrentar as filas, já deixa tudo prontinho. Você que deixou durante essa semana ou na semana passada, ainda já pode passar que tá tudo pronto para você. É só retirar ali no escritório da Ingrid Pchebes Klein, em frente ao posto Orion do centro. Leve seu ITR que a última hora chegou, tá? O dia 30 é o último dia, tá bom, minha gente? Mas não deixe pro último dia, não deixe pro último dia, que apura e daqui a pouco não vai dar tempo. Então leva antecipadamente e faça seu ITR e CCR. 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Comunicados para a Rádio da Prefeitura. Sala do Empreendedor lembra que ainda tem vagas disponíveis para o curso de trabalhos de manicure e pedicure. Tá? O curso tem vagas para a turma da tarde. Será do dia 13 de outubro até o dia 6 de novembro, das 13 às 17 horas de segunda a sexta, na Biblioteca Cidadã de Malé. As vagas são limitadas. Informações e inscrições diretamente na Sala do Empreendedor ou pelos telefones 3132-6736. 3132-6736. Olha, a Secretaria de Meio Ambiente, juntamente com a Secretaria de Agricultura, o IDR Paraná, a Acodevale e as Fumageiras, informam sobre a coleta de embalagens vazias de agrotóxicos. Atenção, atenção, atenção. Dia 29 de setembro, às 9 horas da manhã, em Dorizon, na Borracharia do Japonês. À 1:30 da tarde, na Vera Cruz, no Pátio da Capela. Dia 30 de setembro, 9 horas da manhã, na Colônia 5, Salto Braço do Putinga, na Capela São João Batista. 1:30 da tarde, na Colônia 5, no Pátio da Igreja Divino Espírito Santo. Dia 1º de outubro, às 9 horas da manhã, na Colônia 2, Capela Nossa Senhora do Monte Claro. 1:30 da tarde, em Rio Claro do Sul, lá na Serraria, lá na Madeireira Panec. No dia 2 de outubro, acontece aqui em Malé, às 9 horas da manhã, no Centro de Eventos. Lembrando, né, minha gente, no máximo permitida por agricultor. 100 embalagens de até 10 litros e 10 embalagens de 20 litros. Levar nota fiscal de compra. Não esquecer da tríplice lavagem. embalagens furadas, lavadas e furadas com tampas separadas. Embalagens flexíveis devem estar sempre nos sacos de resgate. As embalagens de tratamento de sementes devem estar tampadas e separadas. A gente sempre reforça, né? Todo ano tem, umas duas vezes por ano, mas o pessoal não aprende, né? É, então vamos falar de novo. Embalagens estejam triplicamente lavadas e furadas com tampas separadas. Embalagens flexíveis devem estar nos sacos de resgate. E as embalagens de tratamento de sementes devem estar tampadas e separadas. É a entrega de produtos aí, embalagens de agrotóxicos aí, tá bom, minha gente? Semana que vem aí, não esquece. Conferência Municipal do Esporte é hoje, sexta-feira, dia 25, na Câmara Municipal de Vereadores, a partir das 8:30 da manhã, com apresentação do plano decenal e diagnóstico do esporte no município de Malé e abertura dos debates. E à 1:30 da tarde, acontece a construção coletiva da matriz do plano, com definição de metas, ações inovadoras, prioridades para o futuro de Malé no esporte, né? Lembrando que os próximos 10 anos, atenção atletas, professores, profissionais de educação física, treinadores, dirigentes, associações, entidades esportivas e toda a população está convidada, é hoje. Lembrando que esse é o futuro do esporte para os próximos 10 anos em Malé. Então vai, depois não acontece alguma coisa que o senhor não gosta, mas daí na hora de participar, de palpitar e na hora de ajudar, não apareceu. Daí não adianta reclamar. Então é hoje, minha gente. Hoje temos aqui, né, a Conferência Municipal do Esporte. Daqui a pouquinho, às 8:30, lá na Câmara Municipal de Vereadores. Avisos das igrejas, Igreja Matriz São Pedro, amanhã sábado, 8 horas da manhã, missa na comunidade do Faxinal dos Troian, 9:30 da manhã, missa na comunidade do Charqueada, 11 horas da manhã, missa na comunidade do Santa Cruz do Monte Claro, e às 19 horas, missa na Matriz. Domingo, dia 27, temos 8 horas da manhã, missa na Matriz, 9:30 da manhã, missa na Capela São Sebastião, na Vila Caroline. Atenção às pessoas que fizeram encomendas da liturgia diária ou dos folhetos do culto, hoje é o último dia para passar no escritório paroquial e acertar, tá bom? Hoje é o último dia para passar no escritório paroquial e acertar. Ah, então você que fez as encomendas dos livros da liturgia. Padre Daniel Horodesky, avisos da Igreja Sagrado Coração de Jesus. Amanhã, sábado, às 19 horas, Divina Liturgia na Matriz em português. Domingo, às 8:30 da manhã, Divina Liturgia em ucraniano na Matriz Sagrado Coração de Jesus. Avisos do Padre Michael da Paróquia Sagrado Coração de Jesus também. Amanhã, sábado, às 19 horas, Divina Liturgia em Rio Azul. E no domingo, às 10 horas da manhã, Divina Liturgia, né, minha gente, na Paróquia São José em Dorizão, e logo após a tradicional, a grandiosa Festa da Costela, neste domingo na Paróquia São José em Dorizão, foram os avisos do Padre Michael Barbosa. Avisos da Igreja Nossa Senhora do Rosário de Rio Claro do Sul. Temos aqui, neste domingo, às 9 horas da manhã, tem missa na Matriz. Às 10:45, missa na Capela São Miguel, no Paiol da Barra Feia, e logo após também festa. Avisos aqui da Igreja Nossa Senhora do Rosário de Rio Claro do Sul. Aviso da Capela Nossa Senhora Aparecida do bairro Eldorado. Dia 27 de setembro, neste domingo, terá Santa Missa às 11 horas da manhã. É, dia 9, do dia 1º ao dia 9 de outubro, às 19 horas, novena em honra à Nossa Senhora Aparecida. No dia 1º e no dia 9, haverá confissões a partir das 6:30 da tarde. Lembramos que para as novenas, os livros estão sendo vendidos antes das celebrações ali. Aviso da Capela Nossa Senhora Aparecida. Então só mudou aqui, né? Dia 27, nesse domingo, diz aqui que terá Santa Missa na Capela Nossa Senhora Aparecida, no bairro Adorado, às 11 horas da manhã. Olha, convite para festas, minha gente, é neste domingo, neste domingão, lá em Dorizão, na Paróquia São José, a tradicional Festa da Costela. 6 horas da manhã, alvorada festiva. Logo após, roda de chimarrão e encontro dos gaiteiros. 8:30 da manhã, bênção das costelas. 10 horas da manhã, Divina Liturgia, cantada pelo coral da Catedrada Imaculada Conceição. 11 horas da manhã, recepção e bênção dos cavaleiros, que vem lá na cavalgada, né? Vai ter a recepção e a bênção dos cavaleiros às 11 horas. Meio-dia, o almoço, buffet livre, com costela, fogo de chão, leitão assado no fogo de chão, galinhada, mandioca, arroz branco, maionese, farofa e salada. Comprou o ingresso do almoço, a costela e o leitão já está incluso no ingresso do almoço. Após, tem a tradicional tarde festiva, serviço completo, serviço de bar e cozinha, rodadas de bingo e leilão. Tarde dançante com Criolo Batista e Portal da História vai estar por lá. O Criolo Batista animando a festa. 5:30 da tarde tem o sorteio da rifa grande, tá bom, minha gente? Não esquece, ingressos antecipados para o almoço. 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Compre seu ingresso antecipadamente, depois chega na hora, não vai ter, não vai lá ratear. Festa da Costela em Dorizon, Paróquia São José, é neste domingo, Criolo Batista, Costela, Fogo de Chão e muito mais, minha gente. Vem pra lá, vamos pra lá, vamos lá festear, vamos comer uma costela de engraxar o bigode, neste domingo lá em Dorizon. E dia 12 de outubro, já marca na sua agenda a tradicional festa da padroeira Nossa Senhora Aparecida, né? Festa da padroeira Nossa Senhora Aparecida, minha gente. Dia 12 de outubro, marca na sua agenda também. Semana que vem a gente faz a divulgação completa. Atenção, vende-se óleo queimado. Atenção, vende-se óleo queimado de 20 litros. De 20 litros a 20 reais. Interessados, tratar no 999-90-80-20. 999-90-80-20. Vende-se óleo queimado. 999-90-80-20. Vende-se óleo queimado. Internados do Hospital de Caridade São Pedro. Sheila, Adriele e Franquio, da Vila Caroline, e seu recém-nascido passam bem. Tereja Chicora Gibosque, do Santa Cruz, passa bem. Joana Solovi Prichichene, de Dorizon, está melhor. Juscelia Pedroso Mendes Susco, de Dorizon, está um pouco melhor. Neuza Doroshinski, de Dorizon, está melhor. E Ezequiel Paz, de Dorizon, está melhor. Os demais internos não querem seus nomes divulgados. A todos, boas melhoras, uma ótima recuperação. A toda a equipe do hospital, um ótimo dia, um bom trabalho. Muito obrigado pelas informações repassadas. Bombeiros Comunitários de Malé nos informam que sem ocorrências, sem alterações nas últimas 24 horas, é o que nos repassam os Bombeiros Comunitários de Malé. Nosso muito obrigado. Aniversariantes do dia, parabéns, felicidade, saúde, paz e alegria. Alice Tereza Djurkowski, Salete Kimita, Ramon Gersurski Pacenco, Júlio César Iaginski, Sônia Iaginski, Paulo Guimarães, aqui Ana Cláudia, César Buginski, Rafael Krasiak, Karina Guel, Pedro Henrique Kinas, Rogério Halabura, o Pedro Kinas está de aniversário hoje, Pedrinho. O Geraldo Robaschkevich, Sérgio Justichen, Daniele Marciniuk, seu Fernando Robaschkevich está de aniversário hoje, seu Fernandinho, parabéns para o senhor. E hoje aniversário do senhor Silvestre Gabriel Pchebes, meu sogrão, meu segundo pai, senhor Silvestre, parabéns, felicidade, saúde, paz, alegria, muito sucesso para o senhor, muita saúde. Homenagem aí dos netos, né, lá do Benício, do Bernardo, da Antonella, da Betina, homenagem dos filhos da Ingrid e do Ronald, um abração do seu genro preferido aqui, o Graião, né? Felicidades pro seu Silvestre, que é aniversário hoje, completando seus 75 anos de idade, parabéns, felicidade, saúde, paz, ele é 75, parabéns pra ele, e tudo de bom! Que Deus te ilumine. Ela, sogro, velho, certo? Vai pagar a carne hoje, né? Miúdo churrascão hoje, né? Barbaridade. Tchau, minha gente! Propaganda eleitoral gratuita e obrigatória, eu logo volto, né? Que vai ser só para dizer um tchau para vocês, mas vamos com a propaganda eleitoral. 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
4: Muito bem, minha gente, mais um compromisso concluído com sucesso, mais uma semana encerrando-se por aqui. É, gente, é assim mesmo, faz parte. Vamos ver o que acontece nos próximos dias, semana que vem, últimas semanas aí, né? Das propagandas eleitoral, né? Se não tiver segundo turno, né, minha gente? Se não tiver segundo turno, então vamos na fé. Preciso mandar um bom dia aqui pra Júlia, pra Hilda, lá pro João, Claudião Bichinhas, que tava na escuta, a Laura Tisca, Maria de Mil, a Rosiana também que chegou por aí, né, minha gente? Daí nós já não deu mais tempo, foi os avisos, 6h40, propaganda eleitoral, 7h e assim por diante. Minha gente, só não vamos esquecer, tava dando uma reforçada, festa da costela aí do Horizon, é nesse domingo, tá? Domingo agora, lá na paróquia São José, tá? O almoço, você compra o ingresso pro almoço e a costela lá é incluso no buffet. Costela, fogo de chão e porco, leitão assado no fogo de chão também, tudo incluso, né? Fica alinhado, mandioca, arroz, branco, maionese, farofa e salada. Ingresso antecipado na Agrodu, no japonês, na Nutri Malé, lá na agropecuária do Horizon, no Roquesal, na paróquia São José, com a professora Luxandra. 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É neste domingo vai ter cavalgada lá pra festa e muito mais. Valeu, minha gente, um grande abraço, fica todo mundo com Deus, beijo no coração de todos os maletenses, agradeço essa audiência maravilhosa, muito obrigado a todos vocês, agradeço de coração, que Deus abençoe a cada um de vocês, abençoe os seus lares, as suas viagens, aí os seus dia a dia, o seu trabalho, abençoe a todos nós. Uma ótima sexta-feira, abençoado final de semana e até segunda, se Deus assim nos permitir. Tchau, obrigado, bom dia, Malé, bom dia, região, bom dia, meu povo, tchau e até segunda e eu me fui, tchau e obrigado, e tchau e boa sexta, bom final de semana, tchau, tá nervoso? Vai pescar, tchau, obrigado, bom

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3: Excelente manhã pra você de sexta-feira, sexto, meu chuchu, maravilhosa sexta-feirosa pra você, início de finalzaço de semana, 25 de setembro de 2026, e por aqui eu, ai, eu cheguei nessa sexta, com uma cuia de café no capricho, é, aquele expresso, aquele sumo do café pra você despertar, minha filha, é, tá precisando, né? Bora despertar aí, porque é sexta-feira, numa mão o suco da confusão, na outra um cafezão, e no coração muita fé. É, viu? Bom, valeu demais pela companhia, você que já tá aí acordando cedinho, pra você que já plugou aqui na nossa programação, tá juntinho de Gil Godoy, na melhor, na mais ouvida de toda a região. Vamos acordar pra cuspir, meu chuchu. Limpa remelo no canto do olho, a baba no canto da boca. Hoje é sexta-feira, dia de ficar linda, gata, fazer as patas, arrumar o cabelão, né? Ficar cheirando body splash e desfazer essa cara de rabuja que você tá nela, independente se é fim de semana, se é fim de mês ou não. Vamos tocar o nosso barco, tá? Arroba Gil Godoy, locutora, manda aí o seu alô, sua mensagem pra você que não mandou ontem, eu falei pra mandar ontem, né? Pra adiantar. Não mandou? Tenta mandar durante o programa. Junete, Frederico, Rio Negro e Solimões, solteiro, sofredor, o bom dia tá no ar e já estou.

0: Sim, já começamos por aqui daquele jeitinho maluco e maroto que vocês já conhecem, né? Afinal de contas, é sexta-feira, finalzaço de semana e o parquinho já tá pegando fogo. Bizarre, não é ciúme, não é o quê, então? Tem outra explicação? Bom, eu não sei, eu sei que eu vou trazer pra vocês spoiler de A Nobreza do Amor. Meu Deus, a rainha tá com o pé na cova, hein? Do meu coração, tudo bem? Estou de volta por aqui nesta sexta-feira, 25 de setembro, em A Nobreza do Amor. Eu, Vanessa Bandeira, vou te contar agora que Mirinho afirma a Graça e Ana Maria que ele tocará os negócios de Casemiro. Ana Maria não gosta da atitude de Mirinho e diz a Graça que a vontade de Casemiro deveria ser respeitada. Tonho se preocupa com o destino do engenho. José escreve para Tereza a caminho de Batanga. Fico por aqui, um beijo, obrigada pela companhia. Daqui a pouquinho tem mais em Por Você. 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

0: Lacra da Cinja, o primeiro bloco do Bom Dia com Dengo, João Gomes. Tô precisando de Dengo, não, véio. É sexta-feira, todo mundo precisa de Dengo, né? Sexta-feira a gente precisa daquele Dengo, aquele afago, né? Aquela companhia, aquele cafuné, aquela coisinha gostosa. Pra você que não pode ter a pessoa, pra você que a pessoa tá viajando, pra você que, né, tá aí meio largada as traças, karma, quando a pessoa voltar, quando você puder, aí sim você aproveita o Dengo, aproveita com moderação, aproveita aí com doses cavalares. Bom, a parada é a seguinte, pra você que já tá aí no arroba jogador e locutora, já eu já começo os meus alôs, porque já perclasse A marcando presença por aqui, eu adoro. Daqui a pouquinho eu tô de volta, porque minha garrafa de café não chegou aqui ainda não.
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1: 8:14.
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3: 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Bora começar a nossa pauta de notícias, né? Por mais que a gente não queira falar, mas a gente tem que falar, né? Porque afinal de contas nós estamos aqui, somos um veículo de comunicação e trazemos também informação. Apesar de ser um programa zoeirinha, leve, a gente tem que falar, infelizmente, né? Da perda, de mais uma perda no mundo sertanejo. Dessa vez, Rick da dupla com Renner. A aeronave onde ele estava decolou de Porto Belo, no litoral norte, na manhã da última segunda-feira, com destino a São Joaquim, na Serra, e não chegou ao local previsto. A região tinha previsão de fortes tempestades, segundo o Instituto Nacional de Meteorologia. A operação contou com uma aeronave que encontrou os destroços, aproximadamente 40 bombeiros, 2 cães farejadores, mais de 10 viaturas e drones com capacidade de identificação térmica. Bom, o cantor Rick e mais 4 pessoas, né, mais 4 tripulantes, morreram após essa queda do helicóptero em Santa Catarina. A Força Aérea Brasileira sobrevoou regiões de Ubirici por 13 horas até encontrar os destroços na localidade de Santa Bárbara, uma área de mata de difícil acesso no interior do município. Segundo a Polícia Científica, os corpos dos 5 ocupantes foram resgatados na tarde da última terça. A aeronave dos bombeiros e da Polícia Militar ajudaram na operação. Em função da região de difícil acesso, a retirada foi feita de forma aérea com uso de cordas. Os corpos foram levados para o Instituto Médico Legal de Florianópolis, onde passam pelos exames periciais. É, gente, é muito triste, né, a gente falar desse tipo de assunto, mas a gente tem que trazer aqui à tona, né, que infelizmente é mais um nome, né, do sertanejo aí, deixando os fãs órfãos, né, assim como Marília Mendonça também foi da mesma forma. Então é triste, né, um cara que de certa forma ainda estava novo, 59 anos, há poucos dias atrás ele havia, né, feito um vídeo nas redes sociais falando que ele queria envelhecer com saúde. Então, infelizmente, aí, Rick Renner, que era uma dupla sertaneja brasileira formada pelos cantores Rick Renner, ativa por cerca de 4 décadas, foi um dos mais relevantes duos da história da música sertaneja no Brasil. A carreira da dupla se iniciou em 1986, em Brasília, enquanto o primeiro álbum foi lançado em 1992. Fica aqui a nossa solidariedade à família, ao mundo sertanejo e, claro, né, com certeza, vida longa, a voz de Rick vai continuar ecoando por muitas e muitas décadas. Não será esquecido, sem dúvida. Bom, seguimos de música, porque afinal de contas a música continua, né? Com certeza seria isso que Rick gostaria. A música continua, a vida continua. E a gente traz pra você Marília Mendonça, pra matar a saudade também, com Maiara e Maraísa, Quero Você Do Jeito Que Quiser. Aquela moda doída, né?

0: Por aqui, o bom dia continua rolando pra você. Quem manda a pontinha dos casos gosta. Cafezinho tá aí, né? Queimou a pontinha da língua, arrancou até a pele. Meu Deus, assim que é bom, né? Café bom e café quente, mas a gente bebe até café frio, a gente não importa, não. Bom, seguimos por aqui. Foca, Gil Godoy. Depois de Belo, um sonho bom, a gente segue com o horóscopo do dia.
1: Oi, tudo bem? Hoje é sexta-feira, sextou. Gente, dia 25 de setembro de 2026. Eu sou a Suzy Luiz e tô chegando com as previsões astrais para esse dia 25 de setembro. Vida longa para quem dá mais um giro em torno do sol. Quem nasce no dia 25 de setembro é do signo de Libra, com a personalidade do signo de Leão. São pessoas mais independentes, francas, honestas. Tudo de bom para você que faz aniversário hoje, 25 de setembro. As previsões astrais estão chegando por aqui. Áries, Touro e Gêmeos. Oi, Áries, nascidos de 21 de março a 20 de abril. Arianos e arianas, vocês vão ter atenções voltadas para os interesses financeiros hoje e devem ligar as oportunidades para faturar. O conceito de que tempo é dinheiro vai fazer todo sentido e você tem mais é que agir rápido. A cor para hoje é o bege, números da sorte 33, 59 e 41. Touro, nascidos de 21 de abril a 20 de maio, Touro, é hora de mostrar os seus talentos e as suas habilidades, já que as suas qualidades estão tinindo. Aposte no seu taco e foque nos seus planos. Cor para hoje, Touro rosa, números da sorte 15, 42 e 31. Gêmeos, nascidos de 21 de maio a 20 de junho, Gêmeos, a lua fica no seu signo, além de indicar um marasmo. Diz que seu pique vai oscilar um pouco, então tudo fica meio lento pro seu gosto. Talvez você não tenha tanta vontade de socializar, mas pode e deve aproveitar esse momento. A cor para hoje é o cinza. Números da sorte, Gêmeos 54, 27 e 41. Eu já volto em mais um bloco de previsões e falo com Câncer, Leão e Virgem.

0: Pra encerrar mais um bloco aqui do Bom Dia com Manu Batidão, Matheus e Cauã Universo, em especial pra você que já tá mandando mensagem aqui pro Gil Godoy, no arroba Gil Godoy Locutora. José Manuel Inocêncio, excelente manhã pra você, queridão. Boa sexta-feira, bom início de finalzaço de semana, amiga querida, onde você estiver, que Deus esteja sempre contigo, que assim seja. José Manuel, muito obrigada, viu? Muito obrigada mesmo pelo seu carinho comigo. Manda um alô aqui para o Geraldo Roberto Cardoso. Sou de Vermelho Novo, Minas Gerais. Ô, coisa boa! Gente nova chegando é sempre bom, viu, Geraldo? Seja muito bem-vindo aqui ao Bom Dia. Valeu demais pela sua mensagem, pela companhia, tá? Continue sempre na escuta, por favor. Deixa eu mandar uma beijoca pra Cristina Oliveira. Ai, você é maravilhosa. Maravilhosa é você, Cris. Tá sempre aqui ouvindo o programa, curtindo em volume máximo, mandando mensagem pra Gil Godoy. Sinta-se abraçada por essa loira, viu? Bom fim de semana.
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3: 8h39.
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3: De volta por aqui, trazendo mais notícia, mais informação pra você que tá ligadinho com a gente pelo site e também pelo aplicativo Sextou. Ai, sexta-feira é bom demais, né? A gente pensa que vai descansar no fim de semana, nem às vezes é possível. Né? Ai, esse fim de semana eu vou descansar, nem sempre é possível. Mas, quando chega o finalzaço de semana, a gente já fica pelo menos um pouco feliz. Vamos falar de Reinaldo Maravilhoso Giannichini. Sim, Reinaldo Giannichini fala sobre liberdade com a própria aparência. Não quero provar mais, mas nem precisa, meu querido. Gato do jeito que é, não precisa não. Reinaldo Giannichini tá aí nos seus 53 anos, no auge dos seus 53 anos, revelou a quem como é a relação com a própria aparência. Conhecido pela beleza e por personagens marcantes na televisão, o ator se tornou um dos principais galãs do país após interpretar Edu em Laços de Família. Mais de 25 anos depois da estreia da novela, durante o evento Rio Mar Live Fashion em Recife, ele contou que a maturidade trouxe uma nova forma de lidar com a imagem. Com o passar dos anos, a gente não quer provar mais nada. Dá muito trabalho. A gente só quer ser feliz, viver plenamente dentro dos nossos desejos, com paz, fazendo as coisas que gosta, sem se preocupar com o que as pessoas pensam da gente. Esse é o grande ganho da maturidade. Ah, além de ser bonito, ainda é sábio, né? Giannichini também explicou que sua relação com a moda mudou a partir do momento em que passou a enxergar as roupas como uma forma de expressão. Para ele, a escolha do que vestir deixou de estar ligada apenas à aparência e passou a refletir seu estado de espírito e a maneira como deseja se apresentar. É, Reinaldo Giannichini continua mais lindo do que nunca. Prova disso? Confira as fotos nas redes sociais. Ai, meu Deus. Começar o dia com colírio é bom, né? Gustavo Lima, à noite. Que à noite o quê, meu filho? Tá de dia.

0: Sim, as melhores músicas por aqui pra deixar a sua manhã muito mais feliz e animada. É só no Bom Dia, My Friend. Tá aí o sonsaço de Kelly Clarkson, Are You Ready Gone? Bora, né? Bora seguir por aqui com Por Você, porque essa novelinha também tá boa, viu? Tá boa demais. Prontinho, já estou de volta em Por Você nesta sexta-feira. Peixe socorre Juarez e liga para a Bela. Yara e Dalila visitam Juarez no hospital e o acompanha de volta para casa. Bela explica a Peixe o que houve com Juarez e conta ao menino sobre a chegada de Lia. Alencar sugere uma nova medicação para Vitor. Dalila agradece Peixe por ter socorrido Juarez e surge um clima entre os dois. Olha isso, vai vendo. Fico por aqui, um beijo. Daqui a pouquinho tem Quem Ama, Cuida. 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

0: Lacrando assim, mais um bloco do Bom Dia com Eduardo Costa de Costa pra não pensar em você. Aquela moda doída tem sentido pra você encher seu coraçãozinho de micropólio, band-aids, paladrapa. Eu sei que você tá aí na sofrência, viu? Vou mandar mais alôs por aqui. Henrique Pereira, aquela beijoca pra você, Henrique. Boa sexta-feira pra você, meu caro. Maria Helena Melquiades. Azena Souza, maravilhosa. Led Bruno, sextou, Led. Edmar Rodrigues, aquela beijoca pra você também, pra toda a sua família, viu? Deus abençoe aí seu finalzaço de semana. Meu querido parceiro Claudinei, que também tá sempre na escuta em Urandes, Bahia, aquela beijoca. Viu, Claudinei? Bom trabalho aí pra você, meu querido. O tal do Eaguinho e toda a sua família, seus amigos também que trabalham sempre com ele aí na obra, né? Também aí o Nandim, amigo de Iaguinho, ligadinho também em Sabinópolis. E o Iago, né? Ah, galera, super trabalhando aí na obra. Por falar em obra, manda o meu abraço para os botões da obra que moram no lado esquerdo do coração de Jogodói. São eles, Elton César, José Antônio e Jesus Rosa. Sua bênção, Jesus! Final da semana chegou, meu povo!
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8: Hora de falar de Pedro Scooby, Scooby-Doo. Uma nova chance, Pedro Scooby tenta se reconciliar com Cynthia Dicker e retomar casamento. Ei, Scooby-Doo. A separação de Pedro Scooby e Cynthia Dicker pode durar pouco. O surfista está em busca de uma reconciliação com a ex-mulher e retomar o casamento de quase 6 anos. Ele confessou a amigos próximos que está à espera de um sinal verde da modelo para que eles fiquem juntos novamente. Ah, separou e arrependeu, né? A presença de Scooby na quadra do Salgueiro durante a apresentação de Cynthia como musa da escola, há quase 2 semanas já fazia parte desse plano. É, meu Deus do céu, viu? Na ocasião, eles posaram juntos e trocaram carinhos. Quem via de longe era capaz de apostar que o casamento havia sido retomado, embora o discurso de ambos era que a amizade prevaleceu. Pedro Scooby e Cynthia confirmaram publicamente a separação no dia 31 de agosto. Eles já estavam há algumas semanas separados quando o término se tornou público. Mas cá entre nós não tá durando nem um mês, né? Pelo visto. É, meu Deus. Quando o amor fala mais alto, gente, se ainda existe, né, amor, se existe respeito, né, por que não dar uma nova chance, né? Eu acho que tem que ser assim, né? Ninguém tem nada com isso, quem tem a ver com isso é só mesmo o casal, né? Então, é isso. Parabéns, né, pela iniciativa do cara de tentar, de correr atrás, de lutar pela família, viu? Parabéns pra ele. Vamos de sul, meu chuchu, vamos, enquanto você tá aí, né, pelejando pra tentar esquentar esse café e tomar alguma coisa quente nessa manhã de sexta-feirosa, viu? É, a coisa quente é o café, tá? A água que o passarinho não bebe é só logo mais, depois que você bater o ponto quando sair do trampo. E olha lá, seguimos já na Castela Boiadeira, minha herança.

0: Quem gostou do som do gritão?
1: Tá rolando por aqui, Ed Godot fazendo companhia até logo mais. Esse é o Bom Dia, viu? Seu café da manhã mais do que reforçado de música. Lauana Prado, Mande Dom, Cama Sura. Eu sou só da sua, do cama da rua. Canta longe, Godoy, porque se o dia você vai pro limbo, é melhor não cantar. É melhor trazer pra você o quê? Horóscopo do dia.

0: Tô de volta, mais um bloco de previsões astrais por aqui. Agora eu falo com Câncer, Leão e Virgem. Câncer, nascidos de 21 de junho a 22 de julho. Câncer, boas novas chegam das estrelas. O seu jeito vai ficar mais receptivo, sociável, o que anima e amplia suas relações. Você vai se entrosar numa boa com os colegas. A cor para hoje é o branco. Números da sorte 61, 34 e 28. Leão, nascidos de 22 de julho a 22 de agosto. Leão, as suas ambições se fortalecem. Você não vai medir empenho para chegar onde quer. Use a sua autoconfiança e os seus talentos para se destacar. Cor para hoje amarelo. Números da sorte 25, 18 e 45. Virgem, nascidos de 23 de agosto a 22 de setembro. Virgem, as estrelas se inspiram em enviar boas vibrações para você e para o seu signo, garantindo mais sorte e criatividade na vida pessoal e profissional. Cor para hoje, Virgem Rosa. Números da sorte 02, 47 e 61. Eu já volto e falo com Libra, Escorpião e Sagitário.
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0: Tá aí mais uma super sonzeira pra você. A Paulinha ficou aqui me zoando, falando que eu canto mal demais. Eu tô só de zoeirinha, Paulinha, mas assim que tem que ser, quem canta seus males espanta. Vamos espantar os males, seja ele de qual tipo for, não é mesmo? A gente encerra esse bloco com Rayane e Rafaela, suor e tempo. Ai, Paulinha, gostei da sua mensagem aqui, viu, gata? Continue participando e interagindo você também pelo arroba de Godoy Locutora. Um beijo pra Angélica Lemes, aquela beijoca pra você, viu, maravilhosa? Bom inicinho aí de finalzaço de semana pra você, pro maridão, pra todo mundo de Itacambira, Minas Gerais. Magá, Margarida maravilhosa também, aquele beijo pra você, ligadinha em Carangola, sempre na escuta. Paulo Prisilepa, Jefferson Vidal, a minha querida casquinha de bala. A Janete Gonzaga também, aquele alôzão pra você, viu? Bom trabalho aí nessa sexta. Deus abençoe aí todos os seus propósitos desse dia, viu, Janete? Daqui a pouquinho.
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4: Murilo Ruf e Gabriela Verziani fazem festa intimista de noivado em Goiânia, o início do nosso sonho. Ah, que bonitinhos, né? Pois é. Murilo Ruf, de 29 anos, e Gabriela, de 27, celebraram um noivado como festa especial em Goiânia, cercados por familiares e amigos nessa semana. O casal, que assumiu o relacionamento em 2023, reuniu pessoas próximas para marcar oficialmente mais um passo na história de amor dos dois. O início do nosso sonho começa agora, escreveu a modelo nas redes sociais. O casamento, por sua vez, acontecerá em 2027. O pedido aconteceu em 5 de agosto de 2025, após cerca de 2 anos de relacionamento. Algumas semanas depois, os dois compartilharam a novidade nas redes sociais e mostraram o anel de noivado. Oh, que bonitinhos, é. Tem aí alguns vídeos nas redes sociais no momento, tá? Kátia Porto, mãe da influenciadora, também compartilhou alguns registros da celebração. Entre eles aparecem Gabi ao lado do marido, além de momentos ao lado dos avós e de Léo, filho de Murilo Ruf, com a eterna rainha da sofrência, Marília Mendonça, que já tá bem grandinho, por sinal, bonitinho ele, né? Confira aí um momento nas redes sociais, Murilo Ruf, alguns passos do altar. Vamos de som, pra você que tá aí querendo subir o altar, pra você que tá fugindo do altar, correndo a miléguas, falando lá eu não subo, nem se for arrastado. Você fala isso agora, eu quero ver quando você chegar na velhice e não tiver ninguém pra segurar na sua mão, aí você vai querer voltar ao passado. É a pura verdade, viu? Vamos de som, Matheus e Cauã, não recomendo você ficar sozinho não, viu?
5: Eu não me arrependo, mas eu não recomendo, viu, gente?

0: mais músicas da melhor vibe do seu rádio, sim, sua manhã mais feliz, mais animada mesmo pra você que tá aí no modo não perturbe, pra você que tá funcionando no modo economia de bateria. Hoje eu vou gastar pouco, porque é sexta-feira, eu quero guardar pra logo mais pra hora da resenha. Tá aí o som de Taíma e Thiago, um pouco de nós dois, aquela chonada pra você conferir quem ama, cuida. Sextou por aqui, 25 de setembro, nosso último resumo de novelas de hoje em Quem Ama, Cuida, onde Adriana enfrenta Pilar ao ser acusada de assassina. César e Bia ficam emocionados quando Otoniel pronuncia o nome pelo qual o pai do médico o chamava. Fábia pede a Ademir para representá-la como advogado no seu divórcio e Carolina desconfia de que haja interesse de Felipe por Mau-Mau.
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0: Arrepiando a sua sexta-feira, ó, vocês estão aqui no Bom Dia, ô, sexta-feira. Aí, encerrando com a Exalta Samba, Céu e Fé. Aquele abraço mais que apertado, mais que quentinho pra você, pra você que já tá de pé, meus parabéns, tá? Agora só pode descobrir aí onde foi parar a sua disposição, que você não sabe que até agora ela não tá caminhando junto de você. Vem comigo que aqui você encontra ela, viu? Disposição, animação, fé em Deus e pensamento positivo, viu? Mesmo que às vezes a gente tá aí no meio da penumbra, a gente fica, você acha que não? A Jugodói às vezes também vai lá pro fundo do poço, mas eu dou um jeito de nadar e voltar pra superfície. Como quero ficar lá, não, lá é feio, só tem coisa feia, então eu prefiro ficar aqui em cima. Então faça você o mesmo, lute, dê os seus pulos, se esforce pra você estar sempre aí no topo, fechado? Deixa eu mandar mais alôs por aqui, mando sim senhor, mando um abraço aqui para o Edson Guedes, também para o Frank Lima e para todo mundo aí do Cruzeiro, de Cruzeiro do Sul, né? Sempre na escuta. Thiago Ricardo, aquele alôzão aí para o José Sampaio. Ô, gente, o José Sampaio me mandou essa semana aí uma foto tão engraçadinha do rádio. Ele mandou assim: bom dia, Ju, tudo bem? Por cá, ligadinho na rádio. Toca aí, Marília Mendonça. Ele pediu a música, né? E disse que a antena do rádio tinha quebrado, mas o Bombril tava tomando conta. O Bombril continua pregado, hein, José? Depois você me conta, tá? Espero que sim. Aquela beijoca pra Ione Fagundes, sempre ligadinha aqui na nossa programação. Um beijo pra você, Ione, e toda a sua família em Portugal. Também Cirlei da Silva, aquela beijoca de Gil Godoy, viu? Aquele abraço mais do que especial e bem quentinho para dona Edna. Ligadinha sempre em Guariba, sogrinha de Juninho Leite, aquele abraço pra toda a família, viu? Miranilda Lima Venâncio, minha fiel escudeira, aquele abração também para o querido Joacir, que completou mais um aninho de vida. Sim, na última quarta-feira fiquei devendo seu parabéns, né, Joacir? Pode me dar 3 tapão nas orelhas. Parabéns pra você nessa data, querida, que Deus o abençoe aí, viu? Com muitas alegrias, muita saúde, que você realize todos os seus projetos de vida em mais um ciclo, né, dessa sua existência. Parabéns, Joacir de Santa Bárbara do Leste, nem convidou pra festa, hein?
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3: Dando sequência por aqui nas nossas notícias, sim, falando pra você aí que 1,60m, 1,70m, 1,80m, você sabe qual que é o seu peso ideal? Você sabe o peso ideal para cada altura? O peso ideal é uma preocupação, né, constante na sociedade atual. Muitas pessoas buscam determinar quantos quilos deveriam ter de acordo com a altura. Embora esse conceito não tenha um número universal que se aplique a toda a população, viu? Diversos fatores como genética, estado geral de saúde, massa muscular e nível de atividade física diária influenciam diretamente o que a medicina considera um peso saudável. É exatamente isso que você ouviu. Esse indicador classifica aí o IMC, os indivíduos em faixas padronizadas para avaliar o estado físico geral. Um IMC inferior a 18,5, por exemplo, caracteriza abaixo do peso, enquanto valores entre 18,5 e 24,9 indicam peso normal. Acima desses níveis, as classificações incluem sobrepeso entre 25 e 29,9 e obesidade, considerada a partir de um IMC igual ou superior a 30. Chegou no 30, já tá obeso, viu, meu filho? Se liga aí. A busca por um peso saudável exige mudanças concretas no estilo de vida. Nutricionistas recomendam procurar orientação profissional antes de iniciar qualquer plano alimentar, já que uma dieta equilibrada pode acelerar o metabolismo e ajudar no controle da ansiedade. Essas medidas favorecem o processo de emagrecimento sob acompanhamento médico constante, viu? Tu não vai sair daí feito doido, ah, eu tô pesando tanto, eu preciso, tu tem tal altura e tal... Não. Procure certinho aí um nutricionista, faça sua alimentação regrada, por favor, pratique atividade física, mesmo não fazendo nada disso que eu tô te falando, faça você, porque eu já tenho pré-diabetes, já tô meio dreguinglolando, né? Então, se cuide, tá? O seu corpo, o seu tempo, então se cuide, se informe melhor antes de começar uma dieta maluca, antes de entrar na academia, fechado, a gente quer você por aqui, ligadinho no programa por muito tempo ainda, por favor, né? Vamos de som, Jorge Matheus, cantada Bobo, bom dia, continua!

tem uma paz. Tem uma paz que a gente só encontra quando a gente busca lá no fundo do coração.

0: 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Michel Teló, o tempo não espera ninguém, não espera. Pra você que tá aí pensando em fazer aquele negócio, ah, tá com aquele plano, vai fazer só no fim do 2020. Meu filho, a hora é agora. Senão o tempo passa e você não fez nada. 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
1: Tô de volta, mais previsões astrais por aqui. Libra, Escorpião e Sagitário. Oi, Libra, nascidos de 23 de setembro a 22 de outubro. Libra, sua capacidade de concentração aumenta e nada deve desviar sua atenção. Então, bora pra luta pra alcançar o que você deseja e mergulhar em suas atividades. A cor para você é o azul turquesa. Números da sorte 50, 40 e 22. Escorpião, nascidos de 23 de outubro a 21 de novembro. Escorpião, a lua envia proteção para suas relações e promete um dia sossegado. Isso revela que as coisas vão caminhar do jeito que você espera. Cor para hoje, Escorpião, amarelo. Números da sorte 46, 30 e 28. Sagitário, nascidos de 22 de novembro a 21 de dezembro. Sagitário, existem tendências de se preocupar mais com seus compromissos e você só vai sossegar quando as coisas estiverem encaminhadas e resolvidas. Cor para você, azul. Números da sorte, Sagitário, 11, 47, 07. Daqui a pouco tem o último bloco e eu falo com Capricórnio, Aquário e Peixes.
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0: E assim a gente fecha mais um bloquinho aqui do Bom Dia com Wanna Jude, I Want to Know What Love Is. Sonsaço pra você que gosta, né? É, meu povo, pra você que o café aí já fez efeito, já tá parecendo um esquilinho de quem deu a louca na Chapeuzinho Vermelho. Pra você que já tá com a energia daquele jeito, né? Se deixar, a gente conversa até com a torradeira. O Godoy fala mais do que... É, gente, do que mais locutor de rádio, viu? Eu falo até pelos cotovelos. E você, já tá aí falando sem parar? Pegou o busão, troca ideia com todo mundo, até com quem não conhece? Eita, nós, você pode pregar com o Jugodói, viu? Cola comigo que você brilha. Excelente sexta-feirosa pra você que tá sempre ligadinho, sempre na escuta aqui com o Jugodói. Muito obrigada pelo carinho da audiência. Edson de Souza, Adilson Moretson, Shirley Aparecida Maravilhosa, Simone de Bengo, minha querida, Luciene Miranda, nossa callgirl da internet, a Ivone, Ana Paula, viu? Terezinha das Graças da Alvim, toda a sua maravilhosa família. Joema Amorim, minha querida. Aquele abraço pra você e pro Miguelzinho, ligadinhos em Marataízes, viu? Bom início de finalzaço de semana. Rudinei Ribeiro Silva, Ravena Maravilhosa, Isabel Soares e toda a sua família também. Aquela beijoca de Jugodói, viu? Em São Miguel do Anta, estão sempre aí na escuta. Camila de Souza, também para o José Jaime, Francisco Ventura e toda a galera que tá aí na escuta sempre com o Jugodói. Meu, muito obrigada. Viu, Luísa Borges também, aquela beijoca.
1: Viu? Fique ligado.
0: E assim a gente fecha mais um
2: bom dia.
1: Volta já.
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10: De volta por aqui, falando aí, né, de Virgínia, que mostrou recuperação de José Leonardo após acidente doméstico que abriu o nariz do menino. Meu Deus! Tadinho, gente. Depois você confere a foto nas redes sociais, dá até dó. Coração da gente rasa. Gente, Miguel, quando cortou o queixo pela primeira vez, não é mesmo? Criança ia completar, tava com um aninho. Meu Deus do céu, socorro. Meu coração sangrou junto com o queixo. Vou te dizer um negócio, viu? Virgínia Fonseca, de 27 anos, mostrou pela primeira vez, né, o estado de recuperação do filho caçulo José Leonardo, de 2 aninhos, que sofreu um acidente doméstico na véspera e precisou levar 5 pontos no nariz. Em vídeo publicado no Instagram, a criança repousa em travesseiros com marcas da sutura visíveis na região. O susto aconteceu na segunda-feira, após o almoço, quando o menino pulava de um sofá para o outro dentro de casa e bateu o nariz. Ninguém tava olhando essa criança, gente? Cadê a supervisão para essa criança? Hã? Virgínia compartilhou um momento de apreensão com seguidores direto do hospital onde o filho foi atendido. José deu um susto na gente hoje após o almoço. Pulou de um sofá para o outro, bateu o nariz e machucou. Não machucou, né? Rasgou o nariz, né? Eu acho assim, cadê, né? Com o Miguel foi diferente porque ele saiu do banho. Aí eu já fui segurando ele assim, coloquei, enrolei nele a toalhinha. Só que ele saiu do banheiro correndo, que ele queria brincar de pega-pega. Quando ele começou a dar os primeiros passinhos, ele já caiu e bateu o queixo no chão. Ai, pelo amor de Deus, Jesus. Essa foi a segunda vez. Na primeira vez, ele tinha aqueles cavalinhos upa-upa. Upa-upa. Bateu o queixo no chão. Ai, gente, pelo amor de Deus. Fofoca de Godoy da Notícia. Mais tarde, a apresentadora voltou às redes para atualizar o quadro. Saindo agora do hospital, voltamos agora à noite para José levar uns pontinhos no narizinho. Afinal, levou 5 pontos, não teve fratura nem nada. Graças a Deus, ele está ótimo e deu tudo certo. Irmão, um menino pulando de um sofá para o outro, como assim, né? Né? O cantor Zé Felipe, pai do menino, também se pronunciou sobre o acidente. Cheguei em casa e estava com José, o médico. Ele deu 3 pontinhos aqui no nariz. Aí um fala que foi 3, outro fala que foi 5. E aí, foi 3 ou foi 5? Não sei, mas o importante é que ele tá bem, que graças a Deus foi só um SUS, criança é assim mesmo, né? O anjo da guarda que trabalha dobrado. Né? Não é brincadeira não, viu? Boa recuperação para o pequeno fofucho, viu? Vamos de som, Henrique e Juliano, senti saudade de você. Então manda mensagem, gente. Tá com saudade? Manda mensagem.

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0: Fechando esse bloco do Bom Dia com mais uma sonzeira de primeira com categoria, né? Léo Magalhães, Wesley Safadão, dois amigos. Deixa eu mandar um abraço especial aqui para o Wellington Posting, que curtiu aí um videozinho que eu postei no meu Reels essa semana. Wellington Posting, aquele abraço pra você. Você faz falta no programa, por favor, apareça mais vezes. Você faça o favor, viu, de marcar a presença por aqui. É, meu chuchu, pra você que tá aí participando, interagindo, mandando mensagem no arroba de Godoy locutora, pra você que ainda tá se arrumando, né? Vai agilizar pra ainda chegar a tempo no trânsito. Vai chegar meia tempo, às vezes, tá ligado? Vai chegar atrasadaço, né? Mas hoje você combinou de chegar mais tarde, então tá tudo certo, viu? Pra você que já levantou, já tá fazendo seus corres, parabéns pra você, viu? Bora continuar agitando, bom dia por aqui, tem mais um bloco pra você curtir em volume máximo, tá? Aproveita pra mandar mais abraços por aqui. Vanilson Costa, viu? Aquele abraço pra você. Deixa eu mandar um abraço aqui também para Dri Maravilhosa, né? A Leal Dri. Adriana Leal, aquele beijo pra você também, para o seu filho Vitor Gabriel, cidade de Itacambira, Minas Gerais, Zenilda Della Valle, aquele beijo pra você, viu, Zenilda? José Francisco da Costa, Luiz Otávio Tavo de Rochedo de Minas, a querida Elimar de Matipó, bairro Quelé, Zenilda Carvalho, estão chegando mensagens por aqui, ô, coisa boa, adoro, viu? José Amarildo também, aquele abração pra você, viu? Bom inicinho de finalzaço de semana, Rejane Rachiele, valeu demais pela companhia, gata maravilhosa, aquele beijo pra você, obrigada pelo carinho, tá? Também a Juvercina Binha, Herbert Silva, Osmar, Osmar, aquele abraço pra você, viu? Que também tá sempre ligadinho, sempre na escuta aqui do Bom Dia, me fazendo companhia, não me larga na mão do calango. Daqui a pouquinho eu tô de volta com o último bloco do Bom Dia. É o último bloco.
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1: Bom dia! Hora de falar de Leonardo. Vida nova para o Leonardo. Após deixar de beber por conta de uma alteração nada alarmante nos índices de triglicéridos, o cantor vem mudando os hábitos no dia a dia. A transformação já pode ser percebida no visual, sim! O rosto está menos inchado e mais fino. Nossa, ficou até mais bonito, hein? E pelo visto, ele tem levado a sério as mudanças na alimentação. Tanto que Poliana Rocha compartilhou no último dia 20 um vídeo do marido saboreando, sabe o quê? Um sorvetinho de... Não, sorvete não, gente, é picolé, né? Aí na nota coloca um sorvete de frutos e você vê o cara segurando um palito de picolé. Ah, e o cantor Zé Felipe não perdeu a oportunidade de brincar com o jejum do pai após Leonardo completar mais de 20 dias sem consumir, falou, né? Vou tomar uma pra comemorar. É claro que ele não tomou, né? Mas sim, gente, o álcool, né, pra quem... Tem o hábito, né, de tomar uma, um dia sim, o outro não, um dia sim, o outro também, um dia sim, o outro, né? Te deixa inchado. No caso de Leonardo é assim, ele toma um dia sim, o outro também, pra rebater o outro também, né? Então desinchou o cara. É isso que faz o jejum do álcool no seu organismo. Pra você que tá precisando, faça. Vai te dar um up, vai te dar uma energia, vai te dar fôlego e você vai ficar outro em poucos dias. Imagina o bem que você não vai fazer pro seu organismo. Trate bem o seu organismo. Para de ficar aí só destruindo seu fígado. Fechada, é fim de semana pra fazer o quê? Ah, eu vou beber. Ai, meu Deus, é fim de semana. O que nós vamos fazer? Beber. E aí, cara? O que vai ser a resenha do final de semana? Um churrasquinho na casa do Paulinho e beber. E aí, amiga, sua louca, nós vamos pra onde? Vamos pra balada pra gente beber. Não, gente, para com isso. Para com isso, não é só bebida que move o mundo não, tá? E muito menos o seu mundo, se liga. Uma hora o álcool vai fazer um estrago tão grande que aí você vai acordar só depois que não tiver mais jeito. Nossa, agora eu gastei, viu? Isso é sinal que é pra alguém que tá aí ouvindo esse programa ficar esperto. Luan Santana, o Meteoro da Paixão com Ana Castela, Deja Vu aqui no Bom Dia, pra você que já tá aí ligada no 220.

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0: Zé, com um bom dia pra você que tava achando que não ia rolar. Claro que vai rolar. Depois de Gustavo Mioto impressionando os anjos. Ah, essa é pra rasgar seu peito de vez. A gente segue com as últimas do horóscopo. É sofrido, é sofrido.
1: Tô de volta, último bloco de previsões astrais para essa sexta-feira. Bom final de semana para você, Capricórnio, Aquário e Peixes. Capricórnio, nascidos de 22 de dezembro a 20 de janeiro, a Lua duplica sua simpatia, Capricórnio. O seu carisma, a sua criatividade, isso indica um dia perfeito para arrasar na vida pessoal e profissional. Cor para hoje, branco, números da sorte 33, 60 e 32. Aquário, nascidos de 21 de janeiro a 19 de fevereiro, Aquários, as atenções ficam concentradas em assuntos de casa. Seu espírito prático se fortalece, o que vai ser uma boa para resolver esses assuntos. O trabalho tá bem produtivo hoje. Cor para você, dourado, números da sorte 10, 19, 01. E para finalizar as previsões, peixes nascidos de 20 de fevereiro a 20 de março. Imaginação é seu forte hoje, peixes, e você vai contar com a sua capacidade criativa para se destacar e brilhar. Os astros revelam que é hora de transformar projetos em realidade e também empoderar a sua comunicação. No amor, abre o coração. Cor para você, cinza, números da sorte 40, 49, 05. Amanhã, sabadão, tem mais previsões. Bom final de semana pra você e até lá.
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0: Acabou, my friend, sim, para minha tristeza, né? Acabou, oh, é, gente, pois é, acabou. Vamos ter que desplugar o seu dedinho da tomada, porque chegamos ao final de mais uma super edição do Bom Dia com Alexandre Pires. Não, não é o Alexandre Prato, xícara, nem colher, é o Alexandre Pires. Erro meu, as piadinhas ridículas você encontra aqui, geralmente no período da manhã, no Bom Dia, comigo, Gil Godoy, a locutora mais maluquete do seu rádio. Eu vou ficando por aqui, desejando a você um excelente finalzaço de semana. Se cuide, tenha juízo, nada de ficar só bebendo, não. Se hidrate também com água, viu? H2O, por favor. A gente se encontra segunda-feira também nas minhas redes sociais. Aquele beijo está lá na bochecha. Tchau.
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4: Bom dia, bom dia, bom dia. Estamos chegando e até uma hora da tarde eu lhe faço companhia aqui na programação da Cidadão FM, nos nossos 88,1. Participe e mande sua mensagem. Hoje tem sorteio. 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

Quem tá por aí pode levantar a mãozinha pra eu dar bom dia. Sexta-feira hoje, 25 de setembro, o ano é de 2026. Você vai participando pelo nosso 3542-1832, é o nosso WhatsApp. E automaticamente participando aqui, você já está concorrendo à caixinha de cerveja da Barão Distribuidora e 2 quilos de costela do Mercado Eldorado. E o sorteio é toda sexta-feira. E adivinha que dia é hoje? Hoje é sexta-feira! 8, faltando pras 11, matar a saudade com

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0: Um minutinho, voltando para as 11 da manhã. Bom dia, Miguel Cordeiro, Colônia 12. Miguel, você não tá votando já, né?
1: Bom dia, Juliano. Bom.
0: Bom.
1: Depois, possível tocar muito mais o Morango do Nordeste, tá bom? Estamos nas escuta aí.
0: Morango do Nordeste, essa faz tempo que não toca aqui, verdade mesmo. Meu Jesus.

Participa aí, 3542-1832. Hoje tem sorteio de caixinha de cerveja da Barão Distribuidora e 2 kg de costela do Mercado Eldorado. Bom dia pro Sérgio Bosque, Vila Caroline, também ligadinho conosco aqui na programação. Terezinha Vanchuk, sextou, né, Terezinha? Até que enfim é sexta-feira. Quero ver quem mais aqui que tá dando ar da graça. Cadê a turmarada? Deu uma leve travada aqui? Acontece, né? Acontece. Deixa eu ver aqui. Deixa eu dar bom dia aqui também pra Júlia, pra Hilda, pro João, Cláudio, bom dia Cláudio Wisniewski, bom dia Laura Tisca, Maria Esmil, a Rosiana sempre ligadinha conosco, Laurentino, Rosa Janiak, bom dia pro povão curtindo a Cidadão. Vamos de Morango do Nordeste aqui, pedido? Faz tempo que não toca essa aqui. Morango do Nordeste, nem lembro quem que canta essa. Na verdade, teve uma galera, acho que era Clayrton ou Ayrton e seus teclados, se eu não me engano, era isso aí. Mas aí, vê, vamos, é Layrton e seus teclados, verdade, tá aqui, ó, 11 e 1, bom dia.

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3: Bom dia para Ana Rodaskevich, curtindo a programação. Daiane Aparecida dos Santos também conosco. Bom dia, meu amigo, que Deus abençoe sempre sua vida e de sua família. Valeu, Daiane, a sua também. Bora de Leandro Leonardo aqui. Gostoso sentimento, 11:12, bom dia.

0: de Leonardo Gostoso, sentimento lá de 1901 quebrado. Bom dia pra você ligadinho conosco aqui na programação da Cidadão FM. Deixa eu dar bom dia aqui pra Ana Rodaskevich, tá conosco por aqui. Bom dia, coloque nós no sorteio, ó. É, também a Isabelle Vitória. Tá bom, tá colocado no sorteio aí. Obrigado pela audiência de vocês. Sejam bem-vindos aqui. Deixa eu mandar bom dia também pra Érica e pro Leno lá na Porto Sul. Pesca e Camping, União da Vitória, ligados conosco por aí também. Obrigado pelo Gordinho. Obrigado pelo Gordinho, não, obrigado pelo carinho. E mandar um abraço pro Gordinho. Eu misturei tudo aqui. Valeu, obrigado pela audiência. É, então, a Érica, o Leno e o Gordinho. Tá bom, aquele abraço pra vocês aí. Sejam sempre bem-vindos, tá bom? Tá na Cidadão, claro que tá numa boa. Já já tem melhor de três. Três músicas pra você votar na sua favorita e de quebra concorrer a caixinha de cerveja da Barão Distribuidora e 2 quilos de costela do Mercado Eldorado. Lembrando, se beber não dirija, beba com moderação. Intervalinho, eu volto já e eu já vou votar com o melhor de três. O meu corpo necessita.
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0: 11:21, bom dia.

hora do melhor de três. Você vota na sua favorita, 3, 5, 4, 2, 18, 32. E as opções de hoje são: opção número 1, do jeito que o Caps gosta, Anthony Gabriel. Opção 2, ao lado de Deus, Rick Renner. E opção 3, Eduardo Costa, me apaixonei. E é isso aí. Vamos de opção 1, então, do jeito que o Caps gosta.

Rick Renner ao lado de Deus, opção número 2. E hoje, lembrando que hoje tem sorteio de caixinha de cerveja da Barão Distribuidora e 2 quilos de costela do mercado Eldorado. Vai participando aí, 3542-1832. Vamos com a opção número 3 de hoje. Eduardo Costa, me apaixonei.

0: apaixonei, a opção número 3 de hoje aqui do Melhor de 3, só recapitulando, opção 1 do jeito que o Caps gosta, Antônio Gabriel, opção 2 ao lado de Deus, Rick Renner, e a 3 me apaixonei, Eduardo Costa. Intervalinho, volto já, deu voto com a contabilidade dos votos, tá bom? Aguenta as contas aí.
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0: Tá na hora de contabilizar os votos aqui do melhor de três da sua sexta-feira, 25 de setembro de 2026. Agora você vai votar na sua favorita e de quebra concorrer a caixinha de cerveja e 2 quilos de costela. Cerveja da Barão Distribuidora, costela do Mercado Eldorado. Peace up, A-Town. Yeah! 11h41 por aqui, vai participando, 3542-1832. Deixa eu ver quem que tá comigo por aqui, participando e, claro, concorrendo. Vamos dar início aqui ao melhor de três da sua sexta-feira. Antes de eu começar aqui com os votos, deixa eu mandar um abraço pro pessoal lá da... pro pessoal da Central da MEC, pro Cecílio lá, que já está com o almoço servido. 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Eu falei Central da MEC. Eu tô tentando enrolar um pouco aqui que a produção sumiu, mas não tá resolvendo, né? Vou ter que começar sozinho. 11h42 agora, atrasadíssimos aqui já. Vamos contabilizar aqui os votos então. Alessandro da Vila São Pedro, bom dia pro Alessandro. Ele votou na número 3. Valeu, Alessandro. Obrigado pela audiência. Quem mais por aqui votando? Maria Nós votou na número 3 também. Bom dia, Maria Nós. Tem áudio aqui? De quem que é esse áudio aqui? Deixa eu ver. Tem áudio aqui? Vamos ouvir o que diz o áudio. Se carregar aqui, foi. Bom dia.
1: Bom dia, nossos grandes amigos. Juliano.
0: A Marli agora tem um WhatsApp, mas que chique, Marli. Bom dia.
1: Bom dia, nossos grandes amigos. Juliano, Loriane e o Gael. Hoje eu com o Edmilson, me manda número 2. Tudo de bom, um abraço pra vocês lá.
0: Valeu, tudo de bom, um abraço. Obrigado pela audiência. Tá aí, ó, 2 votinhos na número 2. Sueli Moreira, bom dia, Sueli. Vota na número 2 também. Obrigado pela audiência. Quem mais aqui? Tereza Cristina, bom dia. Hoje eu voto na 2. É a Tereza Cristina Monteiro. Valeu, obrigado pela audiência. Quem mais está por aqui participando comigo pelo 3542-1832 é a Ana Rodaskevich. Eu voto na número 2. Isabelle Vitória na 2 e o Luiz Rodaskevich na 2. Então é 3 votinhos na número 2. 1, 2 e 3. Bom dia, produção.
2: Bom dia, Juliano.
0: Que mania é essa de sempre nesse horário sumir?
2: Bom dia, Juliano. Bom dia, pessoal. Pois é.
0: Pois é, pois é, pois é. Vamos lá, vamos seguindo aqui com a votação. Deixa eu ver quem mais está por aí.
2: Quem mais? Lorecila Schaft, bom dia. Bom dia, 2 votos na número 2. Tá votado. Quem mais? Marta, bom dia. Voto na número 2, é a Marta. Bom dia, Marta. Seja bem-vinda. Célia, bom dia. Eu voto na 2, é a Célia Klenk do Eldorado. Tá votado. Um abraço pra você.
0: Jéssica Leal por aí. Bom dia, eu, Jéssica Leal. E meus filhos, Isabelle, Raíssa e Rian. Vão na número 2. Então é a Jéssica, a Isabelle, a Raíssa e o Ria. 4 votinhos na número 2. Luciane foi na número 2 também. Maria Salete. Hoje 3 votos na 2. Meu, do João Miguel e do marido Mário. Valeu, Maria Salete. 3 votinhos aí na número 2, então. Terezinha Vanchuk, bom dia, Terezinha.
3: Bom dia, Juliano. Bom dia, Loriane. Eu hoje vou votar na número 2. Ok? Tchau, obrigado.

0: Nati, bom dia, Rinati.
1: Bom dia, Juliana, bom dia, Loriane, tudo bem? Hoje eu e meu marido vamos ficar com a número 2. Um ótimo fim de semana para vocês e tudo de bom, tchau, tchau.
0: Tudo de bom, tchau, tchau, obrigado pela audiência. Sérgio Bosque da Vila Caroline, bom dia, eu voto na 3, valeu, Sérgio. Hilda e João votaram na número 2, 2 votinhos. Matheus por aí, bom dia, obrigado pela audiência. O Matheus disse, bom dia, eu voto na 2. Matheus, fora do loteamento Eldorado. Obrigado, de nada, Matheus. Aquele abraço, obrigado pela audiência. Quero ver quem mais aqui. Cid Jorge foi de número 2. Helena Gonçalves, bom dia, eu voto na 2. Helena Gonçalves, Matheus, loteamento Eldorado. Obrigado, de nada. Ezequiel Stechen votou na número 2. Luci Borrum, número 2. Dirceu Camargo, número 2. Lídia Feranzovic, número 2. Silvio Kinesh, número 3.
2: Tá votado, um abraço, Rose, ligadinha por aqui, bom dia, Juliano. Eu voto na número 3 e a Tatiana vota na número 1. Põe nós o sorteio. Heraldo, bom dia, Juliano e Loriane, eu voto na número 2, um abraço, abraço, Heraldo. Banda Chesky, fala.
3: Bom dia, Juliano, bom dia.
0: Não é o Banda Chesky.
2: Errou.
0: A mãe dele.
2: É a Anísia. Dona Anizinha.
3: Bom dia, Juliano. Bom dia, Anne. Quero participar do sorteio.
4: Bom dia, meus amigos Juliano e Loriane. Estamos aqui com a mãe tomando um mate, ela tá lidando com o almoço. E vamos votando na número 3 aí, beleza? Tudo de bom.
0: Number 3, 2.
4: Um abençoado final de semana a todos, amigos e amigas ouvindo a Cidadão.
0: Ele mandou no modo acelerado aqui. É, Márcia, bom dia, Márcia, votou na número 2. Inês, bom dia, Inês.
5: Bom dia, Juliane, vota na número 3.
0: Repita.
5: Bom dia, Juliane, bom dia, Loriane, vota na número 3.
0: Paula Cordeiro votou na número 3 também. Zenovia Dozorek votou na número 2. O Cláudio também foi na número 2. Miguel Cordeiro da Colônia Dulce, bom dia.
6: Bom dia, Juliane, bom, eu vou na número 3, tá bom? Tchau, obrigado.
0: Tchau, de nada. Luiz Robaskevich, bom dia pra vocês. Opção 1, tchau, obrigado.
2: Tchau, de nada. Jane Oliveira, bom dia, eu voto na número 2. Um abraço, Jane, seja bem-vinda. Edmar Nazar, bom dia, Juliano. Eu e minha esposa Rosângela e também minha mãe Natália votamos na número 2.
0: Tá votado então, valeu. Daniel Souza, número 2. Ivanil Soares, bom dia. Ivanil, vota na qual?
7: Bom dia, Juliano, bom dia, Loriane. Hoje eu vou ficar com a opção 2 e tenho um ótimo final de semana.
2: Obrigada, Ivanil, seja bem-vinda. Daiane Aparecida dos Santos, bom dia. Meu amigo, que Deus abençoe sempre sua vida e a sua família. Meu voto e do meu filho, Nathan Henrique, na número 2.
0: Zumira, bairro dos Lima, bom dia, Juliano, bom dia, Loriane. Eu voto na 2, Josiane votou na 2 também. Rosa Janiak, bom dia, hoje vou votar na número 2, Rosa Janiak da Vila Mariana. Alô Alex, vota na número 2, Bruna na número 2, tá todo mundo votando na 2. Jussi e o Japa da Eletrônica, bom dia, votam na número 3. Apolônia, bom dia.
8: Bom dia, Juliano, bom dia, Loriano. Hoje eu e Jorge votamos na 3. Queriam ver se ganhamos vai a que, costelinha.
0: Vai que dá, né?
8: Pra nós assar amanhã no mercado Eldorado.
0: Tá bom então, tá.
2: Um abraço.
0: Tá votado, tá votado. É, quero ver quem mais aqui. Geraldo Borrum, bom dia, amigos. Hoje é a opção número 3. Abraço, bom final de semana. Valeu, obrigado pela audiência. Laura Zavadsky, bom dia, Juliano. Bom dia, Lori. Meu voto é na 3. O Isidoro votou na número 2. Menadia Pirugui, número 3. Fábio, bom dia pra Fábio. Hoje eu e o Laércio votamos na 3. Abraço e bom final de semana. Valeu, obrigado pela audiência. Deixa eu ver como é que tá essa votação aí. 72, 72 votos. O que deu?
2: Nada.
0: Vai votando aí. 3542-1832.
2: Gente do céu, quero um pouco de sono, quero um pouco de sono. Inês Kaminski, bom dia, volta na número 2. Abraço, Inês.
0: Bom dia, povo. Hoje temos sol, aleluia. Meu voto é na 2. Inês de Curitiba, aqui no Malé também tem sol.
2: Aqui também tem um solzinho, gente.
0: Pedro, bom dia, Pedro.
9: Dia, aqui é o Pedro do Jardim Mia. Eu, meu filho e João Samuel vamos ficar na opção número 2, beleza?
0: Beleza, valeu. Alice votou na 2 também, Michele Lemker também na 2, Eliceia na 2, Eliane Ferreira na 2, Olga e Alice Cristina na número 2, Tereza Orne, bom dia, Tereza.

0: Bom dia, Loriana e Juliano. O meu voto vai no número 2 e uma boa sexta-feira, um bom final de semana. Tchau.
1: Uma ótima sexta-feira.
2: Geraldo Melnick votou na número 2, Lúcia Folvarni na 2. Oi, tudo bem? Tudo bem, então tá bom. Quem mais aqui, deixa eu ver, segue participando. 3542-1832. Roseli Leal, bom dia. Roseli Leal, voto na número 2. O filho dela, o Gabriel, também vota na 2. Olha o Margarido, apareceu aí. Fala, Zeno, bom dia.
3: Bom dia, Juliano. Bom dia, Roliane. Hoje eu vou ficar com a opção número 2. Tchau, obrigado.
2: Tchau, de nada, valeu.
1: Roliane.
2: Esse apelido nós esquecemos de catalogar ontem. Roliane.
1: Mas você sabia que na Coreia escrever Lori ou Roli é a mesma coisa?
2: É mesmo?
1: Se você escrever Roli, eles lerem Lori, não sei porquê. É estranho, mas enfim.
2: Josemara Pedroso, bom dia. 3 votos na 2. Yuri, Cauã e a Josemara. O Alberto da Poraí votou na número 2. Luiz Detkoski, Ojeada.
4: Bom dia, Juliano. Bom dia, Loriana. Hoje meu voto é na número 3.
5: Bom dia, Juliano. Hoje eu voto no número 3. Querido Júlio Detkoski.
2: Valeu.
1: Ana Geni, bom dia, voto na número 2, bom dia, um abraço, Ana. Zete, bom dia, voto na 2. Paulina Vintkoski, bom dia, meu voto é na 2 e da... Calma aí. Bom dia, meu voto na 2 e da Aloise.
6: Na 2.
1: Na 2 e Lúcia na 1. 2.
6: 2 e 1.
1: 2 e 1. Cris... Crislaine Lojinski, bom dia, meu voto é na número 2. Tá votado. Agora eu não sei, viu ali? Acho que é a Loise. É a Loise, não é a Loise. É a Loise.
2: Acho que é a Loise.
1: Lina Cláudia.
2: Não. Ana Rodaskevich, bom dia. Luciana Maria Moraes, eu voto na número 2. Tá votado. Então é a Luciana Maria Moraes. Aquele abraço. Agora Lina Cláudia, fala Lina, bom dia.
7: Bom dia, eu voto na número 2.
2: Tá votado então. Wilson Garbeloto da Vila Maria.
8: Bom dia, Juliano. Aqui é o Wilson Garbeloto da Vila Maria. Eu vou ficar com o número 2 e tudo de bom pra vocês aí.
2: Valeu, tô de bom, obrigado. Sueli Porioniuk votou na número 3. Sofia Miranda na número 2. Miguel, bom dia, Miguel.
9: Bom dia, Juliano. Bom dia, Loriano. Aqui Miguel Gorski, que voto na 2.
2: Tá votado.
9: Bom fim de semana. Até.
2: Valeu, obrigado. Cibele Vaz Batista, bom dia. Aqui é a Cibele. Eu, a Marilúcia e o Antônio votamos na número 2. Coloque nossos nomes no sorteio, tá colocado. Bom dia, eu, Lucimar Djurkowski, do Veracruz, voto na 2. Maria Maeski, bom dia, Juliana e Loriano, e hoje eu voto na 3, tá votado. Mais um Wilson aí, bom dia.
10: Bom dia, Juliana, bom dia, Loriano. Eu e a Luana votando no número 3.
2: Valeu, Wilson, da Vila Carolina, aquele abraço, obrigado pela audiência. Margarete, bom dia, meu voto é na 2, meu filho e do meu pai, Adão, na 2 também. Então, 2 votinhos na 2. Os dois Wilson da Vila Carolina, né?
1: Uhum. Não, Wilson da Vila Maria.
2: Ah, da Vila Maria. Wilson Garbeloto da Vila Maria e Wilson da Vila Carolina.
1: Da Vila Carolina.
2: Reginaldo votou na número 3. Bom dia, Reginaldo. Laura Tisca, bom dia.
11: Bom dia, Juliana. Bom dia, Loriana. Laura Tisca. Vou ficar com a opção 2 hoje. Rafael Tisca na 2. Antônio Matheus na 2. Fabiano na 2. Marisa na 2. Luiz Tisca na 2. 2, 6, voto pra 2.
1: Tá votado na número 2, Adriana Bilenque. Bom dia, hoje eu voto na número 2 e a Adriana é a Adriana da Colônia Dúcio.
2: Valeu, Adriana. Maria Esmil votou na número 2. Olha, Jacinta Beatriz por aí. Bom dia, voto na 2. Mando parabéns para minha sobrinha Heloísa, que está de aniversário. Hoje os parabéns são de sua tia Jacinta.
1: Parabéns, Heloísa. Parabéns, felicidades, muitos anos de vida. Deus abençoe sempre sua vida. Muita saúde.
2: Laurentino tá por aí, bom dia, meu voto é na 3, é o Laurentino, Sueli conosco também, bom dia, meu voto e da Sofia é na 2, Marisa Orne, bom dia, Juliana Iani, meu voto é na 2, vou junto na 2, cheguei agora dentro de casa, aquele abraço.
1: Um abraço, Marisa.
2: Bom dia, eu voto na 2, é o Lauro Romanichen, valeu, Lauro. Luan tá por aí também, bom dia.
12: Mariana, sou a Luan, quero concorrer ao sorteio.
2: E vota na qual? Ah, na 2. Escreveu aqui. Eu voto na número 2, tá bom? Eliane, bom dia, Juliano, voto na 3. Eliane Lima de Malé, valeu. Antônio Jorge Pastuc, bom dia, Juliano. Faixa 3, tá votado na 3. Valeu, Antônio Jorge Pastuc. Deixa eu ver como é que tá essas votações aí. Passou dos 100 já?
1: A número 2 tá com 98.
2: Gente, só mais 2 votinhos pra 2 fazer 100. Será que vai chegar esses 2 aí pra ela arredondar os 100?
1: Total de 132 votos, pessoal.
2: Participe, 3542-1832. E tem que ser rápido, que nós temos só 4 minutinhos. Inclusive tem a Voz do Brasil. A Voz do Brasil não, a propaganda eleitoral gratuita. Então as opções de hoje são: opção número 1, do jeito que o Caps gosta. A opção 2, ao lado de Deus. E a 3, me apaixonei com o Eduardo Costa. A 1 é o Antony Gabriel, a 2 é o Rick Renner e a 3 é o Eduardo Costa. Fala, Tadeu, bom dia.
13: Bom dia, Juliano, eu voto na 2, brigadão.
2: Aí eu voto só um voto para 2 fazer 100 votos. Bom, de qualquer maneira ganhou, né? Terezinha Giboski votou na 2 também. Campeã de hoje, então, número...

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1: Meio-dia.

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4: Doze horas 27 minutos agora. É, está no ar o meio-dia Estadão. Eu já anuncio aqui os ganhadores de hoje. Ganhou a costela Polônia, final 45-63, e a cerveja Silvio Knecht, final 0862. Tem 5 minutinhos para confirmar a audiência aí. Costela Polônia, final 45-63, e a cerveja para Silvio Knecht, final 0862.
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4: A Polônia confirmou aqui em 10 segundos, nessa chamada que você acabou de ouvir, tem 11 segundos e ela já confirmou a audiência aqui. Então agora falta o Silvio Knecht. Silvio Knecht confirmar a audiência conosco.
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6: Ó Maria Santíssima, que em vossa imagem milagrosa de Aparecida espalhais inúmeros benefícios sobre o Brasil. Eu, embora indigno de pertencer ao número dos vossos servos, mas desejando participar dos benefícios da vossa misericórdia, prostrado a vossos pés, consagro-vos o entendimento, para que sempre pense no amor que mereceis. Consagro-vos a língua, para que sempre vos louve e propague a vossa devoção. Consagro-vos o coração, para que depois de Deus vos ame sobre todas as coisas. Recebei-nos, ó Rainha incomparável, no ditoso número dos vossos servos. Acolhei-nos debaixo da vossa proteção. Socorrei-nos em nossas necessidades espirituais e temporais, e sobretudo na hora da nossa morte. Abençoai-nos, ó Mãe Celestial, e com vossa poderosa intercessão fortalecei-nos em nossa fraqueza, a fim de que, servindo-vos fielmente nesta vida, possamos louvar-vos, amar-vos e render-vos graças no céu por toda a eternidade.

pela intercessão de Nossa Senhora Aparecida, Rainha e Padroeira do Brasil, a bênção de Deus Onipotente, Pai, Filho e Espírito Santo, desça sobre vós e permaneça sempre. Amém.

0: 12h30, está no ar o Meio Dia Cidadão da sua sexta-feira, 25 de setembro de 2026. 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
0: Vamos para a previsão do tempo para esta sexta-feira. Hoje, a sexta-feira será de tempo firme em Malé e Paulo Frontin, sem previsão de chuva. Em Malé, a temperatura pode chegar a 26 graus. Paulo Frontin, também a previsão é de uma tarde agradável com máxima de 26 graus. Amanhã, sábado, continua o tempo estável e sem previsão de chuva. Em Malé, a temperatura pode chegar aos 29 graus, assim como em Frontin. Domingo, tempo segue firme, novamente sem previsão de chuva, também com temperatura máxima de 29 graus. Então, os próximos três dias aí, dias de sol com temperaturas chegando a 29 graus. A temperatura neste momento está na casa dos 22 graus. E atenção para a União da Vitória. Apesar do tempo mais tranquilo durante o fim de semana, a situação de União da Vitória e do Rio Iguaçu continua sendo acompanhada. O município possui áreas historicamente vulneráveis às cheias e mantém monitoramento do nível do rio e das regiões de risco. E fica um ponto importante para os próximos dias. A chuva deve retornar na segunda-feira. A previsão atual do CIMEPAR aponta cerca de 7 milímetros para Paulo Frontin e 6,8 para Malé, com probabilidade de chuva de 98% na segunda-feira e possibilidade de rajadas de vento de até 58 km por hora. Por isso, a recomendação é acompanhar as atualizações de previsão e os comunicados da Defesa Civil, principalmente para quem mora em áreas próximas aos rios. Meio-dia e 32 agora. Você está acompanhando por aqui o Meio-Dia Cidadão. Conselho do Ministério Público Federal decide hoje se abre investigação contra Paulo Gunet.
2: O Conselho Superior do Ministério Público Federal decide hoje o futuro do Procurador-Geral da República, Paulo Gunet. Os 9 conselheiros vão decidir se abrem ou não uma investigação sobre o PGR. Em discussão, a conduta de Gunet no caso Master, na prisão do ex-banqueiro Daniel Vorcaro e em outras ações relativas ao caso. É uma situação inédita. Se os conselheiros decidirem pela abertura da investigação, um subprocurador-geral da República vai analisar o caso. Se houver indício de algum crime, o processo vai para o Supremo Tribunal Federal, que vai decidir se abre inquérito ou não. O caso foi parar no Conselho Superior do Ministério Público depois que o nome de Gunet apareceu em mensagens tiradas do celular do ex-banqueiro Daniel Vorcaro e depois da foto em que Gunet e Vorcaro aparecem durante um evento em Londres. Como o procurador-geral é o presidente do Conselho Superior, a sessão será comandada pelo vice-presidente Nicolau Dino. O relator do caso é o subprocurador Francisco Sanseverino. Depois da fala dele, os conselheiros votam. Se houver maioria pela abertura da investigação, o subprocurador será designado para relatar a investigação contra Gunet por crime comum. O caso poderá ser arquivado se a maioria dos membros rejeitar a abertura de apuração. Após o surgimento das conversas, Paulo Gunet negou proximidade com Vorcaro e disse que sua interação com ele ocorreu de forma brevíssima e banal. Da Rádio Nacional em Brasília, Priscila Mazenotti.
0: Meio-dia, mais 34 minutos agora, 26 minutinhos antecedendo a 1 da tarde.
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0: Vamos aos avisos do Hospital de Caridade São Pedro para esta sexta-feira. 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Sheila Adriele Franco, da Vila Caroline, e seu recém-nascido passam bem. Tereza Sicora de Bosque, de Santa Cruz, passa bem. Joana Solove, de Dorizon, está melhor. Juscelia Pedroso Mendes Chuco, de Dorizon, está um pouco melhor. Neuza Dorocinski, de Dorizon, está melhor. E Ezequiel Paz, de Dorizon, está melhor. Esses são os internados de hoje do Hospital de Caridade São Pedro. Os ganhadores de hoje, então, já confirmou audiência conosco aqui, a Apolônia, do telefone 4563. E a regra é, tem que confirmar audiência para garantir o prêmio, né? Então, o Silvio Knez, tá, que não vai confirmar audiência, né? É regra, regras são regras. Tô brincando, gente, ele já confirmou a audiência, mas disse que não escutou. Eu ganhei a cerveja, não escutei, tem que estar escutando, Silvio, ó. Se não tá escutando, não leva o prêmio, nossa regra aqui, homem. Bom, vamos seguindo aqui. 25 minutinhos, faltando para uma da tarde. 25 para uma. Seguimos com o meio-dia cidadão desta sexta-feira. 25 de setembro de 2026. Mas eu tava brincando com o Silvio, viu? A cerveja é sua. Você confirmou a audiência aqui. 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
0: Meio-dia, 37 minutos agora, você acompanha o Meio-Dia Cidadão. 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Parlamentares dos Estados Unidos da América criticam ações de Trump contra o Brasil.
4: Parlamentares dos Estados Unidos enviaram uma carta ao secretário de Estado norte-americano Marco Rubio nesta quinta-feira, expressando preocupação com ações dos Estados Unidos para interferir nas eleições presidenciais de outubro. A carta, enviada por um grupo de 31 parlamentares, aponta uma série de medidas adotadas pelo governo Trump, como a imposição de sanções e tarifas comerciais associadas ao julgamento de um ex-presidente pelo STF e a classificação de facções criminosas brasileiras como terroristas. Logo após reunião de Trump na Casa Branca com o candidato à presidência Flávio Bolsonaro em maio. Segundo o documento, a medida abre brecha para sanções financeiras e ações unilaterais. Os parlamentares também citaram a revogação do visto da embaixadora Maria Luísa Viotti em Washington como represália ao Brasil por ter negado a entrada de dois diplomatas norte-americanos que tinham como objetivo questionar o sistema eleitoral brasileiro. O documento fala ainda da indicação de Darren Beck como assessor para assuntos relativos ao Brasil, descrito como um conhecido extremista de direita e supremacista branco, que tentou vir ao Brasil em março para visitar o ex-presidente Jair Bolsonaro. Também é questionada a aplicação de sanções contra o ministro do STF, Alexandre de Moraes. Os congressistas norte-americanos pediram explicações sobre os critérios dessas decisões e a confirmação de que os Estados Unidos vão respeitar o resultado das eleições presidenciais no Brasil. O grupo lembrou a participação norte-americana no golpe militar de 1964, afirmando que os Estados Unidos têm o dever moral de apoiar instituições democráticas e não enfraquecê-las. Da Rádio Nacional em São Luís, Gabriel Correa.
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0: Bola em Jogo, é hora de falar de futebol. A Conmebol divulgou o ranking de premiação dos semifinalistas da Libertadores da América. O Flamengo é o que está em primeiro lugar com mais de 49.910.000 reais. A premiação da Libertadores é composta por participação na fase de grupos, quantidade de vitórias na fase de grupos e classificação para as oitavas, quartas, semi e final. O Palmeiras aparece em segundo lugar com 48.150.000 reais. O Fluminense e o Estudiantes acumulam a mesma quantidade, cerca de 46.388.000 reais cada um. Kleber Ramos para o Esporte Total. 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

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Horas e 45 minutos, 15 minutinhos faltando para uma da tarde. 15 para uma. Seguimos aqui. 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

0: de terceiros. 12:46 agora, 14 minutos faltando para 1 da tarde. Hoje de manhã teve jogo do Brasil, né? Um amistoso contra a Austrália, mas o Brasil jogou mal nesse jogo aí.
1: Na primeira partida após a Copa do Mundo, a seleção brasileira masculina só empatou em 1-1 com a Austrália. A partida aconteceu no estádio da cidade australiana de Townsville nesta sexta-feira. O Brasil foi salvo da derrota por um gol de cabeça de Ryan já no fim da partida. O placar foi aberto com um belo gol de falta do atacante Irancunda. O atacante brasileiro Estevão ainda teve um gol anulado por falta cometida por Bruno Guimarães no início da jogada. Fora a atuação fraca da seleção, renovada após o Mundial, chamou a atenção a qualidade do gramado, que apresentava buracos e pedaços de grama soltos. Este 1-1 foi o segundo empate entre as duas seleções na história. No total, o Brasil tem 6 vitórias e 1 derrota para a Austrália. Os dois times entram em campo de novo no próximo dia 29 de setembro, em Brisbane. Depois, a seleção vai para a Índia, onde joga contra a seleção local pela primeira vez na história. A partida é no dia 3 de outubro. Da Rádio Nacional em Brasília, Gabriel Brum.
0: E olha, o El Niño continua atacando o nosso Paraná. Temporais atingem 30 cidades e mobilizam equipes de emergência. A matéria é da agência Rádio Web.
2: Equipes de diversos órgãos estaduais estão mobilizadas para atender municípios atingidos por vendavais, chuvas de granizo e temporais registrados entre a noite de segunda e a madrugada de terça-feira no Paraná. Ao todo, 30 municípios do estado tiveram ocorrências, entre eles Curitiba, Maringá, Apucarana, Telêmaco, Borba, Francisco Beltrão e Palotina, com destelhamentos, quedas de árvores e de postes. A Defesa Civil e o Cimepar emitiram 40 alertas de risco durante o temporal, sendo 18 de risco muito alto, e acompanham a situação em todas as regiões paranaenses. Conforme comunicado da Copel, as equipes trabalham para restabelecer a energia a cerca de 162 mil unidades consumidoras afetadas, com maior concentração no norte do estado. Conforme a Sanepar, equipes também atuam para normalizar o abastecimento de água em cidades como Maringá e Umuarama, usando caminhões pipa e geradores, enquanto a energia não retorna. Rodovias estaduais também registraram erosão e danos em bueiros, com trechos sob monitoramento contínuo, conforme o governo estadual. Em Apucarana, no norte do Paraná, o Corpo de Bombeiros atendeu cerca de 620 famílias após o temporal, que danificou escolas, veículos e a catedral da cidade, e deixou grande parte do município sem energia. Não há registro de vítimas e a corporação informa que as equipes seguem mobilizadas para dar continuidade ao atendimento à população. Agência Rádio Web de Curitiba, Fernanda Nardo.
0: Aviso da Paróquia Sagrado Coração de Jesus, Padre Daniel Orodeschi, sábado, 19h, Divina Liturgia na Matriz em português, e domingo, às 8:30, Divina Liturgia na Matriz em ucraniano. Aviso da Capela Nossa Senhora Aparecida do bairro Dourado, dia 27 de setembro, agora domingo, terá Santa Missa às 11h. E de 1º a 9 de outubro, 19h, novena em honra a Nossa Senhora Aparecida. Dia 1º e dia 9 haverá confissões a partir das 6:30. Comunicamos que os livros para a novena já estão à venda antes das celebrações e missas no valor de R$5 em todos os dias da novena. Haverá venda de produtos religiosos e de rosas para serem ofertadas a Nossa Senhora Aparecida. Convidamos todas as famílias para participar. Aviso da Capela São Sebastião na Vila Caroline, domingo 9:30, haverá Santa Missa. Avisos da Paróquia São Pedro. Hoje, quinta-feira, teve missa no hospital às 10:00. Não, perdão, hoje é sexta, né? Eu falei de quinta aqui, mas hoje é sexta. Então, sábado, dia 26, amanhã, 8:00, missa na comunidade de Faxinal dos Troian. 9:30, missa na comunidade do Charqueada. 11:00, missa na comunidade Santa Cruz do Monte Claro. 7:00, missa na Matriz. E no domingo, 8:00, missa na Matriz, 9:30, missa na Capela São Sebastião, na Vila Caroline. 12:51 agora, 9 minutinhos antecedendo a 1:00. Você está acompanhando por aqui o meio-dia.

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0: já voltamos com informações do esporte. Depois de movimentos agressivos para contratações, o Cruzeiro viveu na janela com saídas importantes de saldo positivo no meio do ano. A expectativa interna agora é de novas negociações que movimentem mais de 300 milhões de reais a curto, médio e longo prazo. A quantia é puxada por jogadores jovens que ganharam projeção ao longo desta temporada. A escolha por Arthur Jorge também passou pela ideia de potencialização de ativos, além da necessidade de recuperação esportiva em meio aos resultados negativos com o Tite. Kleber Ramos para o Esporte Total.
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2: Boa tarde, sexta-feira hoje. Está começando o plantão policial, trazendo as principais informações das últimas horas em Malé, Paulo Frontin, General Carneiro, União da Vitória, Porto União, Cruz Machado, São Mateus do Sul e toda a região. Vamos aos destaques desta sexta-feira. Polícia Militar reforça policiamento em toda a região do 27º Batalhão. Dois homens são presos e polícia apreende cerca de 2 quilos de maconha. Mandado de prisão é cumprido em Biturona. Homem com mandado antigo é localizado em General Carneiro, entre outras ocorrências agora aqui no plantão. Olha, a Polícia Militar reforça policiamento em toda a região do 27º Batalhão. Começamos falando de segurança pública. A Polícia Militar realizou ontem, quinta-feira, dia 24, operações simultâneas em municípios pertencentes à área do 27º Batalhão da Polícia Militar com sede em União da Vitória. Foram realizadas as operações Força Total 21 e Omnis. Ou Força Total 31, na verdade, e Omnis. A Operação Força Total faz parte de uma mobilização de âmbito nacional e tem como objetivo intensificar o policiamento ostensivo e preventivo. Já a Operação Omnis reforça a presença das equipes policiais, principalmente nos espaços urbanos, com patrulhamento, abordagens de pessoas e veículos e ações de fiscalização. Somente na Operação Força Total, o 27º Batalhão mobilizou 45 policiais militares e 20 viaturas. Paralelamente, outras equipes participaram da Operação Omnis, com efetivo distribuído conforme o planejamento operacional. A intenção é aumentar a presença policial nas ruas e também atuar no cumprimento de mandados e no combate a diferentes tipos de crimes. Dois homens são presos e polícia apreende cerca de 2 quilos de maconha. E uma dessas operações terminou então com a prisão e apreensão de drogas em Antônio Linto. Por volta de 1h50 da tarde de ontem, quinta-feira, uma equipe da Rotan realizava patrulhamento no distrito de São Cristóvão. Segundo a Polícia Militar, ao acessar a rodovia depois de sair de um posto de combustíveis, os policiais perceberam dois homens em um ponto de ônibus. Um deles teria tentado fugir em direção a uma área de mata e, durante a fuga, dispensado 2 tabletes de maconha. Os policiais realizaram buscas e localizaram outros 4 tabletes da mesma droga. No total, foram apreendidos aproximadamente 2 quilos de maconha. Os dois homens foram presos em flagrante e encaminhados à terceira subdivisão policial para os procedimentos cabíveis. Mandado de prisão é cumprido em Biturona. Também durante as operações policiais de ontem, quinta-feira, um homem foi preso em Biturona. A ocorrência foi registrada por volta das 2 horas da tarde. Equipes da Polícia Militar trabalhavam na Operação Sentença, voltada principalmente para a localização de pessoas que possuem mandados de prisão em aberto. Com apoio da agência local de inteligência, os policiais conseguiram localizar um homem que possuía ordem judicial de prisão relacionada à falta de pagamento de pensão alimentícia. Após a abordagem e os procedimentos necessários, o homem foi encaminhado ao Departamento Penitenciário de União da Vitória. E o homem comandado antigo é localizado em General Carneiro. Outra prisão aconteceu em General Carneiro por volta das 10 horas da noite de ontem, quinta-feira. Policiais militares realizavam ações relacionadas à Operação Sentença. A equipe recebeu informações sobre a localização de um homem que possuía um mandado de prisão em aberto, expedido ainda em 2022. De acordo com as informações divulgadas pela Polícia Militar, o mandado estava relacionado ao artigo 217 do Código Penal. Os policiais localizaram o homem em uma residência. Depois da abordagem, ele foi encaminhado ao Departamento Penitenciário de União da Vitória, permanecendo à disposição da Justiça. E só para que você fique informado, o artigo 217 trata-se de estupro de vulnerável. Caminhoneiro morre em grave acidente no Mato Grosso. Mas é uma notícia triste que repercutiu na cidade de Cruz Machado. Então, um caminhoneiro natural do município, identificado como Rafael Vachileski, morreu na manhã de ontem, quinta-feira, dia 24. Um grave acidente envolvendo quatro carretas tirou a vida de Rafael. O acidente aconteceu na BR-163, em Rondonópolis. De acordo com informações da concessionária responsável pela rodovia, uma fila de caminhões havia se formado por causa da sinalização de um semáforo fechado. Foi quando uma das carretas atingiu um veículo que estava parado, provocando um engavetamento envolvendo os caminhões. A cabine da carreta ocupada pelo caminhoneiro de Cruz Machado ficou completamente destruída. Equipes de emergência foram acionadas, mas Rafael não resistiu aos ferimentos e morreu ainda no local. Outros motoristas e um acompanhante envolvido no acidente foram avaliados pelas equipes de resgate, mas não apresentavam ferimentos que exigissem encaminhamento hospitalar. A morte do caminhoneiro repercutiu na região de Cruz Machado, onde ele era conhecido. Agora, uma ocorrência registrada na noite de quinta-feira em Porto União. Um motociclista ficou ferido depois de uma colisão envolvendo uma CG-160 e uma Fiat Strada. O acidente aconteceu por volta das 8h35 da noite, na rua José Boitux, na região central da cidade. Quando os bombeiros chegaram, encontraram um motociclista consciente e orientado. Ele apresentava escoriações na perna direita e também reclamava de dores na região do tornozelo. O homem recebeu os primeiros atendimentos, foi imobilizado e posteriormente encaminhado ao Hospital São Brás para avaliação médica. As circunstâncias que provocaram a colisão não haviam sido informadas. Outro acidente em Porto União teve criança envolvida e foi movimentada quinta-feira no trânsito de Porto União. Horas antes, outro acidente havia sido registrado, desta vez no bairro Santa Rosa. A colisão aconteceu por volta de uma e onze da tarde, no cruzamento das ruas Cidadão José Iona e Francisco de Souza Bacelar. O acidente envolveu um Ford Fiesta e um Hyundai HB20. Os dois veículos tiveram danos materiais. Uma criança estava dentro de um dos automóveis e, por precaução, foi avaliada pela equipe do Corpo de Bombeiros. Felizmente, não foram constatados ferimentos. Vamos a São Mateus do Sul, que teve um princípio de incêndio em loja de motos. Um princípio de incêndio mobilizou o Corpo de Bombeiros na noite de quinta-feira em São Mateus do Sul. A ocorrência foi registrada nas dependências da Mega Motos Honda, na rua Ulisses Faria. Conforme informações divulgadas pelo Corpo de Bombeiros, o fogo teria começado em um ventilador instalado dentro do estabelecimento. O alarme de incêndio foi acionado e pessoas que estavam nas proximidades perceberam a situação. Funcionários de uma oficina localizada nos fundos começaram a combater as chamas. O fogo acabou sendo controlado antes mesmo da chegada da guarnição. Os bombeiros foram até o estabelecimento, fizeram a verificação e realizaram os procedimentos de segurança. Porém, ninguém ficou ferido. Ainda em São Mateus do Sul, dois homens foram detidos pela Polícia Militar após uma ocorrência envolvendo suspeita de furto em estabelecimentos comerciais. O caso aconteceu na região central. Durante a revista, produtos foram encontrados dentro da mochila de um deles. Os policiais fizeram contato com responsáveis por estabelecimentos comerciais da região e parte das mercadorias teria sido reconhecida como pertencente aos comércios. Durante o atendimento dessa ocorrência, uma testemunha também relatou ter sido vítima de importunação sexual, supostamente praticada por um dos abordados. Os dois homens e as mercadorias foram encaminhadas à Delegacia de Polícia Civil para apuração. Agora vamos para Rio Azul. Uma ocorrência registrada pela Polícia Militar chamou atenção. Funcionários de uma empresa prestadora de serviço da rede elétrica procuraram a polícia depois de uma situação ocorrida durante atendimento a uma queda de energia elétrica na área rural de Rio Azul. Segundo o relato apresentado pelos trabalhadores, eles realizavam o serviço quando o motorista de um veículo teria passado pelo local e começado a proferir xingamentos contra a equipe. Ainda conforme o relato feito à Polícia Militar, posteriormente este homem teria entrado em uma propriedade próxima e efetuado 6 disparos de arma de fogo. Os trabalhadores deixaram o local e seguiram para outro atendimento. A Polícia Militar realizou as orientações necessárias. É importante destacar que o registro policial reproduz o relato apresentado pelos trabalhadores e as circunstâncias devem ser apuradas pelas autoridades. Ainda falando em Rio Azul, a Polícia Militar foi chamada para uma situação envolvendo possível perturbação do sossego. Quando os policiais chegaram, encontraram 4 pessoas utilizando uma caixa de som. De acordo com o registro, naquele momento, o volume estava baixo. Uma mulher se apresentou como responsável pelo local e recebeu orientações da equipe policial. Ela se comprometeu a encerrar o uso do equipamento e evitar novas situações de algazarra. O caso foi registrado. Vamos à União da Vitória, onde o homem procurado por descumprimento de medida protetiva foi preso. A prisão aconteceu durante ações da Operação Sentença. E a atenção continua voltada ao Rio Iguaçu, lá em União da Vitória, falando ainda de União da Vitória, né? Além das ocorrências policiais, seguimos acompanhando uma das principais informações dos últimos dias em União da Vitória e Porto União, que é o nível do Rio Iguaçu. A notícia desta sexta-feira é de recuo das águas. A última medição utilizada pela Copel para elaborar sua previsão, registrada às 8 horas da noite de quinta-feira, indicava a régua em 6,30 metros. A projeção hidrológica apontava a continuidade da queda. Para as 3 horas da madrugada desta sexta-feira, a previsão era de 6,26 metros. Para as 9 horas da manhã, 6,21 metros. Às 3 da tarde de hoje, 6,15 metros. E às 9 da noite, a expectativa é de 6,10 metros. Durante a madrugada de sábado, a previsão é de 6,04 metros. E às 9 horas da manhã de amanhã, sábado, a previsão é de 5,99 metros. Ou seja, neste momento, a tendência indicada pelos dados oficiais é de queda gradual e contínua do Rio Iguaçu. Mesmo assim, os transtornos provocados pela cheia ainda permanecem para muitas famílias. E as informações de hoje eram estas. O Plantão Policial volta na segunda-feira aqui na sua rádio, neste mesmo horário. Desejo a todos um ótimo final de semana. Fiquem com Deus e até mais. Tchau, tchau. 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

Olá, boa tarde, ouvintes aqui da Rádio Cidadão FM. Está entrando no ar o programa Tarde é Sua dessa sexta-feira. Até que enfim é sexta-feira, 25 de setembro do ano de 2026. Sejam todos muito bem-vindos aqui na programação. O programa Tarde é Sua está no ar, vai até as 5 horas da tarde. E última sexta-feira do mês de setembro, gente do céu. Semana que vem já é outubro. Já tem Nossa Senhora Aparecida, Padroeira do Brasil, já tem Dia das Crianças. E por aí vai, né, gente? Chegou outubro, já dá pra começar a pensar nos enfeites de Natal, né, gente do céu? Porque novembro já começa a enfeitar, né? Eu sou bem dessas, né? Eu sofro de antecedência, né? Eu tenho que enfeitar antes pra ficar mais tempo pra depois, né? Porque o trabalho não é pôr os pisca-pisca, o trabalho é tirar e enrolar tudo de volta, né? E às vezes tem aquele pisca-pisca que não tá mais funcionando, às vezes tem que jogar fora, às vezes você coloca o pisca-pisca, e eu ainda testo antes de pôr, né? Mas é o pessoal que às vezes coloca o pisca-pisca quando vai ligar não funciona, né? Gente do céu, tem dessas, claro que tem. Mas sejam todos muito bem-vindos aqui na programação. Sexta-feira maravilhosa, hoje solzão, dia gostoso, hoje calor, gente do céu. Do jeito que o brasileiro gosta, né? Pelo menos eu amo o verão, né? Eu gosto de calor, eu prefiro suar sentada aqui falando com vocês do que gelando e passando frio, tremendo os queixos. Gosto de calor, gosto pra dedéu, pra não falar outra coisa. Mas, gente, sejam bem-vindos, então, uma ótima sexta-feira pra todo mundo. Participe, mande sua mensagem, peça sua música aqui na programação. O WhatsApp já está liberado pra você pedir sua música, é o 3542-1832. E vamos abrir o programa de hoje com Talagaço. Quando sai o casamento? Quando? Tchau!

0: Murlinho Mocilin, a pena da gralha azul aqui na programação. Na verdade, eu pensei que essa música era legal, né? Não que não seja, mas não curtir. Aloysio Vahovic, hoje é o primeiraço aqui da programação. Alô, Aloysio.
1: Boa tarde, minha lindona dona Liane. Tudo bom?
0: Tudo beleza?
1: Você podia tocar uma música? A cigana que te ser. A música vai lá para Dona Marlene. Tá. Uma pessoa de gosto, meus amigão. Pra pessoa de gosto. A Dona Neiva. São meus amigão. A popular com a gestão. E pra você, Dona Aliane. E até assim o sol tá quente. Daqui a pouco vou mexer com as roupas ainda, também um pouco. Vou dar uma vaca do sol, que tá ardendo hoje. Tudo de bom.
0: Tudo é bom, Aloysio. Eu também tava na lida das roupas hoje desde cedo. Deixei máquina batendo ontem de noite. Pendurei as roupas de cama que tinha, né? Deixei a máquina batendo as roupas do Otávio. Daí hoje de manhã pendurei as do Otávio, coloquei as nós pra lavar, pendurei e deixei a roupa batendo indo lá na máquina lá. Hoje, até eu chegar em casa às 5 horas, coitada, a roupa tá dura lá no varal. Ela sai sozinha, que nem diz, né? Deixar tempo lá no varal. E tá bom esse sol, né? Meu Deus do céu, tá gostoso o sol hoje. Os Bertucci, Cigana Feiticeira, vamos ouvir aqui na programação 14:14.

0: para um rápido intervalo e voltamos já com o programa Tarde é Sua.
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0: Estamos por aqui na nossa programação. O programa Tarde é Sua está no ar. São 2:30. E vamos lá para as participações. Franciele da LL Móveis está por aqui. Mandou boa tarde, Eliane. Sextou, sextou. Franciele, até que enfim é sexta-feira, né? Graças a Deus. E por que melhor uma sexta-feira que nem essa, né? Calor, solzão, né? Bem típico de verão, né? Lúcia Guimarães também está por aqui. Boa tarde, Lúcia. Seja bem-vinda aqui na nossa programação. Janina Cloda, boa tarde, Janina.
1: Boa tarde, vou falar boa tarde para todos que trabalham na rádio. Boa tarde, Loriana. Boa tarde, Gael. Boa tarde, Juliano. Boa tarde, Eliane. Boa tarde, Giovanni. Boa tarde, Graia. Boa tarde, Antônio Sumo. Boa tarde, Hilda Gaiteira. Hoje de manhã eu estive ausente. A Eliane é a Josefa Chepco, que pede pra você tocar 3 músicas pra ela: Porca Véia, Rosa Branca e Mocinhas da Cidade. Se for atendida, ela agradece.
0: Já deixei separada a Rosa Branca hoje ali pra Josefa.
1: Então mando música pra Josefa Chepco, mando abraço pra Josefa Chepco, mando abraço pra todas as minhas amigas e mando abraço pra todos os meus amigos.
0: Tá mandado, Janina, um abraço pra você também. Aguinaldo dos Santos também está por aqui. Alô, Aguinaldo. A Polônia Rogoski também está ouvindo aqui a programação. Alô, Polônia. Alô, Jorge. Um abraço pra vocês. Oi, tô na escuta, aquele abraço. Minha mãe também tá trabalhando e ouvindo aqui a programação. Um abraço, obrigada pelo carinho da audiência. Quem mais está por aqui? Mandou mensagem de áudio. Deixa eu ver... A Marli, olha só, o contato não tá salvo ali, mas eu já vou contar, já vou salvar o contato. Eu olhei ali, de quem será que é essa pessoa, né? Eu imaginei que fosse outra pessoa, mas pelo jeito é a dona Marli com o WhatsApp. Oi, Marli.
2: Boa tarde, minha querida Eliane, minha grande amiga, tudo bem com você?
0: Tudo ótimo, Marli, que prazer atender o seu pedido diretamente da sua voz.
2: Eu queria que você tocasse a música Feiticeira, com os Bertuzzes, só pra ouvir. Um forte abraço e tudo de bom pra você. E um abençoado fim de semana. Um abraço.
0: Um abração, Marli. Ô, Marli, eu vou te dar a chance de, se você quiser pedir outra música, pode pedir, porque essa aqui, o Aloysio já mandou mensagem. E foi o primeiro pedido que eu toquei aqui antes do intervalo, que foi a Cigana Feiticeira, com os Bertuzzi aqui na programação. Fique à vontade, tá bom, Marli? Boa tarde, Eliane, tudo bem? Quero ouvir a música Tive Que Ir Embora. É a Célia Klenk do Eldorado que mandou a mensagem aqui na programação. Alô, Célia, um abraço pra você. Obrigada pela audiência, também pela participação. Tive Que Ir Embora, do Rick Renner. Eu acredito que seja essa, né? Ao Lado de Deus é o nome da música. Quem está por aqui também é a dona Helena Gonçalves. Oi, boa tarde, tudo bem? Toque a música do Rick com o Renner, Nossa Senhora Aparecida, para mim, para o Matheus e para você. Obrigada. Eu que agradeço, Helena. Obrigada pela audiência, também pela participação. E falar em Nossa Senhora Aparecida, no dia 1º de outubro começa as novenas de Nossa Senhora Aparecida, né, gente? Nossa Senhora, como eu gosto de ir nas novenas de Nossa Senhora Aparecida. Ano passado eu consegui, acho que em 2. O Otávio era bem pequenininho, eu consegui, acho que em 2. Eu deixei ele ali com a minha mãe e fui. Esse ano ele tá maior, ele não para. E as novenas, querendo ou não, é 2 horas, 2 horas e meia. 1 hora na igreja ele já toca o fervo, né? Agora pense 2 horas, 2 horas e pouco. Eu quero ver como é que eu vou fazer pra ir. Não sei se queria ir em todas esse ano, queria ir em todas as novenas. Mas vamos ver o que eu vou fazer, gente. Céu, dia 1º de outubro já começa as novenas Nossa Senhora Aparecida ali no bairro Eldorado. E pense que linda que é as novenas, gente. Céu, quem vai não se arrepende de ter ido. Isso eu dou certeza, porque é muito legal mesmo. 2:33, vamos de música então. Grupo Cordiona, Rosa Branca, Ao Lado de Deus e Nossa Senhora Aparecida.

que linda. Alô, Brasil! Vamos orar em canção.

Nossa Senhora Aparecida com o Rick Renner aqui na programação. Ouvimos também a música do Rick Renner, Preciso Ir Embora, alguma coisa assim. Não, Ao Lado de Deus, ouvimos aqui na programação. E também ouvimos o pedido da Célia, ela que pediu a música... Ela que pediu a música do Rick Renner, né? Ah, o Porca Véia, que nós ouvimos a pedido da Janine.

seu Miguel Cordeiro, um abraço pra vocês. Doido coração, Alan Aladdin, deixa eu só achar aqui o Alan e Aladdin. Vamos procurar aqui pra ver se nós achamos. Tem uma decoração, será que é essa? Eu acredito que seja, né? Alan e Aladdin. Tá tocando, seu Miguel, pode aumentar o volume do rádio.

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0: Estamos por aqui, meu povo, na programação da Tarde é Sua. E para você não se perder no horário, gente, é 3:03 agora. Se tem algum compromisso daqui a pouquinho, agilize para não perder a hora, né? Agilize. Célia Pichebes está ouvindo aqui a programação. Alô, Célia.
1: Boa tarde, Diana, tudo bem?
0: Tudo ótimo.
1: Diana, toca para mim a música O Desafio do Teixeirinho, Mary Terezinha. É a Célia Pichebes do Dourado. Estamos aqui trabalhando e ouvindo o teu programa.
0: Beleza, Célia Pichebes e a Célia Klenk, um abração pra vocês. Vamos ouvir sim o desafio do Teixeirinha, tá bom? Um abraço. Boa tarde, toque a música Casa de Caboclo para nós. Obrigada. Quem mandou a mensagem? Elisete. Um abraço pra Elisete, um abraço pro Osmar, pessoal lá da SL Motos. Obrigada pela participação e pela audiência. Deixa eu mandar um abraço lá pro pessoal da Geraltec, sempre tão ligadinho aqui na nossa programação, sempre mandam uma mensagem, mandam um joinha aqui pra gente, sempre tão ligado por aqui. Boa tarde pra Rosa Kasmierchek, lá de Rio Claro do Sul, também ouvindo aqui a nossa programação. Janina mandou mais um joinha por aqui, boa tarde pra Janina. Marli mandou áudio, diga, dona Marli Stefaniak.
2: Oi, Eliane. Toque tão do amado Batista. O bate coração. Tá bom, agradeço.
0: Então tá bom, vamos ouvir aqui. Vamos então com o Teixeirinha. Olha só, vai tocar duas do Teixeirinha aqui. Olha, quando o pessoal pede só amado Batista. Mas é bate coração do amado Batista ou Teixeirinha que ela falou? Gente, céu, minha cabeça é desse jeito que funciona, eu tenho que ouvir de volta.
2: Oi, Eliane. Toque então do amado Batista.
0: Amado Batista. Será que é do Amado Batista? Deixa eu achar. Bem dessas, né, que não... Bate Coração do Amado Batista, é isso mesmo. Daí tem o Bate Coração, que era o Teixeirinha. Vamos ouvir então aqui, vamos ouvir o desafio do Teixeirinha. Vamos ouvir a Casa de Caboclo e o Bate Coração do Amado Batista. 3:05.

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0: voltamos por aqui na programação da Tarde é Sua. Lembrando que o programa vai até às 5 da tarde, meu povo. Miguel Cordeiro mandou um zoinho por aí, né, Miguel? A Janina mandou um oi por aqui. Quem mais está ouvindo aqui a nossa programação? Lúcia Falvarney também está por aqui. Lina Cláudia Lolina.
1: Boa tarde, tudo bem? Essa música Fui Fiel. Um abraço para você, ótimo final da semana, tudo de bom. Que Deus proteja você e um abraço.
0: Obrigada, Lina. Ótimo final de semana para você também. Que Deus te abençoe sempre. Fui Fiel do Gustavo Lima. Vamos ouvir por aqui na programação. Lúcia Falvarney mandou boa tarde, tudo bem? Toque Tostado Velho. Eu acho que é essa música dos Serranos, né? Mas vamos conferir agora, neste momento. Tostado Velho. Cavalo Tostado. Será? Deixa eu ver. É, Cavalo Tostado é o nome da música. E é com Porca Véia. Não tem Serranos coisa nenhuma aqui na música. A Tereza Orne também está por aqui. Alô, Tereza.
2: Boa tarde, Eliane, tudo bom?
0: Ó, marido, Tereza.
2: Nós gostaríamos de ouvir a música Rodeio na Vacaria. Aqui quem fala é o Damiano, não é a Tereza hoje. Uma boa sexta-feira e tudo de bom.
0: Obrigada, Damiano. Uma ótima sexta-feira para vocês também. Rodeio de Vacaria, José Mendes vai tocar por aí também. Uma ótima sexta-feira e um maravilhoso final de semana para vocês, beleza? Boa tarde, toque para nós curtir Chiru Missioneiro, Cadela Baia. Ofereça para a piazada do grupo Chora Me Liga, que estão na escuta. O Bordum, o Carlão, o Martinho, o Galo Cego. Galo. Meu Deus, ali não tem vírgula. Agora não sei se o Martinho é o Galo Cego, se o Martinho, o Galo e o Cego é outras pessoas. É, o Negão Suruca. Sei lá, né? O Tibúrcio, o Pitoco, o Lucas, o Nivaldo, o Nido, o Dilaio, o Ticho. Acho que é isso, Tito Pollack. Ah, o Tito aqui da borracharia, eu acho, aqui de cima, né? O Alex Barba, em especial pro Nido, aniversariante da semana. Quem pede é o Juliano Zóio, diretamente de Goiânia, e na escuta do teu programa, Eliane, abraço, tudo é bom. Mas olha só que maravilha, onde é que nós estamos? Estamos lá em Goiânia. É, um abraço aí, Zóio, uma boa viagem para você, que Deus te abençoe, que Deus te acompanhe sempre, beleza? Só quem tem marido que viaja, que sabe como é que é essas viagens, né, Zóio? Não que você esteja marido, né? Eu tenho um marido que viaja. Não é fácil essas viajadas, né, Zóio? Ainda mais pro final de semana viajando, né? Ninguém merece. Mas fazer o quê? Paciência. Meu marido também vai sair viajar amanhã, né? Não tem o que fazer. Cadela Baia, deixa eu procurar aqui para oferecer para todo esse povo que tá ouvindo ali. Não vou deixar de tocar, né? Senão o negócio fica feio, né? Tanta gente tá ouvindo. Cadela Baia, Mano Lima, vai tocar aqui na programação também. Vamos de música? Vamos de música. 3h40.

0: E ouvimos por aqui o Mano Lima com a Cadela Baia aqui na programação da Tarde é Sua. São 3h51. Quem está por aqui ouvindo a programação é o Dirceu Camargo, a Marlene, o Luiz Carlos lá de Florianópolis, o Heraldo, Marcinha Nazar também está ouvindo aqui a nossa programação, Vitor Meirelles, o Zeno Staliski também está por aqui, o Edmilson mandou mensagem, Eugênia também está ouvindo aqui a nossa programação. Gente, vou ter que ir para o intervalinho, mas é coisa rápida, eu já volto com a mensagem de vocês, não sai daí.
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5: Estamos de volta por aqui na programação Na Tarde é Sua e vamos lá para as participações que, graças a Deus, tem um montoeira de participação para me atender aqui. Oi, toque a música Prazer e Adeus com Rick e Renner. É Eugênia Virzibisky que mandou a mensagem. Oi, Eugênia, tudo bem com você? Como é que você tá? Espero que esteja tudo bem. Obrigada pela participação e também pela audiência, viu? Participe sempre aqui na programação. Prazer e Adeus, Rick Renner. Vamos ouvir essa aqui já já, tá bom, Eugênia? Pode ficar ligadinha, pode ficar grudada aí no rádio, que nós já vamos ouvir essa aqui também. O Zeno também está por aqui. Oi, Eliane, toque a música Se Ame de Verdade com Beto Candi. Estamos peleando na obra, escutando a rádio, mas que maravilha. É para animar sexta-feira, né, Zeno? Um abração aí para vocês. Obrigada pelo carinho da audiência. Na sexta-feira o pessoal sai antes do serviço, né? Não sei, né? Se Ame de Verdade. Eu acho que essa aí vai ter só no YouTube, né? Deixa eu procurar aqui para mim não deixar de atender o pedido do nosso amigo Zeno aqui na programação. Daqui a pouquinho o pessoal já tá batendo as portas dos barracos nas obras, né? Pra poder ir embora, né? Sexta-feira, né? Sexta-feira. Se Ame de Verdade, Se Ame de Verdade. Já achei aqui, Zeno. Vai tocar daqui a pouquinho, tá bom? Daqui a pouquinho vai tocar o teu pedido aqui na programação. Vitor Meirelles está por aqui também. Boa tarde, Vitor.
6: Boa tarde, Leandro. Tudo bom? Tudo tranquilo? Tudo na santa?
5: Tudo na santa.
6: Bom, Camuso, Chitãozinho, Chororó, qualquer música deles, que seja bonita, tem pra nós escutar, tá bom? Tudo de bom pra você, um abraço pra todos aí. Tudo de bom.
5: Tudo de bom pra você também, Vitor. Um abração, obrigada pela participação e também pela audiência. Mariciana Nazar também está por aqui. Boa tarde, Eliane. Toque a música do Rick Renner, Preciso Te Encontrar. Para eu, para minha sogra Natália. Abraços. Eu que agradeço. Abraços. Mariciana, obrigada pelo carinho da audiência. Vamos de música, então? Prazer e Adeus.

se ame de verdade. Aqui foi a pedido do Zeno Stalitsky, que está ouvindo a nossa programação. Alô, Zeno, um abraço, obrigada pelo carinho da audiência, pela participação. Vamos seguindo por aqui com o Chitãozinho e o Chororó no Rancho Fundo. Essa aqui é pedido do Vitor Meirelles. E na sequência, Preciso Te Encontrar. Quem pediu essa daqui foi a Mariciana Nazar. Que ela oferece para a sogra, a Natália. Um abraço para vocês.

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1: Preciso te encontrar com o Rick e o Renner aqui na nossa programação. Nunca toquei tanto Rick e Renner como essa semana, gente do céu. Eu tô fazendo um curso de locutor, né? Não tá dando muito certo, mas tô fazendo. E ontem eu gravei, porque você tem que fazer gravação todo mês, né? É uma, duas gravações por mês, às vezes até três. E ontem eu fiz a gravação era sobre fofoca. E eu fiz uma gravação sobre, né, a morte do Rick, né? E a indignação da Roberta Miranda sobre a quantidade de fãs que ele conseguiu depois da morte, gente. Ele conseguiu 1 milhão de seguidores a mais no Instagram depois que morreu. Depois que morreu, o que adianta, né? Começar a seguir a pessoa lá de onde tiver, né? De certo vai ficar postando as coisas do céu, do inferno, sabe Deus, né? Pra onde foi. Mas depois de, né, que a pessoa morreu, 1 milhão de seguidores no Instagram, né? De que adianta? Por que não segue antes, né? Tarde, bom, tô ligado aí, toque a música do Henrique Juliano, rancorosa, abraço e tudo de bom. É o Heraldo que mandou a mensagem por aqui. Alô, Heraldo, obrigada pela participação e também pela audiência. Rancorosa, vamos achar essa daqui, aqui na programação. Essa música também é bem legal, né, Heraldo, um abraço. Marlene está por aqui, oi Toque, cadeira cativa, estou escutando, alô Marlene, obrigada pela audiência, obrigada pela participação, e deu certo lá Marlene, o negócio do biscuri, não sei o que lá, deu certinho lá, já encomendei, obrigada por passar as informações. Pessoal lá de Florianópolis também estão vindo por aqui, boa tarde.
2: Boa tarde dona Eliana, aqui é o seu Luiz, eu queria pedir uma música para nós aqui.
1: Qual?
2: Com os mateadores. Dele que dele, Vaneira, toca pra nós aí, que estamos trabalhando e curtindo a cidadão.
1: Oi, hoje é sextou, né? Hoje teve poucas gaúchas, né? Mateadores. Teve mais sertanejão hoje aqui na programação, né? Tem dia que é só gaúcha, né? Só gaúcha, gaúcha o dia inteiro. E hoje o pessoal tá inspirado, pediu música sertaneja. Só deixa eu ver quem que canta a música que ele pediu.
2: Com os mateadores.
1: Os mateadores. Dele que dele, Vaneira. Márcio Correia, eu achei aqui, ó. Elaia, né? Vamos seguir pro YouTube, né? Porque o YouTube nunca decepciona, né? De vez em quando só, né? Mas o Spotify tem música que não acha, não sei porquê. Dele que dele, Vaneira. Ô, seu Luiz, eu vou ter ficar te devendo dele que dele Vaneira com os mateadores, porque só tem, tipo, um poporri dos mateadores dele que dele Vaneira, Capricha Gaiteiro, De Alma Campeira e A Vida que o velho mandou, tipo, só tanto no YouTube quanto no Spotify. Vou tocar isso aí mesmo, então, né? Vai tocar 5 músicas numa só com os mateadores. Quem mais está por aqui ouvindo a programação? O Dirceu Camargo mandou mensagem. Diga, Dirceu.
3: É verdade, na torcida, né? Concordo, os olhos teu. Meu sexta-feira, pra animar sexta-feira.
1: Vamos animar sexta-feira. Poderia tocar a música no fundo da grota. Meu nome é Fernando, tenha uma ótima sexta-feira. Obrigado, uma ótima sexta-feira pra vocês aí também. Vamos de música? Claro que vamos. Deixa eu só ver aqui. Lina mandou mensagem, a Josi mandou mensagem, Janina mandou, Paula Cordeiro, Elizabeth mandou mensagem. Essas mensagens eu ainda tenho que abrir, tá bom, meu povo? Não abri ainda. Mensagem que eu tenho que abrir e ver o que mandaram. Vamos seguir por aqui com Rancorosa do Henrique Juliano, Cadeira Cativa, Zé Neto Cristiano, Os Mateadores e Baitaca.

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0: 4:30, os mateadores aqui na programação. Vou pro intervalinho bem rápido e volto com o Baitaca no fundo da grota.
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0: Voltamos por aqui, são 16h37 aqui na nossa programação. Olha só, pessoal da Geraltec, boa tarde, Eliane, tudo bem? Estamos na escuta, tudo ótimo, um abraço para vocês, obrigada pelo carinho da audiência. Uma ótima sexta-feira e um bom final de semana para vocês, um bom serviço. Quem está por aqui é a Josi. Oi, Josi.
1: Boa tarde, Loriane. Peço a música Mentira Estampada na Cara com Natanzinho. Ofereço para as minhas irmãs Juliana Aparecida Tiles e Jaqueline Aparecida Tiles e para meu pai Nadir João e para todos os ouvintes do programa.
0: Então, tá bom, Josi, um abraço, obrigada pela audiência, vai tocar sim a Mentira Estampada na Cara. Boa tarde, amiga Eliane, toque a música Vestido Colorado, quem mandou a mensagem é a Paula Cordeiro. Alô, Paula, um abraço pra você, obrigada pelo carinho da audiência, pela participação, a Paula ouvindo sempre por aqui, a Inês, o Miguel Cordeiro, o pessoal dos Dulces sempre ligadinho por aqui, um abração pra vocês. Vamos ouvir o Vestido Colorado por aqui também. Quem está por aqui é Elizabeth, lá de Rio Azul. Boa tarde, tudo bem? Toque a música Nunca Amei Assim, com Rick Renner, só para curtir. Elizabeth de Rio Azul. É, cheguei agora do trabalho. Então tá bom, Elizabeth, um abração para você, um bom descanso, uma ótima sexta-feira, um bom final de semana. Vamos ouvir sim, Nunca Amei Assim, aqui na nossa programação também. Quem mais está ouvindo aqui o programa? É, tem áudio aqui da Janina. Alô, Janina.
2: Opa, Eliane, vou falar um tchau já, senão fica fazendo as coisas, acaba esquecendo, né, dar um tchau, né? Então, tchau, Eliane, até amanhã, mas até amanhã não, até domingo ou até segunda, né?
0: Então, Janina, até domingo ou até segunda, né? Vamos vendo.
2: Mas tô escutando, tá bom? Então, que você tenha o resto do dia abençoado, que Deus te abençoe, fique com Deus, tudo de bom pra você, que você tenha uma noite abençoada, que Deus abençoe a noite, os anjinhos que protejam, todos os anjos, todos os santos, São José, Nossa Senhora, que Deus cuide de você, que Jesus cuide de você, que todos os santos cuidem de você e todos os anjos cuidem de você. Um abraço apertado, um beijo, mas tô escutando.
0: Um abração, Janina, que Deus abençoe também sempre grandemente. Vamos seguindo com Baitaca no Fundo da Gropa, Natanzinho aqui, Mentira Estampada na Cara, Vestido Colorado e Nunca Meio Assim. É com essas que a gente vai seguindo aqui na programação. E temos mais participação, gente. Não sai daí que eu já vou atender a sua participação.

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0: Tá aí o Vestido Colorado com o grupo G4 aqui na programação. Deixa eu ver que tem mais participações por aqui, porque eu vou ter que fazer milagre com essa musicarada. Boa tarde, Eliane. Toca a música Volta da Rosa Branca. Abraços, bom final de semana. É a Maria Majeski que mandou a mensagem. Um ótimo final de semana pra você também. Ô, Matheus, tá por aí também. Alô, Matheus.
1: Oi, Eliane, tudo bem? Toque a música da ideia da Shakira pra mim e pra minha avó.
0: Então tá bom, Matheus, um abração pra vocês aí, tá bom? Obrigada pela audiência de sempre. Edmilson, diga, Edmilson.
2: Boa tarde, amiga Eliane, tudo beleza? Tudo tranquilo?
0: Vai.
2: Poderia tocar a música dos Monarca, de Bota Nova. Para nós, que agora terminemos de debulhar 2.000 quilos de milho, né? Veja, e movia o seu programa, beleza? Essa música queremos oferecer para todos os nossos amigos, para você e toda a sua família, para a Loriane e para a família dela, para o seu Luiz Carlos, Dona Ney, para o seu Alois Lahore, para o Dionísio de Pinhalzinho, para o Polaco Majestão e para o Giovanni, beleza? Quem oferece é a Marli e o Edmilson de Fanhaque de Veracruz. Um forte abraço e tudo de bom!
0: Tudo é bom, Edmilson? Vamos ver o que eu consigo fazer, vamos ver se nós conseguimos tocar de Bota Nova. Hoje a Marli foi mais esperta, Edmilson. Hoje a Marli mandou mensagem no WhatsApp dela. A Marli, velha, tá que tá, né, Marli? Um abração pra você. É, Lina, diga.
3: Peça a música desliga a luz e o telefone.
0: Então tá bom, Lina, se der tempo, vamos ver, não, mas não sei, porque olha que eu tenho 5 músicas já ali pra ver. Diga, Miguel.
4: De volta. Pra nós o ponto final da Gamelhões, tá bom? Beleza, tamo escutando.
0: Beleza, Miguel, vamos ver o que vai dar pra fazer aí. Gente do céu, eu tenho que fazer milagre. Vamos seguindo por aqui com o Rick Renner, Nunca Amei Assim.

volta da Rosa Branca aqui na programação. Essa aqui foi a pedido da Maria Majesca aqui no programa Tarde é Sua. Seguimos por aqui com Shakira, pedido do Matheus.

0: 16h58, quem tá por aí também, o Itanael. Diga, Itanael.
1: Tarde para vocês, deitado a tomar um chimarrão lá no parque, bem tranquilo.
0: Ela, mas tá bom pra tomar um mate hoje, né? Eu também acho que vou chegar em casa e fazer um mate bem gostoso pra tomar. 16h58, de Bota Novas Monarcas.

Pontualmente 5 horas da tarde, meu povo! Tentei dar meu máximo, né? Que foi o mínimo, né? Que eu pude fazer aqui. Foi tocar um trechinho das últimas músicas ali que o pessoal pediu aí na programação. Gente, fiquem todos com Deus. Um grande abraço. O programa A Tarde é Sua volta na segunda-feira, tá bom? Segunda a partir das 2 da tarde. Fiquem todos com Deus. Um grande abraço. E segunda-feira estamos por aí de volta. Boa tarde, beleza? É o Reginaldo que mandou mensagem por aqui. Alô, Reginaldo. Chegou nos últimos minutos, segundo tempo, né? No finalzinho, já ali na... Como é que falam? Ai, Jesus, não sei. E também tô sem tempo para pensar agora. Mas vamos lá, né? Vamos para casa. Um ótimo final de semana a todos. Que Deus abençoe. E até segunda-feira aqui no programa A Tarde é Sua, 2 horas da tarde. A gente espera vocês aí. Encerro com a música do Zezé, Diz Pro Meu Olhar.

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Cheguei pessoalzinho, sejam bem-vindos aqui no programa Sintonizada em Você desta sexta-feira, 17 horas 14 minutinhos, sejam bem-vindas, nossa brincadeira já tá ali no status, tá pessoal? Já aumentei mais uma dica, tá pessoal? É um objeto pequeno, mas não é bem pequenininho, tá pessoal? Não é agulha, essas coisas não, é pequeno, mas não é tanto. Dica 1 é um objeto, dica 2 é item de cozinha, dica 3 geralmente usado por mulheres, mas é tanto faz, tá pessoal? Não é cosméticos, não é item de trabalho e é pequeno, tá pessoal? Essas são as dicas, fiquem todos à vontade para participar, WhatsApp 3542-1832, e eu já vou começar, enquanto o povo vai chegando, já vou começar com essa música aqui, que eu tô viciada nessa música aqui, ó. Deja Vu, Luan Santana com Ana Castela.

0: Pessoalzinho, 17h27, sejam todos bem-vindos. Sejam todos bem-vindos aqui na programação, lembrando que hoje tem sorteio, tá, pessoal? Tem sorteio, uma caixinha de cerveja, oferecimento Felipe's... Não, uma caipirinha, tá, pessoal? Uma caipirinha, oferecimento Felipe's Distribuidora. Lembrando, se beber não dirige, sempre beba com moderação. Também... uma pizza, oferecimento Pizzaria dos Roico. Fala aí, tá?
1: Boa tarde para vocês.
0: Hello.
1: Quero ouvir uma música. Guilherme Silva, volume 2.
0: Guilherme Silva. Vamos colocar aí. Guilherme Silva, Guilherme Silva. E agora colocar... não entendo muito as músicas do Guilherme Silva. Vou colocar aí a qual que apareceu na frente. Aí tá. Deixa eu ver quem mais. Quem mais por aqui? Inês Kaminski. Oi, Lori. Eu acho que é um ventilador portátil ou uma chapinha. A Mirella acha que é um Babyliss ou uma luminária. Ah, não! Não gostei! Sua respostinhazinhazinha está...
2: demais! Brasil!
0: Ventilador de mão, gente! Ventilador de mão! Ventiladorzinho pequenininho! Quem aí tem? Eu sei, mulherada, que vocês têm. Eu sei que vocês têm ventilador de mão. Acabou a nossa brincadeira, deixa eu tirar do status. Agora é só inventar uma nova brincadeira, né, pessoal? Ai, que sono, gente! Ai, ai! Você já é bem na caruda, bem na caruda! É que eu tô com sono, uma preguiça hoje. Vamos inventar uma outra brincadeira, então. Essa daí já foi. Já foi sucesso, já foi sucesso. Dararara. Elizabeth, boa tarde, tudo bem? Toque a música Calcinha de Renda. Vamos tocar. Tá descansando do trabalho. Sextou, né, Elisa? Sextou. Vamos colocar aqui a Calcinha de Renda. Darunarunana. E agora vou pensar numa nova brincadeira. Tá na fila, Elisa, abraço pra você. Sueli mandou, deixa eu ver os palpites aqui. Já saiu o ganhador, tá, Sueli? Um abraço pra você. Seu Jusemar apagou a mensagem da Nani. Palpite. Já foi o palpitinho. Acho que eu só vou abrindo, é que eu tô procurando se tem pedido musical.
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0: Um abraço, dona Lina. Um abraço, Ângela Lima. Seja bem-vinda. Ela disse, oi, Anny. Abençoada tarde pra você. Obrigada, Ângela. Um abraço pra você. Seja muito bem-vinda. Seja muito bem-vinda aqui na programação. Juliano. Loriane. Ele falou assim, Loriane, pedi abraço para os meus amigos e esqueci dos grupos. Agora mande um salve para eles. O Nego esqueceu dois dos grupos. O Nego, Jonathan e o Junior Pollack, famoso Juca, Jucabala. Jucabala? Que isso, seu Jucabala? Que isso, seu Jucabala? O que você fez pra ter esse apelidinho carinhoso aí, seu Júnior Jucabala? Peço a música. Reinentos? Quem canta? Calma aí, gente, calma aí que eu tô com sono, eu tô vendo, os medalhas do melhor de três já, hoje eu tô vendo as letras tudo embaçada. Será que é o nome da música? Ah, nossa senhora, nada a ver. Uma mais louca que a outra. Ele falou assim, ó, peço desculpas pra eles, Reinentos. E eu entendi, peço a música pra eles, Reinentos, a música eles. Eu falei, gente, que é isso? Que é isso? Então, abraço pro Nego Jonathan, pro Junior Pollock, Jucabala, famoso Jucabala. E desculpa, e o seu Juliano pede desculpa pra vocês e também aproveita pra falar seus reinento. Ele escreveu bem aqueles jaguara. Aqueles jaguara reinento, que vão achar o que fazer. Ele escreveu bem assim, ó, aqui na mensagem. Ai, meu Deus do céu. Aloysio, fala.
4: Boa tarde, minha amiga dona Aliane. Tudo bom?
0: Mais ou menos, seu Aloysio. Mais ou menos, seu Aloysio. Mais ou menos. Eu tô procurando a música ali. O homem mandou mensagem e eu procurando a música.
4: Já tá a música. O que tem a rosa? É dos Miri. Essa música vai lá pra dona Mali, lá pro seu Nilson, seus meus amigos, lá pro seu Luiz, pra dona Neiva, e lá pro Majestão.
0: E
4: você? Tudo de bom.
0: E tudo de bom, eu já sei que música.
4: Como é o programa aí? Olha, o João tá muito animado aí.
0: animado. Eu já sei. Ô Juliano, tá na escuta? Cambiou, Juliano. Eu já sei que música que eu vou pedir, que eu vou tocar pro hospiá lá. Eu já sei que música que vai ser que eu vou tocar pro hospiá. Pro Jucabala? Agora vai ficar o Jucabala. Do jeito.

ó a piazada, amigos do seu Juliano. Amigos do Juliano, cadê? Perdi a mensagem. Amigos do Juliano, pessoal, piazada do grupo, o seu Jucabala, Nego Jonathan, deixa eu ver aqui pra cima que ele tinha mandado, que era no programa da Eliane que ele mandou. Bordum, Carlão, Martinho Galo Cego. Que isso, Negão Suruquá. Tiburcio Pitoco, Lucas Kowalski, Nivaldo, Nido, Dilay Ticho. Gente, é só gente bonita, é só nome. Alex Barba. E é especial pro Nido, aniversariante da semana. Quem pede é o Juliano Zóio. Meu Deus! Não, essa música aqui ó, é pra eles. Ó, atenção aí, piazada. Zóio, Juca, qual mais? A todos vocês aí, ó. Essa aqui ó, vai pra vocês.

0: o problema que tem.
1: Salve de palmas. Manda o nome dele. Pode ir. Obrigado, meu irmãozinho. Deus abençoe você. Muito sucesso, tá?

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5: 5h56. 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

0: Pessoal, voltei, pessoalzinho. Sejam bem-vindos aqui na programação.
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0: Boa noite, Márcia. Seja bem-vinda, seja bem-vinda. Seja bem-vinda aqui na programação. E nesse caminho... Ah, mandou um negócio ali, já passa. Esqueci, gente, esqueci. Já passa, Inês. Abraço pra você. Janina Clota, fala, Janina.
2: Boa tarde, Luriane.
0: Hello.
2: Eu ia falar um carregador de ventilador, quando você sai, assim, leva, sabe? Então era mais ou menos isso, né? Então, oi, Luriane. Josefa Chico pede pra você mandar 3 músicas pra ela: Porca Véia, Rosa Branca e Mocinha da Cidade. Se for atendida, ela agradece. Então mande música pra Josefa Chico, mande abraço pra Josefa Chico, mande abraço pra todas as minhas amigas e mande abraço pra todos os meus amigos.
0: Um abraço pra todas as amigas, todos os amigos da Dona Janina. Vamos colocar um do Porca Véia aí. Gaiteiro Feliz. Essa vai lá pra Dona Josefa. Seja bem-vinda, Dona Janina. Reginaldo disse, boa tarde, tá com o chimarrãozinho dele lá, cada dia um chimarrãozinho empeitado diferente, né? Pediu a música IP Florido. Vamos tocar.

0: Tá na fila, seu Reginaldo. Bom chimarrão pra você, Dirceu Camargo. Nossa, gente, eu não consegui entender. Nossa, seu Dirceu do céu. Célia Anjos, oi Anê, tudo bem? Palpite já foi, já saiu o ganhador. Se possível, toque a música Perdido nas Esquinas, Bruno e Barreto. Vamos tocar, vamos tocar. Vocês querem ideia de vinho ou de número, pessoal? A nova brincadeira. Tá na fila, dona Célia. Vocês querem ideia de vinho ou de números? Ângela Lima, toque a música. Mal feito, Simone Simaria. Henrique Guilherme. Vamos colocar aqui. Tá na fila, um abraço, Ângela. Seja bem-vinda. Fala, Edemir Su.
1: Tarde, nossa grande amiga Loriane. Tudo beleza? Tudo tranquilo?
0: Tudo tranquilo.
1: Poderia tocar a música com os mateadores, uma maneira de respeito, pra nós que vamos iniciar e tomar um mate. Essa é a música que eu oferecer para todos os nossos amigos, para você e toda a sua família. Para ele andar para a família dela, para o seu Luiz Carlos Dona Ney, para o seu Alois Laporte, para o Dionísio do Pinhalzinho, para o Polaco Majescão e para o Giovanni, beleza? Que oferece a Marli e o Dimitri Estefanhá aqui de Veracruz. Um forte abraço e tudo de bom!
0: Um forte abraço e tudo de bom! O Juliano mandou o quê? Câmbio Lore, olha, ele tá na estrada, ó. Câmbio Lore, tô na escuta. Obrigado, show de bola, direto de Goiânia. Hey, Goiânia. Que top, gente, que legal. Colocar o videozinho dele aqui, ó. Calma aí. Legal, gente, que coisa legal. Ai, gostei. Você não vai muito rápido aí, seu Juliano, que eu tenho medo de velocidade. Tá bom? Não vai muito rápido, que nós temos medo de velocidade. Ai, gente, que legal. Eu adoro meus ouvintes. Eu fico tão parceiro que vocês mandam ali, ó. Videozinho. Seu Erardo, boa tarde, Anne. Bom também, diz ele. Música da Jenny, gratidão. Eiga, seu Heraldo, já tá copiando a Nani, né, seu Heraldo? Essa música é da Nani. Essa música é da Nani. Ele disse abraço, sextou. Sextou e eu tô que não aguento parar de pé. Vocês também estão cansados, gente? Essa semana eu cansei tanto. Essa semana eu cansei tanto, mas eu não fiz muita coisa, não. Eu não fiz muita coisa pra essa semana pra estar tão cansada assim.
2: Boa tarde, dona Oriane. Tudo bem? Aqui eu sou o Luiz. Eu queria pedir uma música pra nós, do Fogo do Chão, Queixo Duro. Essa música é o Crente Cedianice, dona Marli, Polaco Majestão, seu Antônio Jorge Pastil, seu Geraldo Melni, seu Aloysio, Banda Chescão. Seu Giovanni, seu Juliano, dona Oriane, dona Diane, dona Inês, minha irmã, meu cunhado Chico, minha sobrinha Josi, Adriana, Alexandra, Clarice, Karen e a Paula. Toca pra nós. Fogo de Chão, queixo duro. Ai, pro Pelé, né? Já tô indo lá tomar uma cachaça com ele. Aproveitar que a dona Neiva não tá fora de casa. Tá no hospital, que a dona Agatha tá doente, tá internada, então a dona Neiva tá com ela, e eu sou todo caseiro, vou ficar fazendo janta pra nós. Tô mentindo que eu vou lá no pé, mas não posso sair.
0: Vou contar pra ela, deixa o que é teu tá guardado, seu Luiz, o que é teu tá guardado. Vou falar pra dona Neiva, pra dona Neiva, você cuide com o seu Luiz, tava indo atrás das galegas, falou que estava lá no hospital, agora ele tava livre e desimpedido, aí tava indo lá no Pelé ainda pra eles ir atrás das galegas, vou falar bem assim pra ela. Você não fala assim pra mim? Vou falar isso pra dona Neiva. É, vamos de música, então? Deixa eu ver se o pessoal falou ali. Que musiquinha que vocês querem... Não falaram qual brincadeira favorita. Então eu vou escolher eu mesmo. Agora me aguardem. Me aguardo que agora vocês vão pelear pra descobrir essa brincadeira aí, ó. Gaiteiro feliz, porca véia.

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0: Pessoalzinho, assustei vocês, assustei. 18 horas 38 minutinhos. Intervalinho, correndinho, tudo e eu volto já.
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0: Voltei, pessoal, 18 horas 48 minutinhos. Sejam bem-vindos aqui na programação. Sejam bem-vindos. Vamos aí, pessoal, nova brincadeira, tá? Eu fiz dos números, já tá ali no status a brincadeira pra vocês. Mais de 50, número par. Essa é a brincadeira, é de números, tá, pessoal? Fala aí, Tanael.
1: Eu faz 8 meses que eu tô tranquilo, não visto, nada pô. E essa música foi legal.
0: Essa música achou legal essa música. Mas já faz uns 2 meses atrás que você falou que fazia 8 meses, homem do céu.
2: Tanto faz, Loriano. Pô, Loriano, esqueci de falar hoje, se eu estiver ausente, tinha muita coisa para resolver, tá bom?
0: Tá bom, dona Janina, já fiz a brincadeira dos números. Dona Zumira, oi, Lore, boa tarde, tudo bem? O que era o objeto? Eu perdi de escutar. Ah, dona Zumira, você tá me fazendo dessa... Ventilador portátil. Que na verdade as mulheres, por que eu falei que mais as mulheres usam, gente? Pra que a gente usa pra secar a maquiagem? A hora que você passa ali a maquiagem, ou você passa o creme, aí você passa o ventiladorzinho na frente pra secar mais rápido. Ou também no calor, sendo com o ventiladorzinho, né, gente? Nesse verão, vou trazer o meu aqui.

igual a você. Coisa boa, não tem coisa melhor. Tá na fila. Faz serviço que nem vê, né, Nani? Faz serviço que nem vê. Um abraço. Ana Maria Borcati. Oi, Lori. Toca a música com Baitaca do Fundo da Grota, só pra ouvir. Vamos tocar. Dezoito horas e 51 minutinhos. Seja bem-vindo, já tá na fila, Ana Maria. Ô, gente, vamos conversar. Falem aí pra vocês, pra mim. Contem, quem tá na escuta, contem pra mim. Vocês gostam, vocês preferem ficar sozinho? Vocês gostam mais de ficar? Não sei se a palavra é ser. De ser ou ficar, não sei, afinal. Vocês gostam de ficar sozinho ou vocês preferem quando tem mais gente com vocês? Eu prefiro sempre ficar sozinho, gente. Meu momento mais de paz da minha vida é quando tô sozinha, só eu. Só eu sozinho. Eu adoro. Ser, não sei se a palavra certa é ser ou ficar sozinha. É solitude o nome disso, gente. Não é solidão, tá? É solitude. Ai, como eu gosto. Ai, como eu gosto. Daiane Aparecida dos Santos. Boa tarde, a Daiane Aparecida dos Santos da Vila Maria. Eu e o meu esposo Jackson de Souza e nosso filho Nathan Henrique e a minha sogra Lucimar queremos participar do sorteio e toque a música O Guasca, a roqueira e o Chiru Missioneiro. Vamos tocar.

Elizabeth, toque a música Saudade Bandida, Zezé e Luciano. Vamos tocar.

Tá na fila, tá na fila. Vamos ver, ó, quem que vai responder. Vocês me deixam no vácuo que eu falo com vocês, senão vocês vão ver se são pro chinelo. Vocês são tudo pro chinelo. Ó, o Reginaldo já falou aqui, ó. Eu prefiro às vezes ficar sozinho. Coisa boa, né? Coisa boa. Ele pediu a música Menina Não Corta o Cabelo. Eu gosto, gente. Pra ser bem sincero com vocês, eu não gosto quando tem muitas pessoas assim, ó. Sabe? Sabe quando tem muitas pessoas assim no mesmo lugar e falando? Gente do céu, já me dá nos nervos. Você tem coisa pra me dar nos nervos, é isso? Eu já saio assim, já vou. E desde pequeno, tá, gente? Não pensa assim, ai, tá. Ai, a idade chega pra todos, né? Tá ficando velha, tá ficando ranzinza. Não é, gente? Desde pequena. Desde pequenininha, assim, ó, quando tava assim, ó, que enchia a casa, né, de higiene, com as mulheres, elas gostam, né, se reunir pra tomar chumarrão, né, e daí vinha criança, e nossa, que tanto, gente do céu, que nervo que me dava, eu já ficava trancado no quarto sozinho, e hoje em dia também, só, eu consigo ficar em lugares assim, ah, bastante gente, mas de vez em quando me dá um negócio assim, até com criança, eu amo criança. Mas assim, às vezes estava assim, na casa das minhas irmãs, né, aquela criançada em volta da gente, tia, não sei o que, eu já. Um pouco eu brincava, daqui a pouco eu já falava, se arranque, que eu não tô mais com tempo. Não tô mais com paciência. Vamos pra longe, criançada. Sai de perto. Eu sou dessas, gente, sou dessas. Ando música, minha herança.

19h14. Sejam bem-vindos aqui na programação. Meu Deus, quanta mensagem, só que antes vou ter que ir pro intervalo, GT. Não tem o que passar. Intervalinho, porque agora é as propagandas e as propagandas dos patrocinadores e também as propagandas eleitorais.

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7: E eu venho falar para você, querido ouvinte, que sofre com problemas da ansiedade. Presta atenção. Se tem os sintomas de boca seca, aumento de transpiração, respiração acelerada, aperto na região do peito, aquela irritabilidade

0: Pessoalzinho, 21 em ponto, 21 horas em ponto, intervalinho, eu volto já.
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